0: Tive que ponderar, o bem-estar e segurança da minha filha está em primeiro lugar. E para além de que eu já tinha tido um leque de amizades em que eu confiava, em que poderia confiar a minha filha, seria começar a dizer de novo a pessoa, a uma terra estranha, a pessoas estranhas que não confio, que nem sei de onde é que são. Mas aqui já sabendo onde que a minha filha ia, com quem ia, pessoas que eu confio, acho que considero-me que estava mais seguro. Daí a minha estadia cá. E penso estar aqui.
1: Se pudesses entrar numa máquina do tempo e pudesses voltar ao passado, terias feito tudo igual que fizeste
0: Sim.
1: até então?
0: Sim. Tudo igual.
1: Tudo igual, o bom e o mau.
0: Foi bom e mal, tudo igual, porque às vezes há um bem que vem por há um bem que há um mal que vem por bem e que às vezes podemos aprender com os erros. Para sermos aquilo que nós somos, temos que aprender a ser humildes. E aprender a ser humilde é aprender a ouvir.
1: Isso tu és boa, porque uma coisa que os nossos jovens, nomeadamente os filhos dos nossos amigos, quando têm algum problema, quando precisam de algum conselho, a Titi Gogó é uma das pessoas a quem eles recorrem.
0: Sim, de fato, sim. Eu gosto de crianças, como eu disse
1: Eles já não são
0: inicialmente.
1: crianças.
0: E jovens, eles já estão habituados
1: Jovens,
0: e
1: olha
0: já
1: que alguns
0: cresceram.
1: já estão com 20 e tal
0: Mas
1: anos.
0: eu considero como os meus meninos são crianças crianças jovens, nesse caso, que eu vi-os a crescer e tenho maior estima neles. E são meus sobrinhos de coração, e sendo sobrinhos de coração, não é dizer que sou Titi Gogô por sou Titi Gogô. Titi Gogô é para tratar, Titi Gogô é para saber ouvir, Titi Gogô também serve para aconselhar. Eu, como médica de família, não só sirvo para passar receitas, mas também tenho uma parte em que tenho que saber ouvir, aconselhar e dar opinião se for necessário e orientar. Esta é a nossa função. Mas eu gosto de criança, o que quer que eu faça?
1: Eles vão ser eternas
0: E
1: crianças
0: são
1: para ti.
0: eternas crianças, são eternos meninos, são eternos sobrinhos e tenho maior orgulho em tê-los todos, cada um com a sua maneira de ser. E eu me lembro quando eram crianças, iam lá acampar a minha casa na sexta-feira, só saíam no
1: Com
0: domingo.
1: sorte.
0: E no domingo, às vezes, não, era segunda-feira que eu os levava à escola. E diziam que uns diziam que não gostam de pipocas, outros não gostam de tomate, outros não gostam de alface, outros não gostam de. Eu tinha que ir de acordo com os gostos deles.
1: Sim, depois tu fazes as vontades todas
0: Eu
1: e
0: fazia
1: eles.
0: as vontades todas, mas também tínhamos dedos de prosa. Eu acho que os jovens de hoje precisam de que os pais também saibam os ouvir, não é? Porque muita revolta em jovens tem a ver com isso.
1: Sim, infelizmente, eu por acaso, tu sabes, não é? A minha profissão também me permite trabalhar com jovens. Jovens adultos também, e noto que nem sempre conversam com os pais. Umas vezes por receio de não serem compreendidos, outras vezes por medo. E é mais fácil para eles falarem com outros adultos, com quem estejam à vontade e com quem têm confiança para pedir conselhos, para desabafar, apenas para poderem tirar às vezes coisas do próprio peito, não precisam às vezes de um conselho, precisam é de ser ouvidos. Porque os pais, não sei a falta de comunicação que pode haver, porque um pai é sempre o melhor amigo de um filho, teoricamente, não é? Ninguém quer melhor e ama mais o seu filho do que os pais. Não sei que falta de comunicação há entre pais e filhos, ou se é assim porque é, porque nós sabemos que os nossos filhos não nos contam tudo, da mesma maneira que nós também não contávamos tudo aos nossos pais. Isso é uma coisa que se há de sempre manter. Há coisas que são só nossas, não é? Portanto, eles têm coisas que são só deles. Mas há alturas em que era bom poderem comunicar de forma mais aberta, porque realmente eu fico a pensar como é que não fala isto com o pai ou com a mãe e me vem perguntar a mim. Mas ainda bem que há pessoas que eles confiam, e tu és uma das pessoas em que eles confiam para tudo.
0: Sim, mas muitas das vezes não é não confiar nos pais, é não querer magoar os pais.
1: Às vezes também.
0: E é da forma... Porque eles também estudam-nos, nossos pais. Sim. Os nossos filhos estudam-nos. Se eu disser isso ao pai ou à mãe, será que vai reagir bem? Às vezes reage mal. E então, uma forma que eles têm é proteger e não... O silêncio, às vezes, não quer dizer... que gostam de estar em silêncio, é uma forma de... sofrem na calada, nesse sentido. Sim. Mas porque não querem que os pais saibam. E, por exemplo, as crianças que sofrem bullying também não falam porque têm medo da reação dos pais. Por isso procuram outra pessoa para falar. Eu estou aberta para ouvir e ajudar naquilo que posso.
1: Caros ouvintes, Glória Matias, médica, está disponível para quem precisar, como sempre esteve disponível. Nós temos que agradecer existirem pessoas como a Glória, que cuidam de nós, mesmo quando nós às vezes não cuidamos dela. Se o mundo tivesse mais Glórias Matias, o mundo era muito melhor, volto a dizer. Tenho muito orgulho em quem tu és. Tenho muito orgulho em ser tua irmã, apesar de não de sangue, tenho muito orgulho em ser tua irmã.
0: Obrigada.
1: Que a vida nos permita ainda muitos, muitos anos de muita conversa, com ou sem sentido, seja aqui, seja na tua casa, seja onde nos cruzamos às vezes e onde nos apetece ir.
0: Sim.
1: Que a vida nos permita muita, muita conversa e que te permita continuares a ajudar toda a gente que tu consigas com esse teu amor. Caros ouvintes, foi o nosso Disto e Daquilo.
0: Obrigada.
1: De hoje. Obrigada por teres vindo. Obrigada por teres aceito. Até.
0: Obrigada. Espero não ter dito muitas coisas disparatadas, não é?
1: Não, nunca. Nós portámos muito bem, muito bem, muito bem. Não dissemos grandes parados. Caros ouvintes, até à próxima.
0: Beijinhos, obrigada.
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3: Olá, boa noite. 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

0: Continuação de uma muito boa noite ao som da rádio Como Você Gosta.
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0: E assim vão acontecendo estas noites fantásticas da Antena Livre, sempre lado a lado com a melhor música. Miguel Gonçalves, consigo aqui mesmo e já de seguida, não perca. Esta é Espetáculo.
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0: Olá, boa noite. Se isso por acaso vai acontecer, então desejo-lhe uma boa viagem e o meu muito obrigado por levar consigo a Antena Livre. O meu nome é Miguel Gonçalves e eu estou aqui para lhe dar a melhor música da rádio como você gosta.
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0: Olá, boa noite. Eu sou o Miguel Gonçalves e estou aqui consigo na rádio como você gosta. Seja muito bem-vindo. Boa noite.

0: Esta é a rádio Como Você Gosta, com grandes canções, sempre pela madrugada fora. Muito boa noite, seja muito bem-vindo.
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2: Muito boa noite. Se está na estrada, desejo-lhe uma boa viagem. O meu muito obrigado por levar consigo a Antena Livre e já agora não se esqueça de conduzir sempre dentro dos limites da velocidade e de manter, claro, as distâncias de segurança. Se assim for, fará certamente uma boa viagem. Miguel Gonçalves, consigo, aqui mesmo, na rádio como você gosta. Desejo-lhe uma grande, grande noite e, mais uma vez, boa viagem e cuidado.

0: E é com músicas como esta que passamos juntos mais uma grande madrugada. Esta é a sua rádio, eu sou o Miguel Gonçalves e desejo-lhe a continuação de uma excelente madrugada.
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0: E é ao som de grandes, grandes canções que vão acontecendo estas noites fantásticas aqui na Antena Livre. Se acaba de chegar, seja muito bem-vindo.

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0: aqui na rádio Como Você Gosta, músicas intemporais, sempre pela madrugada fora. Obrigado por estar aí desse lado. Eu sou o Miguel Gonçalves e, se acaba de chegar, seja muito bem-vindo.
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1: Antes de apresentar a sugestão literária desta semana, gostava de lhe fazer uma pergunta. Será possível regressar a casa depois de 11 anos em parte incerta e continuar a ser a mesma pessoa? O livro de hoje é O Dia em que Ela Voltou, o novo thriller de Lucinda Berry, uma autora que tem vindo a conquistar leitores em todo o mundo com histórias intensas, perturbadoras e emocionalmente viciantes. Na história desta semana, Kate Bennett desapareceu sem deixar rasto de um parque de estacionamento, deixando para trás um marido e uma filha pequena. 11 anos depois, reaparece inesperadamente numa estação de serviço em Montana, com um bebê nos braços e em estado de choque. A polícia acredita que poderá ter escapado de uma seita, mas o verdadeiro mistério começa precisamente quando ela regressa. O marido reconstruiu a vida. A filha quase não se lembra da mãe e Kate já não parece a mesma mulher. Está distante e fechada, como se parte dela tivesse ficado presa no passado. E enquanto a família tenta perceber o que realmente lhe aconteceu, começam a surgir segredos antigos, tensões escondidas e dúvidas difíceis de ignorar. Porque até que ponto podemos confiar em alguém que desapareceu durante mais de uma década? E se o perigo não tiver ficado para trás, mas tiver regressado com ela? O Dia em que Ela Voltou é um thriller psicológico intenso sobre trauma, silêncio, manipulação e sobrevivência. Um livro cheio de suspense, mas também profundamente humano, que nos obriga constantemente a desconfiar de tudo e de todos. Lucinda Berry conhece particularmente bem os temas sobre os quais escreve. Antes de se dedicar à literatura, trabalhou como psicóloga clínica e investigadora na área da saúde mental e do trauma infantil. Em Portugal, a autora estreou-se há pouco mais de um mês com A Filha Perfeita, um thriller absolutamente perturbador que continua a dar que falar nas redes sociais e a conquistar leitores apaixonados por histórias psicológicas intensas. Agora, com O Dia em que Ela Voltou, Lucinda Berry confirma-se como uma das vozes mais viciantes do thriller contemporâneo. Se gosta de livros que o deixam desconfortável, agarrada às páginas e a questionar tudo até ao fim, então esta pode muito bem ser a sua próxima leitura. Aceita a sugestão? Espero que sim. Até breve e boas leituras.
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4: Bom dia, boa tarde ou boa noite. Isto é conforme o cantinho do mundo onde estiver a ouvir a Antena Livre online em antenalivre.pt. O meu nome é Miguel Gonçalves e estou aqui para partilhar consigo grandes, grandes canções. Seja muito bem-vindo. Esta é a rádio como você gosta.

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0: Muito boa noite. Esta é a rádio como você gosta e sabe uma coisa? É muito bom saber que você está por aí. E se por acaso nos quiser dar notícias suas, é muito simples. Basta entrar na nossa página do Facebook, ou seja, a busca é muito simples. Escreva Antena Livre e está lá tudo. Continuação de uma boa noite e divirta-se com a melhor música de sempre.
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0: E na rádio como você gosta, grandes canções a tocar 24 horas por dia só para si. Continuação de uma boa noite e, se por acaso acaba de chegar, seja muito bem-vindo.

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1: E sem dúvida alguma, a melhor música do mundo passa sempre por aqui na Antena Livre. Se acaba de chegar, seja muito bem-vindo e continue bem ligado na rádio como você gosta.
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1: Quer seja uma novidade ou um grande, grande clássico, pode acreditar que passa sempre aqui na Antena Livre. Boa noite, seja muito bem-vindo.

0: Desejo-lhe uma boa viagem, um bom trabalho, sempre bem acompanhado aqui com a melhor música da Antena Livre. Tenha uma grande noite.
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4: E de segunda a sexta-feira, entre as 4 e as 8 da manhã, sou eu, Lourdes Gonçalves, quem escolhe todas as músicas que você está a ouvir. É um prazer partilhar consigo as noites da Antena Livre. Seja muito bem-vindo. Bom dia.

0: Olá, bom dia e bom trabalho, se for já ou ainda o seu caso. Faz muito bem em estar com a Antena Livre, sabe porquê? Porque é aqui mesmo que estão todas as suas músicas preferidas.
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0: Esta é a rádio como você gosta. Eu sou Lourdes Gonçalves e estou aqui a dar-lhe música até às 8 da manhã. Bom trabalho, boa viagem, sempre com a Antena Livre. Um dia...

0: Antena Livre, a rádio como você gosta. Seja muito bem-vindo. Estamos juntos até às 8 horas.
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0: É realmente muito bom ouvir músicas como estas que tenho para partilhar consigo. Seja bem-vindo.
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0: si em especial que está na estrada, desejo uma boa viagem e espero sinceramente que não esteja com sono. Obrigado por dar boleia à Antena Livre. Em troca dessa boleia, dou-lhe com todo o gosto as melhores músicas.
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1: Foi no século XVIII que se afirmou o projeto de arredar a religião dos fundamentos da ordem coletiva. A Revolução Francesa foi o processo social e político em que a nova filosofia social e política se formalizou. Uma sociedade construída à margem da religião precisava de uma estrutura que produzisse, talvez a palavra seja dura, mas é importante utilizá-la, que produzisse pessoas, cidadãos de qualidade e depois de qualidade superior. A escola pública e laica e depois a maçonaria seriam essas instituições. Mas a escola afirmou-se quase exclusivamente como instituição de ensino, não de educação ou formação. E a maçonaria, apesar de ter tido um papel importante, não se generalizou como ela própria desejaria. A organização social e política das sociedades laicas foi entregue à escola e aos partidos. A escola produz cidadãos comuns, em especial capazes de ocuparem os diversos lugares, sobretudo da produção económica. E o que cabe aos partidos? Combaterem entre si para conquistarem o poder e depois administrarem o que lhes for possível. Os partidos políticos são organizações de combate que não cuidam da qualificação humana dos seus membros. Por isso são, muitas vezes, escola, isto é, centros de treino para o combate político de conquistar, conservar e ampliar o pouco ou muito poder que conseguirem. E se o objetivo é este, tudo mais é só, ou pode ser apenas, instrumental. Uma sociedade com esta organização e com este programa pode tornar-se cada vez mais eficaz em alguns indicadores, como os de bem-estar social e crescimento do PIB, mas cada vez mais desumana. E afirmar, de modo implícito ou explícito, que isso de valores humanos é coisa do passado e entretém de filósofos distraídos do que interessa. Interessa a quem? E aqui começa a pseudo-conversa a resvalar. Não é por acaso que o projeto de desumanização em curso beneficia os que já são ricos e poderosos, à custa dos pobres e dos já excluídos de diversos modos. A humanidade está em processo de ser reservada apenas para alguns, excluindo dela todos os outros. Dizê-lo assim pode parecer suspeito. Então o melhor é observar o tipo de relações em construção, o que delas resulta e para quem.
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0: Muito bom dia. Há músicas que, quanto mais ouvimos, mais gostamos, não acha? Estão todas aqui, na rádio como você gosta.
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0: AntenaLivre.pt, o site da sua rádio, que lhe permite estar connosco em qualquer parte do mundo. É bom estarmos juntos, não é? Bom dia.
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0: E as músicas que fazem parte da nossa vida estão todas aqui, na rádio como você gosta. Ainda bem que escolheu ficar ligado com a Antena Livre.

0: quer que esteja com a sua rádio, obrigado por estar aí desse lado. Por aqui, as melhores músicas não param de tocar.
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2: Muito bom dia, se só agora se ligou, seja muito bem-vindo à rádio como você gosta. Eu sou a Lourdes Gonçalves e dou-lhe música até às 8.

0: Assim vão acontecendo as primeiras horas desta manhã, sempre com grandes canções. Bom dia, espero que continue bem ligado com a sua rádio.
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2: E na rádio, como você gosta, continuam a tocar todas aquelas músicas que você tanto gosta de ouvir. 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

0: AntenaLivre.pt. É este o site que liga a Antena Livre ao mundo. A rádio como você gosta, com emissão online para todo o planeta. Bom dia, obrigado por estar por aí. Eu sou a Lourdes Gonçalves e estou na Antena Livre até às 8 da manhã.
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0: Grandes canções a tocar aqui mesmo na rádio como você gosta.
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0: tenho aqui prontinha para tocar mais uma daquelas músicas que você vai mesmo gostar de ouvir.
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1: Saudações a todos os consumidores que acompanham mais uma rubrica em parceria com a Deco Centro, aqui na sua rádio. O fim das moratórias de crédito pode trazer aqui algumas dificuldades e, portanto, neste sentido, face a este contexto que ainda se vive e que as famílias têm agora que ter um pagamento normal das suas prestações de crédito à habitação, nem todas conseguem retomar imediatamente o cumprimento dos seus encargos nas condições anteriores. A DECO alerta os consumidores para que não esperem pelo incumprimento. Assim que percebam das dificuldades, deverão então contactar de imediato a instituição de crédito para procurar soluções adequadas. Se no final do moratório o consumidor verificar que não consegue retomar este pagamento da prestação do crédito, deve agir de imediato. O contacto atempado com as instituições de crédito é essencial para evitar o agravamento da situação e aumentar a probabilidade de encontrar uma solução de reestruturação adequada. As instituições de crédito estão obrigadas, perante sinais de risco de incumprimento, a avaliar a situação do seu cliente e também a promover medidas que evitem a sua entrada em incumprimento. Este dever decorre, nomeadamente, dos mecanismos previstos no PARI, Plano de Ação para o Risco de Incumprimento, que impõe os bancos a identificação aqui precoce de situações de dificuldade e a apresentação de soluções adequadas em ocorrência de incumprimento. Caso o incumprimento se venha a verificar, é então aqui que o consumidor é integrado no PERSI, o procedimento extrajudicial de regularização de situações de incumprimento, que obriga as instituições de crédito a avaliar soluções de renegociação da dívida e evitar sempre que possível a execução imediata do crédito. Este mecanismo visa promover a regularização da situação de forma negociada. Já sabe, se precisar de apoio, o Gabinete de Proteção Financeira está disponível e pode contactar a DECO Centro pelo 239-841-004 ou através do endereço eletrónico deco.centro@deco.pt. 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
6: Boa viagem nesta altura, se está na estrada, conduza com precaução. Não se esqueça que toda a atenção é pouca. Por isso, faça por ter uma grande viagem e obrigado por levar consigo a Antena Livre.

0: realmente, ao som destas grandes canções, o tempo passa mais depressa e tem outro sabor. Espero que esteja a gostar da seleção musical que preparei para hoje. E se vai sair às 8 da manhã como eu, vá lá, anime-se, já faltou mais. Seja muito bem-vindo à sua rádio favorita. 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
1: E nesta manhã, se passar pelo Facebook da Antena Livre, aproveite para deixar uma mensagem. É sempre um prazer saber de si. Muito bom dia. As suas músicas preferidas passam por aqui comigo, Lourdes Gonçalves, entre as 4 e as 8 da manhã, de segunda a sexta-feira.

0: bom dia. Eu sou a Lourdes Gonçalves e estou consigo na Antena Livre para lhe dar grandes canções. Onde quer que esteja, com a sua rádio. O importante é que esteja sempre bem. Bom trabalho. Ou se estiver de viagem, obrigado pela boleia. E cuidado, não adormeça. Se tiver sono, o melhor mesmo é parar e descansar um pouco. Seja muito bem-vindo. 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
0: AntenaLivre.pt é este o site que liga a Antena Livre ao mundo. A rádio como você gosta, com emissão online para todo o planeta. Bom dia, obrigado por estar por aí. Eu sou a Lourdes Gonçalves e estou na Antena Livre até às 8 da manhã.
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0: Olá, bom dia e bom trabalho, se for já ou ainda o seu caso. Faz muito bem em estar com a antena livre, sabe porquê? Porque é aqui mesmo que estão todas as suas músicas preferidas.
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1: E agora há notícias para ouvir nesta manhã.
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3: Muito bom dia. Os suspeitos de abandonarem duas crianças francesas encontradas sozinhas em Alcácer do Sal vão ser presentes a um juiz de instrução criminal em Setúbal. Em princípio, esta sexta-feira à tarde, adiantou o porta-voz da GNR. O homem de 55 anos e a mulher de 41 anos, suspeitos de violência doméstica e abandono das duas crianças, foram ontem detidos em Fátima. Os suspeitos vão ser presentes por crimes alegadamente cometidos em território nacional a um juiz de instrução criminal do Tribunal de Setúbal. Em princípio, esta sexta-feira à tarde, indicou Carlos Canatário, porta-voz da GNR na RTP Notícias. Carlos Canatário destacou ainda ontem à noite na RTP Notícias que existiam dois processos em França relacionados com a mulher, um sobre responsabilidade de poder parental entre pai e mãe e um por subtração de menores, um outro filho de 16 anos que alegadamente também terá sido abandonado em França a quando da vinda para Portugal. O porta-voz da GNR indicou ainda que pelo facto de existirem simultâneo mandatos de detenção europeus, os suspeitos terão que ser presentes também ao Tribunal da Relação, independentemente do que seja tratado neste primeiro tribunal, porque é esse o circuito que está estabelecido nestes casos. Questionado sobre a cooperação dos suspeitos desde que foram detidos, Carlos Canatário apontou na entrevista ontem à noite que não tinha existido até agora grande cooperação com a GNR, acrescentando que no momento da detenção não houve qualquer reação, nem foram hostis. A Presidente do Parlamento Europeu apelou aos 27 para que se adaptem ao rápido ritmo da Ucrânia nas reformas para aderir à União Europeia e acelerem o processo para a sua entrada e a da Moldávia. Ao ver que um país que está em guerra porque foi invadido é capaz de atualizar-se de forma tão impressionante com a quantidade de trabalho legislativo e técnico que outros países levam uma década, não podemos olhar para outro lado e não nos adaptar a esse ritmo, afirmou a política conservadora de Malta, Roberto Metsola, numa intervenção no Fórum de Segurança Globsec que decorre em Praga. Sem se aventurar a indicar alguma data como possível para a adesão da Ucrânia, Metsola defendeu que, face aos esforços de Kiev e pelo facto de estar a lutar pela segurança da União Europeia, seria errado atrasar a entrada da Ucrânia. Metsola fez estas declarações depois de se ter tornado público que o chanceler alemão Friedrich Merz propôs ontem numa carta à cúpula da União Europeia que se criasse o estatuto de membro associado para a Ucrânia. A Presidente do Parlamento Europeu também alertou que não abrir as portas à Ucrânia e à Moldávia pode ser aproveitado pelos países vizinhos para prejudicar o processo de integração. A Tagus, o município de Abrantes e a União de Freguesias de São Miguel do Rio Torto e Rocio ao Sul do Tejo voltaram a unir esforços para mais uma edição do Mercado Ribeirinho de Abrantes, de hoje até domingo, no Parque Ribeirinho, no Aquapolis. Durante 3 dias, a margem sul transforma-se num palco das potencialidades e tradições do território, com música, teatro, produtos, gastronomia, desporto e bem-estar, conversas e animação infantil, relembrando assim a dinâmica do antigo Porto Fluvial. Conceição Pereira, a técnica coordenadora da Tagus, falou-nos da expectativa para estes dias.
4: O que se espera neste fim de semana no Rocio ao Sul do Tejo e junto ao Tejo, acho que o importante é dizer isso, porque nós entretanto também tentámos a envolvência do Aquapolis da Zona Norte. É um fim de semana agradável, com bom tempo, com boa comida, com dinâmica de artesanato, com a valorização do mercado à moda antiga, com as artes tradicionais, com a proximidade aos agentes locais, com comida tradicional, com atividades, sejam elas de cariz náutico para as crianças, música e, portanto, boa comida. Eu já disse 3 vezes, é porque efetivamente estou na expectativa de que as pessoas adiram e venham visitar e participar nas atividades que estão previstas para este fim de semana no âmbito dos mercados ribeirinhos de Abrantes.
3: A inauguração do Mercado Ribeirinho está marcada para as 18 horas de hoje, na margem sul do Parque Ribeirinho Aquapolis. Após este momento oficial, haverá uma atuação da Tuna da Universidade da Terceira Idade. A Antena Livre vai lá estar em direto a partir das 17 horas para lhe dar a conhecer as atividades e os intervenientes de mais esta edição do Mercado Ribeirinho de Abrantes. A Expo Égua arrancou ontem na Gulgã com um programa que cruza provas equestres, gastronomia, vinho e animação cultural, afirmando-se como um evento de excelência na avaliação de animais, segundo o vice-presidente da Câmara, Diogo Rosa. O autarca admitiu que a edição deste ano não apresenta novidades que se destaquem, mas sublinhou a consolidação do evento enquanto espaço de excelência profissional na avaliação de equinos. A Expo Égua continua a posicionar-se cada vez mais como um evento de excelência profissional na avaliação de animais, mais, afirmou Diogo Rosa, destacando a presença de criadores e participantes nacionais e estrangeiros. O programa decorre até domingo e inclui o concurso nacional Expo Égua no sábado, com provas de avaliação de poldros e éguas de diferentes idades, bem como a entrega de prémios e distinções do setor. Estão ainda previstos concursos de dressage e provas de equitação de trabalho. A iniciativa é acompanhada por atividades paralelas, nomeadamente a mostra gastronómica do peixe do rio e o Salão do Azeite, integrados no 4º Festival da Biosfera, que decorre em simultâneo. Quanto à afluência, o autarca admitiu que não é possível quantificar o número de visitantes, dado tratar-se de uma feira com entrada livre, mas garantiu que o evento atrai milhares de participantes ao longo dos 4 dias. A 4ª temporada foi de vez. Cristiano Ronaldo sagrou-se esta quinta-feira campeão da Arábia Saudita ao contribuir com 2 golos para o categórico triunfo conquistado sobre o Damak FC no Al Awal Stadium por 4-1 em jogo a contar para a 34ª e última jornada do Campeonato Nacional. A equipa, orientada pelo também português Jorge Jesus, foi a jogo sabendo de antemão que dependia apenas de si própria para fazer a festa e não facilitou, garantindo uma vitória que lhe permitiu dar a época desportiva 2025-26 por concluída com 86 pontos, mais 2 do que o eterno rival, o Al Hilal, que à mesma hora foi ao King Salman Bin Abdulaziz Sport City Stadium bater o Al Fayha por 0-1. No entanto, um feito nunca vem só e, tal como escreve o jornal espanhol Marca, o internacional luso inscreveu uma vez mais o seu nome na história do futebol mundial ao tornar-se no primeiro jogador de sempre a sagrar-se campeão nacional e melhor marcador em 4 países diferentes. Mais um recorde para Ronaldo. As notícias regressam daqui a uma hora. Fique connosco. Bom dia, boa sexta-feira.
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7: Oito horas, nove minutos. Bom dia, continuação de uma grande manhã.
8: Agora lá por fora os termómetros marcam 21 graus. Uma informação Antena Livre e Meteo Abrantes.
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17: E assim vai acontecendo mais uma manhã, Antena Livre, 96.7 FM, para toda a região do Médio Tejo e Alto Alentejo, mas também para todo o mundo, à distância de um clique, antenalivre.pt. Bom dia, seja muito bem-vindo, é um gosto saber que está por aí.
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1: E esta é uma sexta-feira 22, com previsões de céu pouco nublado ou limpo, apresentando períodos de maior nubosidade no norte e no centro a partir da tarde. Possibilidade da ocorrência de aguaceiros dispersos no interior norte e centro a partir da tarde, podendo por vezes ser acompanhados de trovoada. O vento em geral vai ser fraco a moderado até 25 km/h. Há um aviso de poeiras em suspensão no dia de hoje e prevê-se uma ligeira subida das temperaturas. As máximas hoje vão rondar os 28 graus no Porto, 29 em Faro, 31 em Coimbra, 32 em Vila de Rei, Torres Novas e Vila Nova da Barquinha, 33 em Constância, entroncamento Mação, Sardual e Tomar, 34 em Lisboa e Abrantes e 36 graus em Santarém.
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3: Nesta altura, os termómetros marcam 22 graus. Uma informação oferecida pela Meteo Abrantes.
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8: Olá, caros ouvintes. No dia 16 de maio teve lugar a 70ª edição da grande final da Eurovisão, que decorreu em Viena, na Áustria, e que coroou pela primeira vez no certame a Bulgária como vencedor com os expressivos 516 pontos, que curiosamente são menos pontos do que os 527 pontos que Kostov teve, a cantor búlgaro teve, no ano em que Portugal chegou ao primeiro lugar com uma votação acima dos 750 pontos, que ainda hoje é recorde no certame. Esta 70ª edição da Eurovisão, tal como as duas edições anteriores, ficou marcada pela polémica com relação à participação de Israel, mas este ano a polémica começou mais cedo com 5 países, Irlanda, Espanha, Eslováquia, Países Baixos e Islândia, a boicotarem o certame, não participando no mesmo, e com Israel, uma vez mais, sob suspeição de manipulação do televoto, com uma votação expressiva, mas não tão expressiva como o ano passado, tendo este ano Israel ficado em 3º lugar no televoto geral, com 220 pontos de televoto, e em 8º lugar nos votos do júri, acabou a edição em 2º lugar. Em 6º lugar ficou a super favorita Finlândia, que foi ultrapassada pela Bulgária, pela Roménia e quase que era ultrapassada também pela regressada Moldova. E é exatamente na Moldova que está a maior polémica do pós-festival, que já levou inclusive à demissão do diretor da televisão pública da República da Moldova. O júri da Moldova deu apenas à canção da Roménia, Choke Me, ou Estrangula-me, 3 pontos, o que levou a um monte de indignação tão profunda e tão intensa que já houve pedido de desculpas público da parte da televisão pública, já houve um pedido de desculpas público da parte do Ministro da Cultura da Moldova e houve agora o despedimento do diretor do canal de televisão público da Moldova por a Roménia não ter sido beneficiada pelos tradicionais 12 pontos do seu país vizinho num ano em que a Roménia acabou o certame em 3º lugar e em 2º lugar na votação dada pelo público. De resto, o público da Moldova deu 12 pontos via televoto, mas o júri acabaria por dar apenas 3 pontos à Roménia, ou seja, em 24 pontos possíveis, a Roménia capitalizou 15 e não os 24 que à partida teria que capitalizar. Também envolta em polémicas, mas no sentido diferente, está a votação do júri da Polónia, o único país a dar 12 pontos pelo painel de júris a Israel, e que obrigou a TVP, fortemente criticada por esses 12 pontos, a emitir um comunicado no qual defende a liberdade de opinião de todos os membros que compunham o painel de jurado da Polónia. A República Checa, ao que parece, terá pedido à EBU para repetir a atuação na grande final, teria sido prejudicada por questões técnicas e operacionais do staff do certame, mas a EBU considerou que o lapso que aconteceu não põe em causa a prestação total do cantor da República Checa e não permitiu a repetição. Também queixas com relação a ter-se autorizado que a Finlândia tocasse o seu violino em palco em direto, o que de resto carece de autorização especial da parte da EBU, autorização essa que não foi dada, por exemplo, nem a Portugal, nem à Suíça, para tocar os seus instrumentos ao vivo no palco, o que, obviamente, poderia mostrar algum grau de favoritismo, apesar de que, no caso de Portugal, não houve sequer pedido para que o violino fosse tocado ao vivo. O que é certo agora é que a Bulgária se prepara para organizar uma edição que pode fazer história se conseguir trazer para o certame, depois de um longo período ausente, a Turquia, sendo já certo, contudo, que a edição 2027 contará com um regresso ao fim de 5 anos sem participar. A Macedónia do Norte já anunciou que irá participar e envolver-se naquele que é não só o maior festival de música do mundo, mas também um evento político-diplomático complexo, tenso e muito mais dramático por vezes do que a noite das votações. Eu volto na próxima semana.
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10: Mais uma vez, muito bom dia. Vamos agora olhar os títulos dos jornais nas bancas esta sexta-feira, dia 22 de maio. E no Expresso, polícia faz 9 detenções diárias por violência doméstica. Nuno Melo diz que compras de 5 mil milhões já estão decididas. Estados Unidos não recuam no elogio à colaboração de Portugal. Diz Ivo Rosa, ninguém pode ficar descansado. A independência judicial está em causa. No Correio da Manhã, cliente de café apanha mãe das crianças em Fátima, progenitor e padastro detidos pela GNR. Pedro Calado, tribunal confirma corrupção na Madeira. Em Setúbal, amarrado e assassinado à facada na banheira. Caçado, estudante saca 1 milhão com extorsão sexual. No Diário de Notícias, defesa às armas da Airbus para vender aviões a Portugal. PS tem 10 pontos de vantagem e AD cai para terceira força. Bruxelas corta a fundo no crescimento do país e teme pelo turismo em 2026. Guerra aumenta a pressão para a Ucrânia entrar na União Europeia e na NATO. No Público, exportações portuguesas desaceleram e acendem alarmes em Bruxelas. Miles Davis e John Coltrane, 100 anos a iluminar o jazz. França emite mandato de detenção contra mãe, que abandonou crianças. Estados Unidos pressionam Cuba e exibem músculo militar nas Caraíbas. No Jornal de Notícias, investimento na ferrovia está em queda e os atrasos agravam-se. Casal que abandonou irmãos franceses em Alcácer do Sal, apanhados em Fátima. Novo concurso pode deixar técnicos das escolas sem trabalho. PSD quer uso obrigatório de capacetes nas trotinetes. No Nascer do Sol, governo cria comissão para acompanhar milhões na defesa. Montenegro põe pressão na ANA e chama Neves. ML com tolerância zero bloqueia a torto e a direito. O GT diz que greve geral é extemporânea. Na imprensa económica, na capa do Negócios, cotadas da bolsa aumentam lucros para 1,9 mil milhões. Resposta ao choque energético está contida, mas a Comissão Europeia fica atenta. Fisco muda regras para isenção de IUC quando há revisão de incapacidades. Dividendos são desafio do novo CEO do Montepio. No Jornal Económico, o Governo dá meia volta ao mundo para garantir combustível. Incentivo a residentes não habituais atingiu numa década 10 mil milhões de euros. CIBS vai levar multibanco a freguesias e zonas remotas do país. Empresas incentivam natalidade. Envelhecimento preocupa seguros. Na imprensa desportiva, na capa do Record, Mundial 2026, Roberto Martínez sonha com o Mundial e rebate críticas. Falar de Jorge Mendes é atacar o meu profissionalismo, diz. No Benfica, Marco já sabe que é o desejado, mesmo sem contactos diretos. No Sporting, Trincão na rota inglesa, Liverpool é um dos interessados. No Futebol Clube do Porto, Tiago Silva diz adeus, saída oficializada. Volta à Itália, Eulálio ganha 6 segundos, reforça a camisola rosa. Na Arábia Saudita, apoteose portuguesa, Ronaldo, Félix e Jesus conquistam o título. Al Nassr 4, Damac 1, CR7 Biza e chega aos 973 golos. Na capa do jogo, Futebol Clube do Porto, Tiago Silva despede-se do Dragão com emoção, Luke de Jong é o próximo. No Sporting, Dumbiá pode ser uma pérola. No Benfica, Mourinho pode gerar um 31 na luz, Marco Silva à espera. Na Arábia Saudita, Ronaldo finalmente campeão, Al Nassr festeja título e Jesus confirma saída. Em Braga, Salvador tenta manter Moscardo, negociado novo empréstimo com o PSG. No ciclismo, Eulálio reforça a liderança, português continua a impressionar no giro. E na capa da bola, Maximiliano Araújo, o Sporting seduz ao uruguaio a permanecer em Alvalade. Médio dinamarquês e Ioannidis aceleram para a final da Taça de Portugal. No Benfica, negociações com Marco Silva em fase bem adiantada. No Futebol Clube do Porto, Francesco Farioli deu aula na Universidade. Na Arábia Saudita, Al Nassr campeão.
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7: E faltam agora 23 minutos para as 9 da manhã. Bom dia, continuação de uma grande manhã, sempre ao som das boas músicas da sua rádio.
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5: Faltam 15 minutos para as 9 da manhã.
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7: Saudações a todos os consumidores que acompanham mais uma rubrica em parceria com a DECO Centro, aqui na sua rádio. O fim das moratórias de crédito pode trazer aqui algumas dificuldades e, portanto, neste sentido, face a este contexto que ainda se vive e que as famílias têm agora que ter um pagamento normal das suas prestações de crédito à habitação, nem todas conseguem retomar imediatamente o cumprimento dos seus encargos nas condições anteriores. A DECO alerta os consumidores para que não esperem pelo incumprimento. Assim que percebam das dificuldades, deverão então contactar de imediato a instituição de crédito para procurar soluções adequadas. Se no final do moratório o consumidor verificar que não consegue retomar este pagamento da prestação do crédito, deve agir de imediato. O contacto atempado com as instituições de crédito é essencial para evitar o agravamento da situação e aumentar a probabilidade de encontrar uma solução de reestruturação adequada. As instituições de crédito estão obrigadas, perante sinais de risco de incumprimento, a avaliar a situação do seu cliente e também a promover medidas que evitem a sua entrada em incumprimento. Este dever decorre, nomeadamente, dos mecanismos previstos no PARI, Plano de Ação para o Risco de Incumprimento, que impõe os bancos a identificação aqui precoce de situações de dificuldade e a apresentação de soluções adequadas em ocorrência de incumprimento. Caso o incumprimento se venha a verificar, é então aqui que o consumidor é integrado no PERSI, o procedimento extrajudicial de regularização de situações de incumprimento, que obriga as instituições de crédito a avaliar soluções de renegociação da dívida e evitar sempre que possível a execução imediata do crédito. Este mecanismo visa promover a regularização da situação de forma negociada. Já sabe, se precisar de apoio, o Gabinete de Proteção Financeira está disponível e pode contactar a DECO Centro pelo 239-841-004 ou através do endereço eletrónico deco.centro@deco.pt. 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
5: Espaço DECO na Antena Livre, todas as semanas com a Iva Tudela da DECO Centro. Bom dia, estamos a caminho das 9.

0: Estamos agora a 3 minutos das 9 da manhã.
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2: Informação com a jornalista Patrícia Seixas.
3: Muito bom dia. O número de penas e de medidas com vigilância eletrónica no âmbito da violência doméstica aumentou 222% em 10 anos e atualmente representa 60% do total de pulseiras eletrónicas. Segundo o relatório estatístico da Direção-Geral de Reinserção e Serviços Prisionais sobre penas e medidas com vigilância eletrónica, existiam em Portugal 513 pulseiras eletrónicas em 2016 e no final de 2025 este número subiu para 1.655, numa tendência de crescimento anual. Na sequência de medidas que tiveram como objetivo reforçar as respostas para a prevenção e combate à violência contra as mulheres e contra a violência doméstica, principalmente a partir de 2019, este regime registrou um crescimento em 10 anos, lê-se no relatório. O relatório da Direção-Geral de Reinserção e Serviços Prisionais, além dos dados dos últimos 10 anos, avança ainda com dados mais recentes sobre as medidas e penas recorrendo à vigilância eletrónica, referentes ao último dia de abril, data em que estavam em vigor 1.653 pulseiras eletrónicas. Deste total, o Distrito do Porto é o que tem o número mais elevado de pulseiras eletrónicas relacionadas com o crime de violência doméstica, com 346. A seguir surge Lisboa com 281 medidas e penas de vigilância eletrónica, Braga com 246, Setúbal com 167, Guarda com 112, Coimbra com 108 e Mirandela com 105. Além da violência doméstica, a vigilância eletrónica teve um crescimento em todas as medidas e penas, quer como medida de coação, quer como condenação, quer ainda como medida de adaptação de liberdade condicional. Em relação à pena de prisão com pulseira eletrónica, em que o condenado não pode sair da sua habitação, o aumento foi de 692%, passando de 69 pulseiras eletrónicas em 2016 para 547 pulseiras eletrónicas em 2025. O Ministro das Infraestruturas, com os seus secretários de Estado, esteve na quarta-feira numa audição no Parlamento. Nesta sessão, os deputados dos vários partidos políticos representados no hemiciclo fizeram perguntas no âmbito das áreas de atuação do Ministério tutelado por Miguel Pinto Luz. Entre os vários temas abordados pelos deputados, esteve o ponto de situação da Ponte Constância Barquinha. Do lado do Governo foi o secretário de Estado, Hugo Espírito Santo, a dar algumas respostas e sobre este assunto foi claro. O IC9 vai resolver este problema.
4: A A13 tem o estudo prévio lançado, foi lançado em março deste ano. Vamos fazer também a avaliação de impacto ambiental e com isso permitirá fecharmos toda esta autoestrada a leste, que tão importante será não só para estes concelhos, mas para também para o próprio novo aeroporto de Lisboa, sobre a questão da ponte na Vila Nova da Barquinha. A solução para isso passa pelo IC9. O IC9 é uma das vias que nós colocámos como prioritárias. A ligação a Ponte Sor é absolutamente fundamental. Ponte Sor é um concelho que hoje tem uma dinâmica muito forte de crescimento em torno do polo aeronáutico e, portanto, também o estudo prévio foi lançado em março e vamos fazer a avaliação de impacto ambiental. Sobre a N118 vamos lançar a empreitada até final do ano. Sobre a questão da travessia do Tejo, reporto-me ao tema do IC9, portanto, estudo prévio lançado em março, uma das prioridades. A Nacional 288, eu vou-lhe ter de responder depois, porque eu não consegui encontrar a informação, mas fica prometido que eu lhe respondo. E sobre o nó na A23, ele está neste momento em avaliação.
3: Respostas do Secretário de Estado das Infraestruturas às perguntas dos deputados. Os proprietários de terrenos em 22 municípios do centro afetados pelas tempestades que podem candidatar operações de limpeza até 1.500 euros por hectare num processo simplificado, mas o Governo vai alargar a medida a mais 4 municípios. O Fundo Ambiental abriu candidaturas ao financiamento de operações de gestão florestal no valor total de 40 milhões de euros pelo Plano de Recuperação e Resiliência para as zonas mais afetadas pelas tempestades na região centro. Fonte oficial do Gabinete da Ministra do Ambiente e Energia avançou que, além dos 22 municípios com áreas integradas de gestão da paisagem criadas em abril, a iniciativa vai ser alargada a 4 novos concelhos: Ancião, Figueiró dos Vinhos, Lousã e Mação. O financiamento é dado a 100% aos municípios e os municípios a partir daí fazem o financiamento proporcional ao número de hectares da área danificada, um valor que pode ir até aos 1.500 euros por hectare para os donos ou para quem trata das florestas, afirmou Maria da Graça Carvalho à margem de uma iniciativa na Agência Portuguesa do Ambiente. Após aderirem e receberem as verbas, os municípios podem transferir para os agricultores, não é necessário burocracia, não é necessário sequer fatura nem recibo dos 1.500 euros por hectare, basta uma prova de que limparam o terreno, uma prova muito simples, explicou a ministra, notando que os apoios variam entre os 1.000 e os 1.500 euros por hectare. Se for um processo fácil, nós estamos de acordo que não haja burocracia e que esse dinheiro vá para os proprietários, ou seja, não fique aí na cadeia dos empreiteiros e dessa gente toda, afirmou Luís Damas, o presidente da direção da Federação Nacional de Associações de Proprietários Florestais. O dirigente associativo lamentou que, em muitos casos, nas ações de recuperação, quem está a ganhar são os madeireiros, que estão a ir buscar madeira a preço zero. O investimento, abrangendo todo o território dos respectivos municípios, destina-se às AIGP de Alcobaça, Alveiazer, Batalha, Castelo Branco, Ferreira do Zêzer, Figueira da Foz, Góis, Leiria, Marinha Grande, Miranda do Corvo, Nazaré, Oleiros, Ourém, Pedrógão Grande, Pombal, Porto de Mós, Proença Nova, Sertã, Soure, Tomar, Vila de Rei e Vila Velha de Ródão. Duas novas exposições de arte contemporânea inauguraram no dia 16 de maio nas salas da Coleção Figueiredo Ribeiro, no Museu Ibérico de Arqueologia e Arte de Abrantes, ambas com curadoria de Nacho Checa. Armistício de Verão apresenta escultura e desenho de Marco Franco e Tangled Becomings, Ecos do Biomas Mutantes, mostra obras de Jéssica Pereira Gaspar. Na inauguração, Luís Filipe Dias, o vereador com o pelouro da cultura do município de Abrantes, começou por frisar que as exposições mostram são reflexo de um percurso longo.
0: Naturalmente à Jéssica e ao Marco, muito obrigado. Espero que tenham também esta abrantividade já nas vossas almas. Sintam-se abrantinhos, tal como o Nacho, naturalmente. Sintam-se abrantinhos, para nós é um privilégio receber-vos aqui. Há pouco estava a ler os textos, estão muito bonitos. São textos muito bonitos, que convidam a uma leitura. Se calhar até um pouco mais pausada, e há pouco falava, e agora olho aqui para a Anabela outra vez, porque parece-me que a exposição será contemporânea ainda do Festival de Filosofia, e portanto parece-me que são trabalhos que podem ser feitos, até no âmbito da mediação cultural, podem ser feitos com os artistas, com o curador, com a coleção, e pode ser um trabalho interessante para fazer até, agora se calhar até final do ano letivo já vai ser difícil, mas no início do próximo ano letivo e depois naquelas semanas que antecedem o Festival de Filosofia. Até parece-me que o tema deste ano pode ser muito interessante de cruzar com aquilo que é o reflexo dos cruzamentos disciplinares que são aqui hoje tão bem plasmados.
3: As exposições estão patentes no MIA e estão abertas ao público até ao dia 25 de outubro. O Sporting é favorito para reconquistar a Taça de Portugal de Futebol e erguer o único troféu na época 2025-26 ao defrontar no domingo o Torriense, a primeira equipa do segundo escalão a atingir a final desde 2010. A equipa lisboeta, que teve de passar por 3 prolongamentos e se impôs ao mês numa espécie de final antecipada ao eliminar o Futebol Clube do Porto nas meias, parece destinada a revalidar o título, mas não guarda boas recordações da última vez que defrontou um outsider no Estádio Nacional e onde procura vencer a prova pela 19ª vez. Para o Torriense, a final da 86ª edição da Taça de Portugal, com início às 17h15 e que será arbitrada por António Nobre, da Associação de Futebol de Leiria, abre a possibilidade de disputar pela primeira vez as competições europeias em 2026-27 através da Liga Europa, algo que só acontecerá se contrariar o favoritismo do Sporting. Mais notícias daqui a uma hora. Continuo desse lado. Tenham um bom dia.
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1: Continuação de uma ótima manhã, agora passam 9 minutos das 9. Agora em Abrantes os termómetros marcam 23 graus. Uma informação Antena Livre e Meteo Abrantes.
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19: 14 minutos depois das 9, estamos juntos na Antena Livre e na edição da manhã até bem perto das 11, de segunda a sábado. Seja muito bem-vindo.
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1: E esta é uma sexta-feira 22, com previsões de céu pouco nublado ou limpo, apresentando períodos de maior nubosidade no norte e no centro a partir da tarde. Possibilidade da ocorrência de aguaceiros dispersos no interior norte e centro a partir da tarde, podendo por vezes ser acompanhados de trovoada. O vento em geral vai ser fraco a moderado até 25 km/h. Há um aviso de poeiras em suspensão no dia de hoje e prevê-se uma ligeira subida das temperaturas. As máximas hoje vão rondar os 28 graus no Porto, 29 em Faro, 31 em Coimbra, 32 em Vila de Rei, Torres Novas e Vila Nova da Barquinha, 33 em Constância, entroncamento Mação, Sardual e Tomar, 34 em Lisboa e Abrantes e 36 graus em Santarém.
2: Agora em Abrantes, os termómetros marcam 23 graus. Uma informação Antena Livre e Meteo Abrantes.
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8: Muito bom dia, bom fim de semana, boa sexta-feira. É bom saber que está aí com a Antena Livre. Agora ouvimos o Daniel Vieira com Os Dias da História.
9: 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Massacre de Bruxelas.
6: É geralmente conhecida por este nome a morte na fogueira, ocorrida neste dia em Bruxelas, de um número indeterminado de judeus, entre 6 a 20, acusados de roubo e profanação de hóstias consagradas. É um episódio de contornos imprecisos, sobre o qual circularam várias histórias que ficaram retidas nas tradições católicas da cidade. A versão mais comum conta que os judeus roubaram várias hóstias e levaram-nas para a sinagoga, onde foram trespassadas por um punhal na Sexta-feira Santa desse ano de 1370. Das hóstias profanadas escorreu sangue, o que impressionou uma testemunha e a levou a chamar as autoridades. Os judeus foram presos e executados e toda a comunidade judaica de Bruxelas foi expulsa. As hóstias profanadas, com os traços de sangue, foram consideradas relíquias sagradas e objeto de veneração popular, tendo o episódio tomado o nome de Sacramento do Milagre. Os acontecimentos de maio de 1370 foram apenas mais um episódio no longo historial de perseguições aos judeus que ocorreram em toda a Europa no século XIV. A profanação de hóstias era uma acusação comum aos judeus, por ser considerada uma blasfémia suprema, ou seja, exprimia a negação da divindade de Cristo e constituía um sinal de desprezo pela essência da religião católica. Não há forma de verificar o que realmente ocorreu neste episódio, uma vez que não existem fontes fidedignas. Sabe-se, sim, que os judeus foram perseguidos e expulsos de Bruxelas e os seus bens confiscados, como ocorria habitualmente nestas circunstâncias. A lenda do Sacramento do Milagre tornou-se um símbolo importante da coesão nacional e da identidade católica da região durante os séculos seguintes, nomeadamente quando deflagraram as guerras religiosas. Tornou-se objeto de veneração popular e foi reproduzido em vitrais de várias igrejas e catedrais, em tapeçarias e noutras obras de arte. Só no século XIX é que perdeu a sua função de símbolo nacional, embora tenha continuado a ser objeto de devoção local até à Segunda Guerra Mundial. 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
11: Mais uma vez, muito bom dia. Vamos agora olhar os títulos dos jornais nas bancas esta sexta-feira, dia 22 de maio. E no Expresso, polícia faz 9 detenções diárias por violência doméstica. Nuno Melo diz que compras de 5 mil milhões já estão decididas. Estados Unidos não recuam no elogio à colaboração de Portugal. Diz Ivo Rosa, ninguém pode ficar descansado. A independência judicial está em causa. No Correio da Manhã, cliente de café apanha mãe das crianças em Fátima, progenitor e padastro de detidos pela GNR. Pedro Calado, tribunal confirma corrupção na Madeira. Em Setúbal, amarrado e assassinado à facada na banheira. Caçado, estudante saca 1 milhão com extorsão sexual. No Diário de Notícias, defesa às armas da Airbus para vender aviões a Portugal. PS tem 10 pontos de vantagem e AD cai para terceira força. Bruxelas corta a fundo no crescimento do país e teme pelo turismo em 2026. Guerra aumenta a pressão para a Ucrânia em entrar na União Europeia e na NATO. No Público, exportações portuguesas desaceleram e acendem alarmes em Bruxelas. Miles Davis e John Coltrane, 100 anos a iluminar o jazz. França emite mandato de detenção contra mãe que abandonou crianças. Estados Unidos pressionam Cuba e exibem músculo militar nas Caraíbas. No Jornal de Notícias, investimento na ferrovia está em queda e os atrasos agravam-se. Casal que abandonou irmãos franceses em Alcácer do Sal, apanhados em Fátima. Novo concurso. O curso pode deixar técnicos das escolas sem trabalho. PSD quer uso obrigatório de capacetes nas trotinetes. No Nascer do Sol, governo cria comissão para acompanhar milhões na defesa. Montenegro põe pressão na ANA e chama Neves. ML com tolerância zero bloqueia a torto e a direito. O GT diz que greve geral é extemporânea. Na imprensa económica, na capa do negócio, as cotadas da bolsa aumentam lucros para 1,9 mil milhões. Resposta ao choque energético está contida, mas Comissão Europeia fica atenta. Fisco muda regras para isenção de IUC quando há revisão de incapacidades. Dividendos são desafio do novo CEO do Montepio. No Jornal Económico, o Governo dá meia volta ao mundo para garantir combustível. Incentivo a residentes não habituais atingiu numa década 10 mil milhões de euros. CIBS vai levar multibanco a freguesias e zonas remotas do país. Empresas incentivam natalidade, envelhecimento preocupa seguros. Na imprensa desportiva, na capa do Record, Mundial 2026, Roberto Martínez sonha com o Mundial e rebate críticas. Falar de Jorge Mendes é atacar o meu profissionalismo, diz. No Benfica, Marco já sabe que é o desejado, mesmo sem contactos diretos. No Sporting, trincão na rota inglesa, Liverpool é um dos interessados. No Futebol Clube do Porto, Tiago Silva diz adeus, saída oficializada. Volta à Itália, Eulálio ganha 6 segundos, reforça a camisola rosa. Na Arábia Saudita, apoteose portuguesa, Ronaldo, Félix e Jesus conquistam o título. Al Nassr 4, Damac 1, CR7 Biza e chega aos 973 golos. Na capa do jogo, Futebol Clube do Porto, Tiago Silva despede-se do Dragão com emoção, Luke de Jong é o próximo. No Sporting, Dumbiá pode ser uma pérola. No Benfica, Mourinho pode gerar um 31 na Luz, Marco Silva à espera. Na Arábia Saudita, Ronaldo finalmente campeão, Al Nassr festeja título e Jesus confirma saída. Em Braga, Salvador tenta manter Moscardo, negociado novo empréstimo com o PSG. No ciclismo, Eulálio reforça a liderança, português continua a impressionar no giro. E na capa da bola, Maximiliano Araújo, o Sporting seduz ao uruguaio a permanecer em Alvalade. Médio dinamarquês e Ioannidis aceleram para a final da Taça de Portugal. No Benfica, negociações com Marco Silva em fase bem adiantada. No Futebol Clube do Porto, Francesco Farioli deu aula na Universidade. Na Arábia Saudita, Al Nassr campeão.
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13: Estamos agora a 24 minutos das 10. Bom dia, onde quer que esteja com a sua rádio.
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8: E faltam 17 minutos para as 10 da manhã. Bom dia.
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11: Viva, bom dia. Vamos a mais uma edição de Legalmente Falando, em antena a partir de agora, já com o jurista Paulo Lourenço em estúdio. Muito bom dia, Paulo.
12: Bom dia.
11: Pergunta desta semana de um ouvinte. Há dias, quando ia para trabalhar, de manhã tinha o vidro do carro partido. Ninguém dos vizinhos viu quem partiu o vidro. Posso apresentar uma queixa na polícia ou tenho de resignar-me a mudar o vidro ou acionar o respectivo seguro? Havendo uma câmara de videovigilância particular, posso tentar mostrar às autoridades esse vídeo ou não conta para nada, como já me disseram?
12: Bom dia, Jerónimo, mais uma vez. Bom dia também aos nossos ouvintes. Pode e deve apresentar a queixa. porque se na verdade quiser acionar o seguro, aquilo que vai efetivamente perguntar é se foi apresentada a queixa, porque não é o caso do nosso ouvinte, não será o caso da esmagadora maioria das pessoas, mas não é descabido pensar que alguém possa eventualmente querer substituir o vidro, parti-lo e depois apresentar à seguradora. Bom, e então existe pelo menos que haja sempre uma participação junto das autoridades, dando conta daquele facto em concreto.
13: Neste caso, uma participação contra terceiros, não é?
12: Exatamente,
13: é assim que se diz,
12: exatamente.
13: Não é?
12: Dizendo, olha, eu tinha o veículo estacionado à porta da minha casa, no outro dia de manhã levantei-me para ir efetivamente para o trabalho ou fazer outra coisa qualquer e deparei-me com isto, já falei com os meus vizinhos, ninguém viu esta situação, ninguém deu por conta disso e, portanto, eu quero apresentar queixa, quando mais não seja, fica aí para fins estatísticos ou pelo menos para justificar perante a seguradora que na verdade tive aqui um dano e que apresentei a respectiva queixa e, portanto, neste caso concreto deverá efetivamente fazê-lo. Quanto à utilização das câmaras, pois as câmaras com natureza privada, digamos assim, têm uma limitação, que é a violação exatamente da privacidade alheia. Portanto, se elas não violarem a privacidade alheia, se apanharem zonas públicas ou se apanharem, na verdade, o respectivo veículo, têm legitimidade, digamos assim, para serem utilizadas e os tribunais têm vindo a aceitá-las, não é? Portanto, a única limitação que existe em relação à utilização das câmaras é elas estarem ilegais, portanto, não terem sido comunicadas, porque se tiverem para apanhar uma zona que tenha acesso a terceiros, naturalmente têm que estar comunicadas junto da autoridade da Comissão Nacional de Proteção de Dados, não é? Agora, se estivermos a falar de uma câmara, que a única coisa que está é apontada ao meu próprio veículo e que se vê alguém a chegar junto do veículo, portanto não estou a violar a privacidade de ninguém e, portanto, nesse caso concreto poderá servir como meio de prova, digamos assim, para demandar alguém em tribunal. Portanto, a tendência atual é os tribunais, desde que seja respeitada a privacidade, conseguem aceitar que elas possam ser utilizadas como meio de prova.
13: Muito bem, fica a explicação. Paulo, muito obrigado, muito bom dia. Voltamos de hoje 8 dias com mais uma edição do Legalmente Falando.
12: Bom dia.
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15: Legalmente Falando, o Jerónimo Belo Jorge é a sua voz ao colocar as perguntas que recebe vindas de si e as colocar ao jurista Paulo Lourenço. Todas as semanas aqui na Antena Livre, o e-mail para onde pode enviar as suas questões, já o ouviu e já o conhece com certeza, mas eu repito, legalmentefalando@antenalivre.pt. Bom dia, ficamos à espera, estamos agora a caminho das 10 da manhã.
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3: Muito bom dia. Os suspeitos de abandonarem duas crianças francesas encontradas sozinhas em Alcácer do Sal vão ser presentes a um juiz de instrução criminal em Setúbal, em princípio esta sexta-feira à tarde, adiantou o porta-voz da GNR. O homem de 55 anos e a mulher de 41 anos, suspeitos de violência doméstica e abandono das duas crianças, foram ontem detidos em Fátima. Os suspeitos vão ser presentes por crimes alegadamente cometidos em território nacional a um juiz de instrução criminal do Tribunal de Setúbal, em princípio esta sexta-feira à tarde, indicou Carlos Canatário, porta-voz da GNR na RTP Notícias. Carlos Canatário destacou ainda ontem à noite na RTP Notícias que existiam dois processos em França relacionados com a mulher, um sobre responsabilidade de poder parental entre pai e mãe e um por subtração de menores, um outro filho de 16 anos que alegadamente também terá sido abandonado em França a quando da vinda para Portugal. O porta-voz da GNR indicou ainda que pelo facto de existir em simultâneo mandatos de detenção europeus, os suspeitos terão que ser presentes também ao Tribunal da Relação, independentemente do que seja tratado neste primeiro tribunal, porque é esse o circuito que está estabelecido nestes casos. Questionado sobre a cooperação dos suspeitos desde que foram detidos, Carlos Canatário apontou na entrevista ontem à noite que não tinha existido até agora grande cooperação com a GNR, acrescentando que no momento da detenção não houve qualquer reação, nem foram hostis. A Presidente do Parlamento Europeu apelou aos 27 para que se adaptem ao rápido ritmo da Ucrânia nas reformas para aderir à União Europeia e acelerem o processo para a sua entrada e a da Moldávia. Ao ver que um país que está em guerra porque foi invadido é capaz de atualizar-se de forma tão impressionante com a quantidade de trabalho legislativo e técnico que outros países levam uma década, não podemos olhar para o outro lado e não nos adaptar a esse ritmo, afirmou a política conservadora de Malta, Roberto Metsola, numa intervenção no Fórum de Segurança Globsec que decorre em Praga. Sem se aventurar a indicar alguma data como possível para a adesão da Ucrânia, Metsola defendeu que, face aos esforços de Kiev e pelo facto de estar a lutar

0: pela segurança da União Europeia, seria errado atrasar a entrada da Ucrânia. Metsola fez estas declarações depois de se ter tornado público que o chanceler alemão Friedrich Merz propôs ontem numa carta à cúpula da União Europeia que se criasse o estatuto de membro associado para a Ucrânia. A presidente do Parlamento Europeu também alertou que não abrir as portas à Ucrânia e à Moldávia pode ser aproveitado pelos países vizinhos para prejudicar o processo de integração. A Tagus, o município de Abrantes e a União de Freguesias de São Miguel do Rio Torto e Rocio ao Sul do Tejo voltaram a unir esforços para mais uma edição do Mercado Ribeirinho de Abrantes, de hoje até domingo, no Parque Ribeirinho, no Aquapolis. Durante 3 dias, a margem sul transforma-se num palco das potencialidades e tradições do território, com música, teatro, produtos, gastronomia, desporto e bem-estar, conversas e animação infantil, relembrando assim a dinâmica do antigo Porto Fluvial. Conceição Pereira, a técnica coordenadora da Tagus, falou-nos da expectativa para estes dias.
1: O que se espera neste fim de semana no Rocio ao Sul do Tejo e junto ao Tejo, acho que o partido importante é dizer isso, porque nós entretanto também tentámos a envolvência do Aquapolis da Zona Norte. É um fim de semana agradável, com bom tempo, com boa comida, com dinâmica de artesanato, com a valorização do mercado à moda antiga, com as artes tradicionais, com a proximidade aos agentes locais, com comida tradicional, com atividades, seja sejam elas de cariz náutico para as crianças, música e, portanto, boa comida. Eu já disse 3 vezes, é porque efetivamente estou na expectativa de que as pessoas adiram e venham visitar e participar nas atividades que estão previstas para este fim de semana no âmbito dos mercados ribeirinhos de Abrantes.
0: A inauguração do Mercado Ribeirinho está marcada para as 18 horas de hoje, na margem sul do Parque Ribeirinho Aquapolis. Após este momento oficial, haverá uma atuação da Tuna da Universidade da Terceira Idade. A Antena Livre vai lá estar em direto a partir das 17 horas para lhe dar a conhecer as atividades e os intervenientes de mais esta edição do Mercado Ribeirinho de Abrantes. A Expo Égua arrancou ontem na Gulgã com um programa que cruza provas equestres, gastronomia, vinho e animação cultural, afirmando-se como um evento de excelência na avaliação de animais, segundo o vice-presidente da Câmara, Diogo Rosa. O autarca admitiu que a edição deste ano não apresenta novidades que se destaquem, mas sublinhou a consolidação do evento enquanto espaço de excelência profissional na avaliação de equinos. A Expo Égua continua a posicionar-se cada vez mais como um evento de excelência profissional na avaliação de animais, mais, afirmou Diogo Rosa, destacando a presença de criadores e participantes nacionais e estrangeiros. O programa decorre até domingo e inclui o concurso nacional Expo Égua no sábado, com provas de avaliação de poldros e éguas de diferentes idades, bem como a entrega de prémios e distinções do setor. Estão ainda previstos concursos de dressage e provas de equitação de trabalho. A iniciativa é acompanhada por atividades paralelas, nomeadamente a mostra gastronómica do Peixe do Rio e o Salão do Azeite, integrados no 4º Festival da Biosfera, que decorre em simultâneo. Quanto à afluência, o autarca admitiu que não é possível quantificar o número de visitantes, dado tratar-se de uma feira com entrada livre, mas garantiu que o evento atrai milhares de participantes ao longo dos 4 dias. A 4ª temporada foi de vez. Cristiano Ronaldo sagrou-se esta quinta-feira campeão da Arábia Saudita ao contribuir com 2 golos para o categórico triunfo conquistado sobre o Damak FC no Al Awal Stadium por 4-1, em jogo a contar para a 34ª e última jornada do Campeonato Nacional. A equipa, orientada pelo também português Jorge Jesus, foi a jogo sabendo de antemão que dependia apenas de si própria para fazer a festa e não facilitou, garantindo uma vitória que lhe permitiu dar a época desportiva 2025-26 por concluída com 86 pontos, mais 2 do que o eterno rival, o Al Hilal, que à mesma hora foi ao King Salman Bin Abdulaziz Sport City Stadium bater o Al Fayha por 0-1. No entanto, um feito nunca vem só e, tal como escreve o jornal espanhol Marca, o internacional luso inscreveu uma vez mais o seu nome na história do futebol mundial ao tornar-se no primeiro jogador de sempre a sagrar-se campeão nacional e melhor marcador em 4 países diferentes. Mais um recorde para Ronaldo. As notícias regressam daqui a 1 hora. Fique connosco. Bom dia. Boa sexta-feira. 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
3: Sejam muito bem-vindos, estamos em direto.
0: Muito boa tarde a todos.
3: Patrícia, agora sim.
0: Vocês ainda sentem isto?
3: Mas há sempre coisas diferentes, a particularidade mesmo do mesmo sítio.
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5: Dez minutos depois das 10 da manhã, bom dia, seja muito bem-vindo.
6: Agora na cidade de Abrantes, de onde emite a Antena Livre, 26 graus, uma informação oferecida pela Meteo Abrantes.
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2: 10 horas, 14 minutos. Muito bom dia.
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1: E esta é uma sexta-feira 22, com previsões de céu pouco nublado ou limpo, apresentando períodos de maior nubosidade no norte e no centro a partir da tarde. Possibilidade da ocorrência de aguaceiros dispersos no interior norte e centro a partir da tarde, podendo por vezes ser acompanhados de trovoada. O vento em geral vai ser fraco a moderado até 25 km/h. Há um aviso de poeiras em suspensão no dia de hoje e prevê-se uma ligeira subida das temperaturas. As máximas hoje vão rondar os 28 graus no Porto, 29 em Faro, 31 em Coimbra, 32 em Vila de Rei, Torres Novas e Vila Nova da Barquinha, 33 em Constância, entroncamento Mação, Sardual e Tomar, 34 em Lisboa e Abrantes e 36 graus em Santarém.
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4: Temperatura agradável, agora estão 27 graus na cidade de Abrantes. Esta é uma informação gentilmente cedida pela Meteo Abrantes.
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5: E a cruzar as 10:30 da manhã, é a altura de ouvir o Tiago André Lopes com Opinião Internacional desta sexta-feira.
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6: Olá, caros ouvintes. No dia 16 de maio teve lugar a 70ª edição da grande final da Eurovisão, que decorreu em Viena, na Áustria, e que coroou pela primeira vez no certame a Bulgária como vencedor com os expressivos 516 pontos, que curiosamente são menos pontos do que os 527 pontos que Kostov teve, a cantora búlgara, teve no ano em que Portugal chegou ao primeiro lugar, com uma votação acima dos 750 pontos, que ainda hoje é recorde no certame. Esta 70ª edição da Eurovisão, tal como as duas edições anteriores, ficou marcada pela polémica com relação à participação de Israel, mas este ano a polémica começou mais cedo com 5 países, Irlanda, Espanha, Eslováquia, Países Baixos e Islândia, a boicotarem o certame, não participando no mesmo, e com Israel, uma vez mais, sob suspeição de manipulação do televoto, com uma votação expressiva, mas não tão expressiva como o ano passado, tendo este ano Israel ficado em 3º lugar no televoto geral, com 220 pontos de televoto, e em 8º lugar nos votos do júri, acabou a edição em 2º lugar. Em sexto lugar ficou a super favorita Finlândia, que foi ultrapassada pela Bulgária, pela Roménia e quase que era ultrapassada também pela regressada Moldova. E é exatamente na Moldova que está a maior polémica do pós-festival, que já levou inclusive à demissão do diretor da televisão pública da República da Moldova. O júri da Moldova deu apenas à canção da Roménia, Choke Me, ou Estrangula-me, 3 pontos, o que levou a um monte de indignação tão profunda e tão intensa que já houve pedido de desculpas público da parte da televisão pública, já houve um pedido de desculpas público da parte do Ministro da Cultura da Moldova e houve agora o despedimento do diretor do canal de televisão público da Moldova por a Roménia não ter sido beneficiada pelos tradicionais 12 pontos do seu país vizinho num ano em que a Roménia acabou o certame em terceiro lugar e em segundo lugar na votação dada pelo público. De resto, o público da Moldova deu 12 pontos via televoto, mas o júri acabaria por dar apenas 3 pontos à Roménia, ou seja, em 24 pontos possíveis, a Roménia capitalizou 15 e não os 24 que à partida teria que capitalizar. Também a volta em polémicas, mas no sentido diferente, está a votação do júri da Polónia, o único país a dar 12 pontos pelo painel de júris a Israel, e que obrigou a TVP, fortemente criticada por esses 12 pontos, a emitir um comunicado no qual defende a liberdade de opinião de todos os membros que compunham o painel de jurado da Polónia. A República Checa, ao que parece, terá pedido à EBU para repetir a atuação na grande final, teria sido prejudicada por questões técnicas e operacionais do staff do CETAM, mas a EBU considerou que o lapso que aconteceu não põe em causa a prestação total do cantor da República Checa e não permitiu a repetição. Também queixas com relação a ter-se autorizado que a Finlândia tocasse o seu violino em palco em direto, o que de resto carece de autorização especial da parte da EBU, autorização essa que não foi dada, por exemplo, nem a Portugal, nem à Suíça, para tocar os seus instrumentos ao vivo no palco, o que obviamente poderia mostrar algum grau de favoritismo, apesar de que no caso de Portugal não houve sequer pedido para que o violino fosse tocado ao vivo. O que é certo agora é que a Bulgária se prepara para organizar uma edição que pode fazer história se conseguir trazer para o certame, depois de um longo período ausente, a Turquia, sendo já certo contudo que a edição 2027 contará com um regresso ao fim de 5 anos sem participar. A Macedónia do Norte já anunciou que irá participar e envolver-se naquele que é não só o maior festival de música do mundo, mas também um evento político-diplomático complexo, tenso e muito mais dramático por vezes do que a noite das votações. Eu volto na próxima semana.
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8: Mais uma vez, muito bom dia. Vamos agora olhar os títulos dos jornais nas bancas esta sexta-feira, dia 22 de maio. E no Expresso, polícia faz 9 detenções diárias por violência doméstica. Nuno Melo diz que compras de 5 mil milhões já estão decididas. Estados Unidos não recuam no elogio à colaboração de Portugal. Diz Ivo Rosa, ninguém pode ficar descansado. A independência judicial está em causa. No Correio da Manhã, cliente de café apanha mãe das crianças em Fátima, progenitor e padastro de detidos pela GNR. Pedro Calado, tribunal confirma corrupção na Madeira. Em Setúbal, amarrado e assassinado à facada na banheira. Caçado, estudante saca 1 milhão com extorsão sexual. No Diário de Notícias, defesa às armas da Airbus para vender aviões a Portugal. PS tem 10 pontos de vantagem e AD cai para terceira força. Bruxelas corta a fundo no crescimento do país e teme pelo turismo em 2026. Guerra aumenta a pressão para a Ucrânia entrar na União Europeia e na NATO. No Público, exportações portuguesas desaceleram e acendem alarmes em Bruxelas. Miles Davis e John Coltrane, 100 anos a iluminar o jazz. França emite mandato de detenção contra mãe, que abandonou crianças. Estados Unidos pressionam Cuba e exibem músculo militar nas Caraíbas. No Jornal de Notícias, investimento na ferrovia está em queda e os atrasos agravam-se. Casal que abandonou irmãos franceses em Alcácer do Sal, apanhados em Fátima. Novo concurso pode deixar técnicos das escolas sem trabalho. PSD quer uso obrigatório de capacetes nas trotinetes. No Nascer do Sol, governo cria comissão para acompanhar milhões na defesa. Montenegro põe pressão na ANA e chama Neves. ML com tolerância zero bloqueia a torto e a direito. O GT diz que greve geral é extemporânea. Na imprensa económica, na capa do negócio, as cotadas da Bolsa aumentam lucros para 1,9 mil milhões. Resposta ao choque energético está contida, mas a Comissão Europeia fica atenta. Fisco muda regras para isenção de IUC quando há revisão de incapacidades. Dividendos são desafio do novo CEO do Montepio. No Jornal Económico, o Governo dá meia volta ao mundo para garantir combustível. Incentivo a residentes não habituais atingiu numa década 10 mil milhões de euros. CIBS vai levar multibanco a freguesias e zonas remotas do país. Empresas incentivam natalidade. Envelhecimento preocupa seguros. Na imprensa desportiva, na capa do Record, Mundial 2026, Roberto Martínez sonha com o Mundial e rebate críticas. Falar de Jorge Mendes é atacar o meu profissionalismo, diz. No Benfica, Marco já sabe que é o desejado, mesmo sem contactos diretos. No Sporting, trincão na rota inglesa, Liverpool é um dos interessados. No Futebol Clube do Porto, Tiago Silva diz adeus, saída oficializada. Volta à Itália, Eulálio ganha 6 segundos, reforça a camisola rosa. Na Arábia Saudita, apoteose portuguesa, Ronaldo, Félix e Jesus conquistam o título. Al Nassr 4, Damac 1, CR7 Biza e chega aos 973 golos. Na capa do jogo, Futebol Clube do Porto, Tiago Silva despede-se do Dragão com emoção, Luke de Jong é o próximo. No Sporting, Dumbiá pode ser uma pérola. No Benfica, Mourinho pode gerar um 31 na Luz, Marco Silva à espera. Na Arábia Saudita, Ronaldo finalmente campeão, Al Nassr festeja título e Jesus confirma a saída. Em Braga, Salvador tenta manter Moscardo, negociado novo empréstimo com o PSG. No ciclismo, Eulálio reforça a liderança, português continua a impressionar no giro. E na capa da bola, Maximiliano Araújo, o Sporting seduz ao uruguaio a permanecer em Alvalade. Médio dinamarquês e Ioannidis aceleram para a final da Taça de Portugal. No Benfica, negociações com Marco Silva em fase bem adiantada. No Futebol Clube do Porto, Francesco Farioli deu aula na Universidade. Na Arábia Saudita, Al Nassr campeão.
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5: E só já faltam 22 minutos para as 11.
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1: Muito bom dia, só já faltam 15 minutos para as 11.
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0: E assim estamos a fechar mais uma manhã de sexta-feira. Amanhã, depois das 8, estou de volta com muito mais música aqui à Antena Livre e conto consigo. Paulo Delgado, Patrícia Seixas, Jerónimo Belo Jorge e Carlos Aparício, a equipa destas manhãs Antena Livre. Até amanhã às 8, conto consigo.
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1: E vamos agora atualizar toda a informação importante desta manhã.
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3: Muito bom dia. O número de penas e de medidas com vigilância eletrónica no âmbito da violência doméstica aumentou 222% em 10 anos e atualmente representa 60% do total de pulseiras eletrónicas. Segundo o relatório estatístico da Direção-Geral de Reinserção e Serviços Prisionais sobre penas e medidas com vigilância eletrónica, existiam em Portugal 513 pulseiras eletrónicas em 2016 e no final de 2025 este número subiu para 1.655, numa tendência de crescimento anual. Na sequência de medidas que tiveram como objetivo reforçar as respostas para a prevenção e combate à violência contra as mulheres e contra a violência doméstica, principalmente a partir de 2019, este regime registrou um crescimento em 10 anos, lê-se no relatório. O relatório da Direção-Geral de Reinserção e Serviços Prisionais, além dos dados dos últimos 10 anos, avança ainda com dados mais recentes sobre as medidas e penas, recorrendo à vigilância eletrónica, referentes ao último dia de abril, data em que estavam em vigor 1.653 pulseiras eletrónicas. Deste total, o Distrito do Porto é o que tem o número mais elevado de pulseiras eletrónicas relacionadas com o crime de violência doméstica, com 346. A seguir surge Lisboa, com 281 medidas e penas de vigilância eletrónica, Braga, com 246, Setúbal, com 167, Guarda, com 112, Coimbra, com 108 e Mirandela, com 105. Além da violência doméstica, a vigilância eletrónica teve um crescimento em todas as medidas e penas, quer como medida de coação, quer como condenação, quer ainda como medida de adaptação de liberdade condicional. Em relação à pena de prisão com pulseira eletrónica, em que o condenado não pode sair da sua habitação, o aumento foi de 692%, passando de 69 pulseiras eletrónicas em 2016 para 547 pulseiras eletrónicas em 2025. O Ministro das Infraestruturas, com os seus secretários de Estado, esteve na quarta-feira numa audição no Parlamento. Nesta sessão, os deputados dos vários partidos políticos representados no hemiciclo fizeram perguntas no âmbito das áreas de atuação do Ministério tutelado por Miguel Pinto Luz. Entre os vários temas abordados pelos deputados, esteve o ponto de situação da Ponte Constância Barquinha. Do lado do Governo, foi o secretário de Estado, Hugo Espírito Santo, a dar algumas respostas. E sobre este assunto, foi claro, o IC9 vai resolver este problema.
4: A A13 tem o estudo prévio lançado, foi lançado em março deste ano. Vamos fazer também a avaliação de impacto ambiental e com isso permitirá fecharmos toda esta autoestrada a leste, que tão importante será não só para estes concelhos, mas para também para o próprio novo aeroporto de Lisboa, sobre a questão da ponte na Vila Nova da Barquinha. A solução para isso passa pelo IC9. O IC9 é uma das vias que nós colocámos como prioritárias. A ligação a Ponte Sor é absolutamente fundamental. Ponte Sor é um concelho que hoje tem uma dinâmica muito forte de crescimento em torno do polo aeronáutico e, portanto, também o estudo prévio foi lançado em março e vamos fazer a avaliação de impacto ambiental. Sobre a N118, vamos lançar a empreitada até final do ano. Sobre a questão da travessia do Tejo, reporte-me ao tema do IC9, portanto, estudo prévio lançado em março, uma das prioridades. A Nacional 238, eu vou-lhe ter de responder depois, que eu não consegui encontrar a informação, mas fica prometido que eu lhe respondo. E sobre o nó na A23, ele está neste momento em avaliação.
3: Respostas do Secretário de Estado das Infraestruturas às perguntas dos deputados. Os proprietários de terrenos em 22 municípios do centro afetados pelas tempestades que podem candidatar operações de limpeza até 1.500 euros por hectare num processo simplificado, mas o Governo vai alargar a medida a mais 4 municípios. O Fundo Ambiental abriu candidaturas ao financiamento de operações de gestão florestal no valor total de 40 milhões de euros pelo Plano de Recuperação e Resiliência.

0: Para as zonas mais afetadas pelas tempestades na região centro, fonte oficial do Gabinete da Ministra do Ambiente e Energia avançou que além dos 22 municípios com áreas integradas da gestão da paisagem criadas em abril, a iniciativa vai ser alargada a 4 novos concelhos: Ancião, Fígaro dos Vinhos, Lousã e Mação. O financiamento é dado a 100% aos municípios e os municípios a partir daí fazem o financiamento proporcional ao número de hectares da área danificada, um valor que pode ir até aos 1.500 euros por hectare para os donos ou para quem trata das florestas, afirmou Maria da Graça Carvalho à margem de uma iniciativa na Agência Portuguesa do Ambiente. Após aderirem e receberem as verbas, os municípios podem transferir para os agricultores, não é necessário burocracia, não é necessário sequer fatura nem recibo dos 1.500 euros por hectare, basta uma prova de que limparam o terreno, uma prova muito simples, explicou a ministra, notando que os apoios variam entre os 1.000 e os 1.500 euros por hectare. Se for um processo fácil, nós estamos de acordo que não haja burocracia e que esse dinheiro vá para os proprietários, ou seja, não fique aí na cadeia dos empreiteiros e dessa gente toda, afirmou Luís Damas, o presidente da direção da Federação Nacional de Associações de Proprietários Florestais. O dirigente associativo lamentou que em muitos casos, nas ações de recuperação, quem está a ganhar são os madeireiros que estão a ir buscar madeira a preço zero. O investimento, abrangendo todo o território dos respectivos municípios, destina-se às AIGP de Alcobaça, Alvaiázer, Batalha, Castelo Branco, Ferreira do Zêzere, Figueira da Foz, Góis, Leiria, Marinha Grande, Miranda do Corvo, Nazaré, Oleiros, Ourém, Pedrógão Grande, Pombal, Porto de Mós, Proença Nova, Sertã, Soure, Tomar, Vila de Rei e Vila Velha de Ródão. Duas novas exposições de arte contemporânea inauguraram no dia 16 de maio nas salas da Coleção Figueiredo Ribeiro, no Museu Ibérico de Arqueologia e Arte de Abrantes, ambas com curadoria de Nacho Checa. Armistício de Verão apresenta escultura e desenho de Marco Franco e Tangled Becomings, Ecos do Biomas Mutantes, mostra obras de Jéssica Pereira Gaspar. Na inauguração, Luís Filipe Dias, o vereador com o Pelouro da Cultura do município de Abrantes, começou por frisar que as exposições mostram são reflexo de um percurso longo.
1: Naturalmente à Jéssica e ao Marco, muito obrigado. Espero que tenham também esta abrantividade já nas vossas almas. Sintam-se abrantinhos, tal como o Nacho, naturalmente. Sintam-se abrantinhos, para nós é um privilégio receber-vos aqui. Há pouco estava a ler os textos, estão muito bonitos. São textos muito bonitos, que convidam a uma leitura. Se calhar até um pouco mais pausada, e há pouco falava, e agora olho aqui para a Anabela outra vez, porque parece-me que a exposição será contemporânea ainda do Festival de Filosofia, e portanto parece-me que são trabalhos que podem ser feitos, até no âmbito da mediação cultural, podem ser feitos com os artistas, com o curador, com a coleção, e pode ser um trabalho interessante para fazer até, agora se calhar até final do ano letivo já vai ser difícil, mas no início do próximo ano letivo e depois naquelas semanas que antecedem o Festival de Filosofia. Até parece-me que o tema deste ano pode ser muito interessante de cruzar com aquilo que é o reflexo dos cruzamentos disciplinares que estão aqui hoje tão bem plasmados.
0: As exposições estão patentes no MIA e estão abertas ao público até ao dia 25 de outubro. O Sporting é favorito para reconquistar a Taça de Portugal de Futebol e erguer o único troféu na época 2025-26 ao defrontar no domingo o Torriense, a primeira equipa do segundo escalão a atingir a final desde 2010. A equipa lisboeta, que teve de passar por três prolongamentos e se impôs ao mês numa espécie de final antecipada ao eliminar o Futebol Clube do Porto nas meias, parece destinada a revalidar o título, mas não guarda boas recordações da última vez que defrontou um outsider no Estádio Nacional e onde procura vencer a prova pela 19ª vez. Para o Torriense, a final da 86ª edição da Taça de Portugal, com início às 17h15 e que será arbitrada por António Nobre, da Associação de Futebol de Leiria, abre a possibilidade de disputar pela primeira vez as competições europeias em 2026-27 através da Liga Europa, algo que só acontecerá se contrariar o favoritismo do Sporting. Mais notícias daqui a uma hora. Continuo desse lado. Tenha um bom dia.
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3: Sejam muito bem-vindos, estamos em direto.
0: Muito boa tarde a todos.
3: Patrícia, agora sim.
0: Vocês ainda sentem isto?
3: Mas há sempre coisas diferentes, a particularidade mesmo do mesmo sítio.
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4: Está quentinho, está como eu gosto. Lá fora estão 30 graus.
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16: Já são 11:15. Bom dia.
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16: É a sexta-feira, o fim de semana está aí. E são horas de ouvir grandes recordações na sua rádio. Eu sou Helena Gomes e é um gosto estar aqui consigo. Vamos à música. Desde já, bom fim de semana.

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0: assim vai acontecendo mais uma manhã na Antena Livre, na rádio como você gosta. Espero que esteja a deliciar com estas grandes recordações. Bom trabalho, se for o caso, se já está na estrada, boa viagem. Obrigada por levar consigo a Antena Livre.
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1: Obrigada pela companhia que nos fez. Já a seguir, toda a informação é importante. Especialmente a si, eu desejo-lhe um fantástico dia.
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0: Muito boa tarde. Mercado Ribeirinho de Abrantes arranca hoje no Aquapolis Sul. Mia com mais duas exposições de arte contemporânea da coleção Figueiredo Ribeiro. Programa Aldeia Segura abrange 2.410 aldeias no país, 196 são no Médio Tejo. Ponte sobre o Tejo, IC9 e Linha da Beira Baixa foram temas levantados ao Ministro das Infraestruturas numa audição no Parlamento. Semanalmente à sexta-feira, o Espaço da Opinião é internacional e tem assinatura de Tiago André Lopes. Estes são temas em destaque na edição, que começa agora.
1: Informação com a jornalista Patrícia Seixas.
0: Os suspeitos de abandonarem duas crianças francesas encontradas sozinhas em Alcácer do Sal vão ser presentes a um juiz de instrução criminal em Setúbal, em princípio esta sexta-feira à tarde, adiantou o porta-voz da GNR. O homem de 55 anos e a mulher de 41 anos, suspeitos de violência doméstica e abandono das duas crianças, foram ontem detidos em Fátima. Os suspeitos vão ser presentes por crimes alegadamente cometidos em território nacional,

0: a um juiz de instrução criminal do Tribunal de Setúbal. Em princípio, esta sexta-feira à tarde, indicou Carlos Canatário, o porta-voz da GNR na RTP Notícias. Carlos Canatário destacou ainda ontem à noite na RTP Notícias que existiam dois processos em França relacionados com a mulher, um sobre responsabilidade de poder parental entre pai e mãe e um por subtração de menores, um outro filho de 16 anos que alegadamente também terá sido abandonado em França a quando da vinda para Portugal. O porta-voz da GNR indicou ainda que pelo facto de existirem simultâneo mandatos de detenção europeus, os suspeitos terão que ser presentes também ao Tribunal da Relação, independentemente de que seja tratado neste primeiro tribunal, porque é esse o circuito que está estabelecido nestes casos. Questionado sobre a cooperação dos suspeitos desde que foram detidos, Carlos Canatário apontou que não tinha existido até agora grande cooperação com a GNR, acrescentando que no momento da detenção não houve qualquer reação, nem foram hostis. Os médicos portugueses que iam na flotilha Global Sumud a caminho de Gaza e que foram detidos por Israel chegaram a Portugal esta sexta-feira. Maria Beatriz Bartilotti Matos e Gonçalo Reis Dias foram recebidos por vários apoiantes no aeroporto do Porto. Em declarações à imprensa, os ativistas confirmaram as agressões visíveis nas imagens que foram partilhadas esta semana pelo ministro de Segurança Interna Itamar Ben-Gvir na plataforma X. Maria Beatriz referiu que os ativistas foram espancados sistematicamente e obrigados a estar de joelhos durante horas. A portuguesa referiu que houve colegas que chegaram mesmo a ser baleados. Gonçalo Reis Dias falou ainda sobre cotoveladas e que israelitas batiam várias vezes com o cano das armas às pessoas. Segundo o português, o critério dos israelitas para estas agressões era a seu belo prazer. Os dois portugueses saíram na quinta-feira de Israel para Istambul, onde permaneceram a aguardar uma ligação direta para o Porto. Na passada quarta-feira, o presidente da República, António José Seguro, recebeu os pais dos dois profissionais de saúde. O ministro das Infraestruturas, com os seus secretários de Estado, esteve na quarta-feira numa audição no Parlamento. Nesta sessão, os deputados dos vários partidos políticos representados no hemiciclo fizeram perguntas no âmbito das áreas de atuação do Ministério tutelado por Miguel Pinto Luz. Uma das perguntas foi feita pelo deputado do Chega, João Ribeiro, que quis saber para quando a resolução dos taludes na Estrada Nacional 2, na Sertã, no acesso à barragem do Cabril. Depois quis saber quando é que termina a intervenção que está a ser feita na linha da Beira Baixa.
1: Senhor Ministro, eu recordo-lhe a sua viagem pela Nacional 2, mais concretamente a Vila de Rei, quando conseguiu numa tarde resolver um problema que era uma falta de umas tabuinhas lá no Miradouro, não sei se recorda. Por isso venho aqui pedir os seus bons ofícios para, relativamente à Nacional 2, concretamente entre Pedrógão Pequeno e a barragem do Cabril, que foi encerrada e é o único bocado de estrada que está da responsabilidade da IP, todo o resto da estrada naquela zona é da responsabilidade das respectivas câmaras municipais, bloquearam a estrada, eu próprio fiz uma visita a pé ao espaço que está bloqueado, não caiu mais nada desde as tempestades, foi limpo, não está mais nada no chão, eu tinha aqui filmes, se quiser mostrar, posso mostrar, não vejo ali risco nenhum, não sou especialista, é verdade, maior do que aquele que poderia haver desde 1954 até hoje, e também, segundo a população, não há uma verificação diária como aquela que é anunciada. Por isso, acho que faz todo o sentido, sendo aquela a Estrada Nacional 2, maior estrada de Portugal, é útil quando a IC8, por exemplo, está fechada por um acidente, é aquela alternativa, ser reaberta e depois, com as devidas cautelas para manter a segurança, fazer as reparações que são necessárias. Outra situação ainda, a linha da Beira Baixa está fechada e a minha pergunta é muito clara, Sr. Ministro. Quando é que vamos ter a linha da Beira Baixa aberta? Vi a A1 ser reparada em menos de uma semana, a linha da Beira Baixa está cortada e não sabemos quando é que ela vai voltar a funcionar.
0: Nuno Fazenda, deputado socialista, também fez perguntas com incidência nas obras da linha da Beira Baixa.
2: Venho falar da Nacional 2, que é uma via importante para o turismo, uma via importante para as populações locais e para a coesão territorial. E conforme aqui importa, já foi referido, no Conselho da Sertã, no troço entre Pedrógão Pequeno e a Barragem do Cabril, está encerrado desde fevereiro, decorrente da tempestade Cristin. Isto são fortes constrangimentos para as populações locais e por isso a pergunta é muito simples, para quando uma solução segura que permita mobilidade para estas pessoas? É muito importante que esta via seja solucionada, tem que seja atribuída prioridade máxima a este troço da Nacional 2. Segundo tema, linha da Beira Baixa. O Governo demorou um mês e meio a reabrir esta linha. Abriu tarde, mas mais do que isso, não abriu de forma adequada, porque deixou populações de 5 concelhos de fora no serviço de transbordo que foi criado. E por isso o serviço não só veio tarde, como insuficiente. Mas a obra, essa, ainda tarda em concretizar-se de forma mais rápida. E por isso a pergunta que deixo ao Governo é: para quando é que esta obra vai ficar concluída? Porque é também uma obra importante para as populações do interior e, neste caso, da linha da Beira Baixa. É que a sensação que fica é que tudo o que é para o interior demora sempre mais. Se fosse o eixo Porto-Lisboa, seguramente estes tipos de problemas da linha ferroviária ou uma rodoviária estavam resolvidos. Quando se trata do interior, é tudo mais difícil, porque se fala da Sertã, fala-se da Beira Baixa, fala-se do sítio de Castelo Branco, mas podia falar de outros concelhos do interior. E por isso, aquilo que eu peço ao Governo é que olhe para o interior de forma igual como olha para o litoral, porque há mais vida, há mais país para além da A1.
0: Já o deputado do Chega eleito por Santarém, José Dotti, quis saber como está a situação da ponte Constância-Vila Nova da Barquinha e também outras acessibilidades do distrito.
3: Fui eleito no distrito de Santarém e trago aqui um assunto que há muito que anda a ser prometido e que tanto incomoda a população. Falo concretamente na finalização da A13 entre a Vila Nova da Barquinha e Almeirim, incluindo a construção da nova ponte da Chamusca, com adequada ligação à Resitejo e ao Parque Industrial do Relvão. Gostaria de saber quando é que esse projeto avança, porque são sucessivas as promessas, mas de concretização ainda não se viu nada. Não saindo da zona, queria também referir outro aspecto. Depois das tempestades, os taludes cederam parcialmente no acesso do lado da Gogã, no dique dos 20. Qual o prazo para o restauro dos taludes?
0: O deputado socialista Hugo Costa, também eleito pelo Círculo de Santarém, fez também um conjunto de perguntas aos governantes, nomeadamente sobre a estrada que liga a A23 em Vendos e sobre o futuro da ponte sobre o Tejo em Barquinha e Constância.
4: Coloco 5 temas relacionados com o Distrito de Santarém, dos vários questões que o Distrito de Santarém tem a nível de infraestruturas. Primeiro tema tem a ver com a ligação entre Benavente e Samora, na Nacional 118, em mau estado, para quando uma alternativa, a população está revoltada, é um tema que é importante encontrar uma solução. Segundo tema, travessia do Tejo, tema bem conhecido, também a resolução do problema de Constância, sei que o Sr. Ministro esteve no terreno há pouco tempo, temos ali a questão do campo militar Santa Margaridas, infraestrutura estratégica a nível nacional para a NATO, por isso também qual é que é a solução, e ao mesmo tempo também a solução para o Ecoparque do Relvão e também na Nacional 118, na zona da Chamusca. Terceiro tema, há muito tempo que é prometido também uma solução para a Nacional 238, entre Tomar Ferreiras e Sertã, estrada que liga dois distritos, Distrito de Santarém e Castelo Branco, com promessas também adiadas, sucessivas, e que é preciso também olhar para ela, até porque com um comboio de tempestades foi uma estrada que teve também vários problemas que foram agravados. Depois, quarto tema, a ligação da A23 a Evendos no Conselho de Mação. Também sei que a IP já tem um conjunto de estudos e trabalhos sobre o tema, se há alguma novidade sobre esta questão. E finalizava com a questão da tempestade e da resposta ao comboio de tempestades. Temos ainda muitas zonas com problemas nas comunicações móveis, com problemas na internet, nomeadamente nos concelhos de Tomar, Oreia e Ferreira do Zêzere. Também alguns problemas de alojamento de terras e também em estradas, que é preciso também resolver nas estradas nacionais, e questionava ao Sr. Ministro como é que está esses pontos de situação, percebendo que são 5 temas completamente diferentes dos vários que o Distrito de Santarém tem.
0: Do lado do Governo, foi o Secretário de Estado Hugo Espírito Santo a dar algumas respostas. Começou pela Nacional 2, na Sertã.
5: Sr. Deputado João Ribeiro do Chega, sobre a M2... Deixe-me mostrar isto. Não, estava assim, agora está assim. Eu não sei, o senhor deputado disse, eu não sou técnico, eu de facto é a única frase daquilo que me disse que faz sentido. O senhor deputado não é técnico, nem eu sou técnico. E portanto, agora, eu vou-lhe dizer uma coisa, quando olho para este talude assim, eu posso lhe dizer que eu não me apetece nenhum carro para a Ouça, esta é a fotografia mais recente. Ó, senhor deputado, ouça, está assim. Agora, o senhor deputado diz, eu não sou técnico, acho muito bem, então não dê opiniões técnicas, a população acha, mas isto é a forma de nós gerirmos as nossas estradas. Ó, senhor deputado, vamos lá ver, há uma alternativa, que é o IC8, os tratores podem usar a estrada N2 neste troço, os tratores estão autorizados. Ó, senhor deputado, deixe-me acabar. Senhor deputado, deixe-me acabar, eu estou a dizer, os tratores podem usar, a IC8 é a alternativa, não aumenta assim tanto o tempo de percurso. De facto, se alguém me perguntava se a IC8 cortar, quer dizer, ao senhor deputado, se a IC8 cortar, a gente coloca a polícia e atua nesse momento. Agora, não nos vamos começar, quer dizer, não vamos colocar a postos infindáveis. E esta obra é de tal maneira complexa, por causa da instabilidade deste talude, que de facto nós vamos concluir no início de 2027, porque de facto a obra é complexa e o senhor deputado não é técnico, e eu aconselhava a não fazer comentários técnicos.
0: Já sobre a obra de recuperação dos taludes na linha da Beira Baixa, disse que é uma obra para fechar até ao final deste ano.
5: Sobre a linha da Beira Baixa, aquilo que nós tínhamos dito na última vez era uma reabertura no final deste ano. Na verdade, a IP diz-me que vai conseguir antecipar esta reabertura, já para setembro. Enfim, eu se calhar não devia estar-vos a dizer isto, mas a IP informou-me de facto que estava a avançar bem a obra, que há menos risco e, portanto, provavelmente antes, em setembro, outubro deste ano, já vamos ter a reabertura da linha da Beira Alta. Enquanto isso, a CP está de facto a fazer serviços alternativos. Beira Baixa, desculpem. E a CP está a fazer serviços alternativos. E sobre o IC31. Nós vamos lançar o primeiro concurso já no início de 2027. O projeto de execução está em curso e, portanto, ele está a avançar. Não há nenhuma decisão sobre portagens. Provavelmente poderá ser uma PPP, mas não, nada disso implica que haja portagens ou deixe de haver. É uma decisão que tem-se que refletir no contexto do modelo de financiamento rodoviário para Portugal. Senhor deputado Nuno Fazenda, eu de qualquer forma as perguntas eram as mesmas do senhor deputado João Ribeiro, portanto acho que estão as duas respondidas sobre a N2 e sobre a linha da Beira Baixa.
0: Sobre a ponte Barquinha Constância, o secretário de Estado foi claro, o IC9 vai resolver estes problemas.
5: Senhor deputado José Dotti do Chega, os dois temas estão bastante interligados. A A13 tem o estudo prévio lançado, foi lançado em março deste ano. Vamos fazer também a avaliação de impacto ambiental e com isso permitirá fecharmos toda esta autoestrada a leste, que tão importante será não só para estes concelhos, mas para também para o próprio novo aeroporto de Lisboa. Sobre a questão da ponte na Vila Nova da Barquinha, a solução para isso passa pelo IC9. O IC9 é uma das vias que nós colocámos como prioritárias. A ligação a Ponte Sor é absolutamente fundamental. Ponte Sor é um concelho que hoje tem uma dinâmica muito forte de crescimento em torno do polo aeronáutico e, portanto, também o estudo prévio foi lançado em março e vamos fazer a avaliação de impacto ambiental. Senhor deputado Costa, sobre a N118, vamos lançar a empreitada até final do ano. Sobre a questão da travessia do Tejo, reporto-me ao tema do IC9, portanto, estudo prévio lançado em março, uma das prioridades. A Nacional 238, eu vou-lhe ter de responder depois, porque eu não consegui encontrar a informação, mas fica prometido que eu lhe respondo. E sobre o nó na A23, ele está neste momento em avaliação.
0: Respostas do Secretário de Estado das Infraestruturas às perguntas dos deputados sobre acessibilidades. Os proprietários de terrenos em 22 municípios do centro afetados pelas tempestades podem candidatar operações de limpeza até 1.500 euros por hectare num processo simplificado, mas o Governo vai alargar a medida a mais 4 municípios. O Fundo Ambiental abriu candidaturas ao financiamento de operações de gestão florestal no valor total de 40 milhões de euros pelo Plano de Recuperação e Resiliência para as zonas mais afetadas pelas tempestades na região centro. Fonte oficial do Gabinete da Ministra do Ambiente e Energia avançou que, além dos 22 municípios com áreas integradas de gestão de paisagem, as AIGP criadas em abril, a iniciativa vai ser alargada a 4 novos concelhos: Ancião, Fígaro dos Vinhos, Lousã e Mação. O financiamento é dado a 100% aos municípios e os municípios, a partir daí, fazem o financiamento proporcional ao número de hectares da área danificada, um valor que pode ir até 1.500 euros por hectare para os donos ou quem trata das florestas, afirmou Maria da Graça Carvalho, trabalho à margem de uma iniciativa na Agência Portuguesa do Ambiente. Após aderirem e receberem as verbas, os municípios podem transferir para os agricultores, não é necessário burocracia, não é necessário sequer fatura nem recibo dos 1.500 euros por hectare, basta uma prova de que limparam o terreno, uma prova muito simples, explicou a ministra, notando que os apoios variam entre 1.000 e 1.500 euros por hectare. Por seu lado, Luís Damas, presidente da Direção da Federação Nacional de Associações de Proprietários Florestais, diz que, se for um processo fácil, estamos de acordo que não haja burocracia e que esse dinheiro vá para os proprietários, ou seja, não fique aí na cadeia dos empreiteiros e dessa gente toda. O dirigente associativo lamentou que, em muitos casos, nas ações de recuperação, quem está a ganhar são os madeireiros, que estão a ir buscar madeira a preço zero. O investimento, abrangendo todo o território dos respectivos municípios, destina-se às AIGP de Alcobaça, Alveiazre, Batalha, Castelo Branco, Ferreira do Zezer, Figueira da Foz, Góis, Leiria, Marinha Grande, Miranda do Corvo, Nazaré, Oleiros, Ourém, Pedrógão Grande, Pombal, Porto de Mós, Proença Nova, Sertã, Sorde, Tomar, Vila de Rei e Vila Velha de Ródão. O programa Aldeia Segura Pessoas Seguras, que visa garantir maior proteção às populações em caso de incêndio, abrange atualmente 2.410 localidades em todo o país, disse o presidente da Autoridade Nacional de Emergência e Proteção Civil. José Manuel Moura falava à margem do Fénix 2026, um exercício nacional que envolveu 300 operacionais e teve como objetivo testar a resposta a incêndios rurais. A iniciativa da Proteção Civil incluiu um exercício em Sequeiros, a primeira aldeia do Conselho de Vila Real, integrada o Programa Nacional Aldeia Segura Pessoas Seguras, que abrange em todo o país 2.410 localidades. O responsável adiantou ainda que no âmbito deste programa há 2.034 oficiais de ligação, 1.966 refúgios e foram realizados 704 exercícios de evacuação e 1.059 ações de sensibilização. O presidente da Autoridade Nacional de Emergência e Proteção Civil realçou a importância deste programa para ajudar a garantir maior proteção à população em caso de incêndio e disse que é do interesse da Proteção Civil incentivar, mas que a iniciativa parte das câmaras e das juntas.
6: É uma questão pertinente, porque nem sempre a evacuação é o melhor caminho. O confinamento, algumas vezes, pode concorrer para uma segurança mais capaz. Portanto, aqui temos a colaboração, e não é por acaso que todos os agentes de proteção civil estão envolvidos no exercício, e desde logo a Guarda Nacional Republicana, que tem aqui um peso muito significativo. Aliás, são eles que andam com as equipas de apoio psicossocial, são eles que andam à frente quando há uma situação de evacuação. Quem tem que determinar é o comandante das operações de socorro, em função do que está acontecendo no território, naquele território em concreto, se de facto a evacuação ou o confinamento é a melhor dos instrumentos para poder praticar ou para pôr em causa, e portanto é sempre uma situação que carece de uma avaliação ao momento e não é uma coisa que fique numa escrita numa matriz e que tem que se evacuar toda a gente. Não, essa não é. Aliás, ficou demonstrado até no trabalho que a Comissão Técnica Independente dos Incêndios de Pedrógão 2018 ficou demonstrado que se algumas das pessoas tivessem ficado confinadas, porventura o resultado poderia ter sido diferente num ou noutro caso. E portanto, essas lições aprendidas têm que entrar no nosso léxico e temos que saber, a cada momento, perceber o que é que está a acontecer para atuarmos da melhor maneira possível.
7: Quantas aldeias seguras há no país e se esse número está aquém das expectativas?
6: Olha, vou recorrer aqui da minha cábula, que é para não me enganar, são 2.410 aldeias, 2.084 oficiais de ligação, foram feitos 704 exercícios de evacuação, 1.159 ações de sensibilização e estamos refugiados, refúgios, 1.966. E, portanto, estes são os números. É evidente que este é um programa que é do nosso interesse incentivá-lo, mas é um programa que resulta da iniciativa das câmaras municipais e das juntas de freguesia. Eu há pouco dizia ali ainda informalmente que, e até porque passei um pouco por todos os patamares, local, regional, distrital e nacional, não tenho dúvidas em afirmar que o patamar local, mesmo ao nível da junta de freguesia, é o mais importante, se quisermos falar assim, é o mais importante naquilo que tem a ver com o sistema integrado de operações de proteção e socorro. É o que está próximo das populações, é o que sabe que a pessoa X tem um problema de mobilidade, é saber que aquela casa está habitada ou está desabitada. Tivemos aqui o exemplo, temos aqui uma série de habitações, mas uma série delas são de imigrantes que não estão cá durante o ano, e portanto tudo isso tem que ser colocado na mesma matriz para quem tem que tomar as decisões esteja sempre na posse da melhor informação possível para que as decisões sejam mais acertadas possível. Essa é sempre uma resposta que pode ter sempre contornos difíceis. Eu poderia dizer que hoje estamos melhor preparados que ontem e amanhã vamos estar mais bem preparados do que hoje. Agora, que tudo fizemos para que a preparação seja o melhor possível, este exercício é prova disso. Que estamos à procura, de facto, sempre das melhores práticas, de cruzar a melhor informação, de estar sempre na procura das melhores soluções, seja nos equipamentos, seja na diferenciação da tipologia de meios. No caso dos meios aéreos, este ano vão entrar pela primeira vez os Black Hawk no combate. E, portanto, nós estamos sempre à procura de encontrar as melhores soluções para que a estrutura operacional, a cada momento, esteja com os instrumentos necessários.

0: potencial. E, portanto, estamos com particular atenção. Temos ali um comando integrado que está a fazer um trabalho de proximidade muito grande, mas não podemos perder de vista o resto do país. E o país, de facto, vai de norte a sul, vai de este a oeste, e, portanto, e temos que estar preparados para qualquer situação, em qualquer lugar do nosso território.
1: E o Médio Tejo tem, no total de 9 dos seus 11 municípios, 196 projetos Aldeia Segura. Abrantes tem 22, Alcarena 25, Constância 8, Ferreira do Zêzere 13, Mação 7, Ourém 50, Sardual 40, Tomar 25 e Torres Novas tem 8. Apenas em Trocamento e Vila Nova da Barquinha não têm projetos. No entanto, em Vila Nova da Barquinha estão a ser estudados alguns aglomerados para implementar o projeto Aldeia Segura, Pessoas Seguras. Vila de Rei, que pertence à Beira Baixa, tanto no que diz respeito à comunidade intermunicipal como ao Comando Subregional da Proteção Civil, aponta a 6 projetos. A Tagos, o município de Abrantes e a União de Freguesias de São Miguel do Rio Torto e Rocio ao Sul do Tejo voltaram a unir esforços para mais uma edição do Mercado Ribeirinho de Abrantes, de hoje até domingo, no Parque Ribeirinho Aquapolis. Durante 3 dias, a Margem Sul transforma-se num palco das potencialidades e tradições do território, com música, teatro, produtos, gastronomia, desporto e bem-estar, conversas e animação infantil, relembrando assim a dinâmica do antigo Porto Fluvial. Conceição Pereira, a técnica coordenadora da Tagos, falou-nos da expectativa para estes dias.
2: O que se espera neste fim de semana no Rocio ao Sul do Tejo e junto ao Tejo, acho que o importante é dizer isso, porque nós entretanto também tentámos a envolvência do Aquapolis da Zona Norte. É um fim de semana agradável, com bom tempo, com boa comida, com dinâmica de artesanato, com a valorização do mercado à moda antiga, com as artes tradicionais, com a proximidade aos agentes locais, com comida tradicional, com atividades, sejam elas de cariz náutico para as crianças, música e, portanto, boa comida. Eu já disse 3 vezes, é porque efetivamente estou na expectativa de que as pessoas adiram e venham visitar e participar nas atividades que estão previstas para este fim de semana no âmbito dos mercados ribeirinhos de Abrantes.
1: A abertura do Mercado Ribeirinho está prevista para as 17 horas. A inauguração está marcada para as 18, na margem sul do Parque Ribeirinho Aquapolis. Após este momento oficial, haverá uma atuação da Tuna da Universidade da Terceira Idade. A Antena Livre vai lá estar, em direto, a partir das 17 horas, para lhe dar a conhecer as atividades e os intervenientes de mais esta edição do Mercado Ribeirinho de Abrantes. A Expo Égua arrancou ontem na Gulgã com um programa que cruza provas equestres, gastronomia, vinho e animação cultural, afirmando-se como um evento de excelência na avaliação de animais, segundo o vice-presidente da Câmara, Diogo Rosa. O autarca admitiu que a edição deste ano não apresenta novidades que se destaquem, mas sublinhou a consolidação do evento enquanto espaço de excelência profissional. A Expo Égua continua a posicionar-se cada vez mais como um evento de excelência profissional na avaliação de equinos, afirmou Diogo Rosa, destacando a presença de criadores e participantes nacionais e estrangeiros. O programa decorre até domingo e inclui o concurso nacional Expo Égua, amanhã, com provas de avaliação de poldros e éguas de diferentes idades, bem como a entrega de prémios e distinções do setor. Estão ainda previstos concursos de dressage e provas de equitação de trabalho. A iniciativa é acompanhada por atividades paralelas, nomeadamente a Mostra Gastronómica do Peixe do Rio e o Salão do Azeite, integrados no 4º Festival da Biosfera, que decorre em simultâneo. Quanto à afluência, o autarca admitiu que não é possível quantificar o número de visitantes, dado tratar-se de uma feira com entrada livre, mas garantiu que o evento atrai milhares de participantes ao longo dos 4 dias. Duas novas exposições de arte contemporânea inauguraram no dia 16 de maio nas salas da Coleção Figueiredo Ribeiro, no Museu Ibérico de Arqueologia e Arte de Abrantes, ambas com curadoria de Nacho Checa. Armistício de Verão apresenta escultura e desenho de Marco Franco e Tangled Becomings, Ecos de Biomas Mutantes, mostra obras de Jéssica Pereira Gaspar. Na inauguração, Luís Filipe Dias, o vereador cooperador da cultura no município de Abrantes, começou por frisar que o que as exposições mostram são um reflexo de um percurso longo.
3: Naturalmente à Jéssica e ao Marco, muito obrigado. Espero que tenham também esta abrantinidade já nas vossas almas. Sintam-se abrantinhos, tal como o Nacho, naturalmente. Sintam-se abrantinhos, para nós é um privilégio receber-vos aqui. Há pouco estava a ler os textos. Os textos estão muito bonitos. São textos muito que convidam a uma leitura se calhar até um pouco mais pausada. E

0: falava, e agora olho aqui para a Anabela outra vez, porque parece-me que a exposição será contemporânea ainda do Festival de Filosofia, e portanto parece-me que são trabalhos que podem ser feitos, até no âmbito da mediação cultural, podem ser feitos com os artistas, com o curador, com a coleção, e pode ser um trabalho interessante para fazer até, agora se calhar até final do ano letivo já vai ser difícil, mas no início do próximo ano letivo e depois naquelas semanas que antecedem o Festival de Filosofia, até parece-me que o tema deste ano pode ser muito interessante de cruzar com aquilo que é o reflexo dos cruzamentos disciplinares que estão aqui hoje tão bem plasmados.
1: Fernando Figueiredo Ribeiro destacou nesta abertura das exposições o gosto e a satisfação pessoal porque contribui para a divulgação da arte.
2: Os artistas, quando fazem aqui exposições individuais, são artistas que estão na coleção. As peças nem sempre têm que ser da coleção, como é o caso, há peças da coleção e há peças que não são da coleção, nas exposições individuais, mas o critério é que o artista esteja na coleção. E fico muito contente por poder contribuir com uma pequena cota parte para a divulgação dos artistas. Queria agradecer primeiro aos artistas, porque são eles que fazem esses. Eles não fazem, são eles que permitem que se façam as exposições. Depois ao curador, que também com o seu trabalho autoral faz a exposição, a disposição da exposição, escreve os textos e tem de facto uma quota parte importante, a quem também agradeço muito. Está aqui também outro curador que trabalhou várias vezes com a coleção e fez aqui várias exposições, João Silveira, a quem já agradeci várias vezes, aproveito para agradecer hoje também. E agradecer à Câmara por fazer estas exposições, ter a visão de as fazer, e agradecer também à equipa da Câmara que tem feito uma grande evolução no seu trabalho e que produz estas exposições de forma muito competente, que faz com que eu nunca tenha tido, ou certamente nos últimos anos não tenha tido, qualquer espécie de reclamação, que significa que há uma boa ligação entre a Câmara, a equipa da Câmara que recebe os artistas e os curadores e que depois produz a exposição.
1: Armistício de Verão apresenta a escultura e desenho de Marco Franco. Tangled Becomings, Ecos de Biomas Mutantes, mostra obras de Jéssica Pereira Gaspar e ocupam as duas salas do MIA. O curador Nacho Checa explica o que vai poder ver.
3: A minha prática, que iniciou-se em 1995 como curador, não é essa, é trabalhar com os artistas e tentar ir mais longe dentro das possibilidades dos seus pensamentos e dos seus trabalhos. E este aqui foi aplicado. No fundo, temos uma exposição da Jéssica, que através das artes visuais intersecciona com a biologia e que ela, no fundo, põe ali elementos como o vídeo, o digital, o molusco, o agar, a trabalhar em sintonia. Há uma instalação que eu posso de alguma maneira introduzir, que é uma série de pratos que a Jéssica fez, uma série de frequências, e esses pratos, que agora estarão no ponto zero ao longo destes meses, vão ter diferentes respostas. Portanto, a Jéssica está a condicionar uma série de cogumelos, não é? E isso é uma coisa que nos faz pensar entre a relação da vida nua do cogumelo, em que ela não tem uma vida social, não pode falar de política, não pode expressar-se perante os seus comuns, e o condicionamento também humano com isso. Agora com o Marco, pronto, é o Yogini da Calandra. O trabalho do Marco é um trabalho muito especial. Eu conheço o Marco, salvo erro, há 30 anos, quando eu era músico. O Marco é uma pessoa excepcional na sua maneira como aborda a criação, absolutamente obsessiva. Quando eu conheci-o, ele era baterista, primeiro começou numa banda rock, depois passou para a música improvisada e os músicos do jazz peleavam-se para poder trabalhar com ele. Depois fartou-se de carregar a bateria, passou para o saxofone, ficou um grande músico e fartou-se de carregar o saxofone, passou para o piano e agora fartou-se do piano e passou para, para artista visual. E um artista visual excelente, porque tem a mesma atitude, sempre teve a mesma atitude, que é ir a fundo na sua atividade numa perspectiva pessoal.
1: As exposições vão estar patentes ao público até ao dia 25 de outubro. O Sporting é favorito para reconquistar a Taça de Portugal de Futebol e ergueu o único troféu na época 2025-26 ao defrontar no domingo o Torriense, a primeira equipa do segundo escalão a atingir a final desde 2010. A equipa lisboeta, que teve de passar por três prolongamentos e se impôs há um mês numa espécie de final antecipada ao eliminar o Futebol Clube do Porto nas meias, parece destinada a revalidar o título, mas não guarda boas recordações da última vez que defrontou um outsider no Estádio Nacional, onde procura vencer a prova pela 19ª vez. A 20 de maio de 2018, os Leões perderam por 2-1 com o Desportivo das Aves no rescaldo da invasão da Academia de Alcochete e da agressão a vários futebolistas por adeptos sportinguistas, um dos momentos mais negros da história do clube lisboeta e que culminou com o afastamento do presidente Bruno de Carvalho. Para o Torriense, a final da 86ª edição da Taça de Portugal, com início às 17h15 e que será arbitrada por António Nobre da Associação de Futebol de Leiria, abre a possibilidade de disputar pela primeira vez as competições europeias em 2026-27 através da Liga Europa, algo que só acontecerá se contrariar o favoritismo do Sporting. À quarta temporada foi de vez. Cristiano Ronaldo sagrou-se esta quinta-feira campeão da Arábia Saudita ao contribuir com 2 golos para o categórico triunfo conquistado sobre o Damas FC no Al Awal Stadium por 4-1 em jogo, a contar para a 34ª e última jornada do Campeonato Nacional. A equipa orientada pelo também português Jorge Jesus foi a jogo, sabendo de antemão que dependia apenas de si própria para fazer a festa e não facilitou, garantindo uma vitória que lhe permitiu dar a época desportiva 2025-26 por concluída com 86 pontos, mais 2 do que o eterno rival, o Al Hilal, que à mesma hora foi ao King Salman Bin Abdulaziz Sport City Stadium bater o Al Fayyad por 0-1. No entanto, um feito nunca vem só e, tal como escreve o jornal espanhol Marca, o internacional luso inscreveu uma vez mais o seu nome na história do futebol mundial ao tornar-se no primeiro jogador de sempre a sagrar-se campeão nacional e melhor marcador em 4 países diferentes. Este sábado, em Antena Desportiva, vamos ter emissão especial de manhã, a partir das 11 horas. Vamos estar na Festa do Futebol do Inatel, que se vai realizar na Chamusca. O jogo de apuramento do 5º e 6º lugar vai ter início logo às 9h30, entre Tramaga e Figueirense. Às 11h30, a final da Liga Reconhecimento vai ser disputada entre os Esparteiros e o Carvoeiro. Um derby interconselhio que a Antena Livre vai acompanhar em direto com os repórteres José Luís Casaleiro e Miguel Alves. Ainda nesta festa do futebol de tarde, o apuramento para o 3º e 4º lugares joga-se às 15h30 e opõe a equipa de Seixas ao Estevense. A grande final do dia, que decide o campeão distrital da Liga Fundação Inatel, está marcada para às 18h.

José Luís Casaleiro e Miguel Alves. Ainda nesta festa do futebol de tarde, o apuramento para o terceiro e quarto lugares joga-se às 15h30 e opõe a equipa de Seixa ao Estevense. A grande final do dia que decide o campeão distrital da Liga Fundação Inatel está marcada para às 18h.

0: José Luís Casaleiro e Miguel Alves. Ainda nesta festa do futebol de tarde, o apuramento para o terceiro e quarto lugares joga-se às 15h30 e opõe a equipa de Seixa ao Estevense. A grande final do dia que decide o campeão distrital da Liga Fundação Inatel está marcada para às 18h.
1: Pelo menos ao vivo no palco, o que obviamente poderia mostrar algum grau de favoritismo, apesar de que no caso de Portugal não houve sequer pedido para que o violino fosse tocado ao vivo. O que é certo agora é que a Bulgária se prepara para organizar uma edição que pode fazer história se conseguir trazer para o certame, depois de um longo período ausente, a Turquia, sendo já certo, contudo, que a edição 2027 contará com um regresso ao fim de 5 anos sem participar. A Macedónia do Norte já anunciou que irá participar e envolver-se naquele que é não só o maior festival de música do mundo, mas também um evento político-diplomático complexo, tenso e muito mais dramático por vezes do que a noite das votações. Eu volto na próxima semana.
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0: E vamos conhecer a previsão do tempo para hoje. Conta com céu em geral pouco nublado, apresentando períodos de mais nubosidade nas regiões norte e centro a partir da tarde. Possibilidade de ocorrência de aguaceiros dispersos na região norte a partir da tarde, que poderão ser acompanhados de trovoada. Vento em geral fraco, soprando moderado no Algarve até ao início da tarde. Há poeiras em suspensão e também uma pequena subida da temperatura. Máxima de 29 graus no Porto e em Faro, 31 em Coimbra, 32 em Lisboa, 33 em Vila de Rei, 34 em Santarém, 35 graus em Entrocamento, Sardual, Mação e Gavião, 36 em Barquinha, Constância e Abrantes, 37 em Ponto de Sor. É tudo quanto à informação. Continuo na companhia da Antena Livre. Tenham uma muito boa tarde.
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6: Muito boa tarde, se nos ouve pelas estradas da região. Espero que esteja a gostar das músicas que trouxe para hoje. Seja muito bem-vindo e boa viagem. 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

0: Espero que o seu dia esteja a ser bem tranquilo ao som das melhores músicas da Antena Livre. E já agora, bom almoço se for o seu caso. Muito boa tarde.
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8: Atenção ao calor, neste momento lá fora estão 33 graus.
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8: Agora 5 minutos depois das 2. Boa tarde.

0: E já só faltam 10 minutos para as 2:30 da tarde. Seja bem-vindo. 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
6: Agora, 24 minutos depois das duas.
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0: Espero que esta sua tarde esteja a ser bem tranquila ao som das músicas da rádio como você gosta.
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2: Olá, boa tarde. Esta é a rádio como você gosta. Eu sou o Carlos Aparício e estou por aqui a dar-lhe música ainda até às 5 da tarde. 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
1: Olá, caros ouvintes. No dia 16 de maio teve lugar a 70ª edição da grande final da Eurovisão, que decorreu em Viena, na Áustria, e que coroou pela primeira vez no certame a Bulgária como vencedor com os expressivos 516 pontos, que curiosamente são menos pontos do que os 527 pontos que Kostov teve, a cantor búlgar, teve no ano em que Portugal chegou ao primeiro lugar com uma votação acima dos 750 pontos, que ainda hoje é recorde no certame. Esta 70ª edição da Eurovisão, tal como as duas edições anteriores, ficou marcada pela polémica com relação à participação de Israel, mas este ano a polémica começou mais cedo com 5 países, Irlanda, Espanha, Eslováquia, Países Baixos e Islândia, a boicotarem o certame, não participando no mesmo, e com Israel, uma vez mais, sob suspeição de manipulação do televoto, com uma votação expressiva, mas não tão expressiva como o ano passado, tendo este ano Israel ficado em 3º lugar no televoto geral, com 220 pontos de televoto, e em 8º lugar nos votos do júri, acabou a edição em 2º lugar. Em 6º lugar ficou a super favorita Finlândia, que foi ultrapassada pela Bulgária, pela Roménia e quase que era ultrapassada também pela regressada Moldova. E é exatamente na Moldova que está a maior polémica do pós-festival, que já levou inclusive à demissão do diretor da Televisão Pública da República da Moldova. O júri da Moldova deu apenas à canção da Roménia, Choke Me, ou Estrangula-me, 3 pontos, o que levou a um monte de indignação tão profunda e tão intensa que já houve pedido de desculpas público da parte da Televisão Pública, já houve um pedido de desculpas público da parte do Ministro da Cultura da Moldova, e houve agora o despedimento do diretor do canal de televisão público da Moldova por a Roménia não ter sido beneficiada pelos tradicionais 12 pontos do seu país vizinho num ano em que a Roménia acabou o certame em 3º lugar e em 2º lugar na votação dada pelo público. De resto, o público da Moldova deu 12 pontos via televoto, mas o júri acabaria por dar apenas 3 pontos à Roménia, ou seja, em 24 pontos possíveis, a Roménia capitalizou 15 e não os 24 que a partida teria que capitalizar. Também envolta em polémicas, mas no sentido diferente, está a votação do júri da Polónia, o único país a dar 12 pontos pelo painel de júris a Israel, e que obrigou a TVP, fortemente criticada por esses 12 pontos, a emitir um comunicado no qual defende a liberdade de opinião de todos os membros que compunham o painel de jurado da Polónia. A República Checa, ao que parece, terá pedido à EBU para repetir a atuação na grande final, teria sido prejudicada por questões técnicas e operacionais do staff do certame, mas a EBU considerou que o lapso que aconteceu não põe em causa a prestação total do cantor da República Checa e não permitiu a repetição. Também queixas com relação a ter-se autorizado que a Finlândia tocasse o seu violino em palco em direto, o que de resto carece de autorização especial da parte da EBU. Autorização essa que não foi dada, por exemplo, nem a Portugal, nem à Suíça, para tocar os seus instrumentos ao vivo no palco, o que, obviamente, poderia mostrar algum grau de favoritismo, apesar de que, no caso de Portugal, não houve sequer pedido para que o violino fosse tocado ao vivo. O que é certo agora é que a Bulgária se prepara para organizar uma edição que pode fazer história se conseguir trazer para o certame, depois de um longo período ausente, a Turquia, sendo já certo, contudo, que a edição 2027 contará com um regresso ao fim de 5 anos sem participar. A Macedónia do Norte já anunciou que irá participar e envolver-se naquele que é não só o maior festival de música do mundo, mas também um evento político-diplomático complexo, tenso e muito mais dramático por vezes do que a noite das votações. Eu volto na próxima semana.
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10: Neste momento, o termómetro da Antena Livre marca 35 graus.
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2: 3 horas da tarde, mais 11 minutos. Ainda bem que continua por aí com a Antena Livre. Edição de sexta-feira com Carlos Aparício até às 17. Depois, bom, depois vamos todos de fim de semana. Que maravilha! Boa tarde, boa sexta-feira.
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0: edição da tarde de sexta-feira, aqui na rádio como você gosta, Antena Livre 96.7 FM ou antenalivre.pt. É só escolher a forma como nos quer ouvir e nós estamos aí um pouco por todo o mundo. É isso mesmo, no FM estéreo do seu rádio, na região do Médio Tejo e na internet, claro, em antenalivre.pt. Seja então mais uma vez bem-vindo à edição da tarde. Agora passam 20 minutos das 3. Eu sou o Carlos Aparício e vou estar consigo ainda até às 5 da tarde.
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7: 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Muito boa tarde. Passam agora 25 minutos das 3.
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0: 16 minutos para as 4, boa tarde. 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
0: 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Muito boa tarde, estamos juntos com as melhores músicas. 12 minutos para as 4.

0: Estamos a chegar às 4 da tarde, já só faltam 4 minutos. Eu sou o Carlos Aparício e daqui a pouco, depois das 4, estou de volta para lhe dar muito mais música. Até já!
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1: E porque estamos no cruzar de hora, vamos ter notícias já a seguir aqui na Antena Livre. Não saia daí, boa tarde.
2: Informação com a jornalista Patrícia Seixas.
3: Muito boa tarde. A Tagus, o município de Abrantes e a União de Freguesias de São Miguel do Rio Torto e Rocio ao Sul do Tejo voltaram a unir esforços para mais uma edição do Mercado Ribeirinho de Abrantes, de hoje até domingo, no Parque Ribeirinho, no Aquapolis. Durante 3 dias, a margem sul transforma-se num palco das potencialidades e tradições do território, com música, teatro, produtos, gastronomia, desporto e bem-estar, conversas e animação infantil, relembrando assim a dinâmica do antigo Porto Fluvial. Conceição Pereira, a técnica coordenadora da Tagus, falou-nos da expectativa para estes dias.
4: O que se espera neste fim de semana no Rocio ao Sul do Tejo e junto ao Tejo, acho que o importante é dizer isso, porque nós entretanto também tentámos a envolvência do Aquapolis da Zona Norte. É um fim de semana agradável, com bom tempo, com boa comida, com dinâmica de artesanato, com a valorização do mercado à moda antiga, com as artes tradicionais, com a proximidade aos agentes locais, com comida tradicional, com atividades, sejam elas de cariz náutico para as crianças, música e, portanto, boa comida. Eu já disse 3 vezes, é porque efetivamente estou na expectativa de que as pessoas adiram e venham visitar e participar nas atividades que estão previstas para este fim de semana no âmbito dos mercados ribeirinhos de Abrantes.
3: A inauguração do Mercado Ribeirinho está marcada para as 18 horas de hoje, na margem sul do Parque Ribeirinho Aquapolis. Após este momento oficial, haverá uma atuação da Tuna da Universidade da Terceira Idade. A Antena Livre vai lá estar em direto a partir das 17 horas para lhe dar a conhecer as atividades e os intervenientes de mais esta edição do Mercado Ribeirinho de Abrantes. O Ministro das Infraestruturas, com os seus secretários de Estado, esteve na quarta-feira numa audição no Parlamento. Nesta sessão, os deputados dos vários partidos políticos representados no hemiciclo fizeram perguntas no âmbito das áreas de atuação do Ministério tutelado por Miguel Pinto Luz. Entre os vários temas abordados pelos deputados, esteve o ponto de situação da Ponte Constância Barquinha. Do lado do Governo, foi o secretário de Estado, Hugo Espírito Santo, a dar algumas respostas. E sobre este assunto, foi claro, o IC9 vai resolver este problema.
5: A A13 tem o estudo prévio lançado, foi lançado em março deste ano. Vamos fazer também a avaliação de impacto ambiental e com isso permitirá fecharmos toda esta autoestrada a leste, que tão importante será não só para estes concelhos, mas para também para o próprio novo aeroporto de Lisboa, sobre a questão da ponte na Vila Nova da Barquinha. A solução para isso passa pelo IC9. O IC9 é uma das vias que nós colocámos como prioritárias. A ligação a Ponte Sor é absolutamente fundamental. Ponte Sor é um concelho que hoje tem uma dinâmica muito forte de crescimento em torno do polo aeronáutico e, portanto, também o estudo prévio foi lançado em março e vamos fazer a avaliação de impacto ambiental. Sobre a N118, vamos lançar a empreitada até final do ano. Sobre a questão da travessia do Tejo, reporte-me ao tema do IC9, portanto, estudo prévio lançado em março, uma das prioridades. A Nacional 238, eu vou-lhe ter de responder depois, que eu não consegui encontrar a informação, mas fica prometido que eu lhe respondo. E sobre o nó na A23, ele está neste momento em avaliação.
3: Respostas do Secretário de Estado das Infraestruturas às perguntas dos deputados. A Expo Égua arrancou ontem na Gulgã com um programa que cruza provas equestres, gastronomia, vinho e animação cultural, afirmando-se como um evento de excelência na avaliação de animais, segundo o vice-presidente da Câmara, Diogo Rosa. O autarca admitiu que a edição deste ano não apresenta novidades que se destaquem, mas sublinhou a consolidação do evento enquanto espaço.

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1: E diga lá que escolher a Antena Livre para passar esta tarde consigo não foi a melhor opção. É claro que foi. É que por aqui passam todas as suas músicas favoritas. 4 horas, 20 minutos.
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2: Vamos saber o que prevê o Instituto Português do Mar e da Atmosfera para sábado, dia 23 de maio. A previsão é de céu pouco nublado ou limpo, apresentando períodos de mais nubosidade nas regiões norte e centro. Há possibilidade de ocorrência de aguaceiros dispersos no interior norte e centro, em especial durante a tarde, podendo ser acompanhados de trovoada. Vento fraco ou moderado, até 30 km/h, mas soprando por vezes forte, até 40 km/h na faixa costeira ocidental e também nas terras altas a partir da tarde. Prevê-se ainda descida da temperatura, em especial da máxima. As máximas previstas são de 22 graus para o Porto, 23 para Coimbra, 27 para Lisboa, Tomar, Torres Novas, Vila Nova da Barquinha e também Vila de Rei, 28 para Santarém e Entroncamento, 29 para Abrantes, Constância e Sardual, 30 de máxima para Mação e 31 para Faro.
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1: Vinte e três minutos depois das quatro, boa tarde, bem-vindo à Antena Livre.

0: 16h40, obrigado por estar desse lado com a Antena Livre. Se tiver alguns momentos livres, então passe pela página da sua rádio no Facebook e dê notícias. Fico à espera, ok?
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4: E agora faltam 17 minutos para as 5 da tarde.
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10: Mas há sempre coisas diferentes. 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
13: Viva, boa tarde, seja bem-vindo. Estamos em direto dos mercados ribeirinhos de Abrantes. Estamos em Rossio, ao sul do Tejo. Estamos, naturalmente, preparados para duas horas de conversa em torno daquilo que são os mercados ribeirinhos, em torno daquilo que é este evento que começa agora às 5 da tarde. Acontece até domingo à noite. São três dias de animação, de venda, de potenciar toda uma região ligada ao Rio Tejo. Pena é que o Rio Tejo, por estes dias, não leve quase água nenhuma, que é o habitual, que tem a ver com as barragens e aquilo que é o drama que se sente nestas alturas do ano, pois tivemos aqui cheias em fevereiro e agora o Tejo vai quase vazio e os agricultores reclamam e reclamam, e com razão. É por causa da gestão das barragens que o Rio está como está. Patrícia Seixas, boa tarde.
11: Olá, boa tarde, Jerónimo. Boa tarde a todos. Estava Sim. só no seguimento daquilo que estavas a dizer. Portanto, realmente o Rio não colabora e nós estávamos aqui.
13: É uma constatação, é uma queixa. Exatamente. Desde os políticos até aos
11: não
13: dirigentes
11: colabora, não
13: associativos
11: colabora, não.
13: E agricultores, que é um problema que existe e que está.
11: Mas nós já estávamos aqui a aproveitar para fazer
13: nas instâncias
11: sobre,
13: europeias
11: sobre
13: com uma queixa para que possa ser garantido o caudal regular e o caudal ecológico permanente, e não andarmos aqui hoje estar assim. Se calhar amanhã às 8 da manhã vai o Rio cheio e depois têm que tirar ali os motores de rega a correr.
11: E provavelmente à hora de almoço já não há outra vez.
13: Já não há outra vez, portanto, é este um problema. Bom, vamos lá aos mercados ribeirinhos. Estamos em Rossio, ao sul do Tejo. Em fevereiro aqui não podíamos estar porque estava tudo coberto de água com as cheias. Aliás, ainda é visível alguns dos postos de iluminação que estão tombados e daquilo que foi o que aconteceu ao longo do mês de fevereiro. Todo este espaço está transformado, acolhe um conjunto de stands, de tendas, que têm produtores locais, que têm instituições e que têm depois também vários artesãos, e onde está um palco e onde estão duas tasquinhas. E por aqui já se brinda, antes de começar propriamente dita a conversa, já há um brinde a que sejam uns bons mercados ribeirinhos do Rio Tejo, em Rossio Sul do Tejo. Patrícia Seixas, connosco já temos o vereador Luís Filipe Dias, que entre a cultura, o desporto e a juventude, também tem o turismo, portanto tem as áreas todas ligadas àquilo que se pode dizer aqui.
11: Tudo o que possamos falar sobre este tema do que estamos aqui a fazer é com o vereador.
13: Exatamente, e eu já deixei de lado as questões mais polémicas, porque obviamente essas não são e não têm a ver com esta área e com aquilo que são os mercados ribeirinhos que vão começar agora e que têm inauguração às 6 horas da tarde.
11: Exatamente, e logo após a inauguração e a apresentação oficial, vai haver a atuação da Tuna da UTIA e também uma demonstração de parapente, mais logo à noite, a partir das 21, há fados no Tejo com a Dora Maria e o Hugo Faustino na voz, Pedro Pinhal na guitarra clássica e o Luís Mateus no acordeão. Para já, Luís Filipe Dias, olá, boa tarde.
14: Olá, Patrícia, olá, Jerónimo, olá, Carlos, olá, Vera, olá, Pedro.
11: Exato, todos os que estamos aqui junto da mesa onde estamos a fazer este direto. Senhor Vereador, o Jerónimo já apontou aqui alguns dos problemas, mas vamos falar de turismo ribeirinho, porque é disto que se trata também este fim de semana. Qual é a aposta da Câmara Municipal de Abrantes para estes espaços?
14: Bem, em primeiro lugar, naturalmente, muito obrigado à Antena Livre por esta oportunidade, até porque, para além de todos esses pelouros prazerosos que vocês já advogaram, eu ainda tenho esta lógica de ter a representação na direção da TAGS, o que Exato. Também dá aqui sempre algum maior lastro a tudo aquilo que nós fazemos. E falar da TAGS é falar de recursos endógenos, é falar de potencialidades, é falar tudo aquilo que de alguma forma nos une, e a natureza tem esta mátria, esta forma extraordinária de olharmos aqui para a paisagem, mesmo que ela seja humanizada, mas olhamos aqui para o rio e nós, a Patrícia, que somos do Pego, a Patrícia se calhar não, mas eu aprendi a nadar no Tejo.
11: Ah, não, isso não.
14: E se calhar o pessoal das Mouriscas também aprendeu a nadar no Tejo, e de alguma forma nós...
13: nos afluentes do Tejo.
14: Sim, mas nós...
11: Sim,
14: nós,
11: nas Ribeiras eu também, no Tejo.
14: Nós, de alguma forma, a minha mãe provavelmente se calhar não vai estar a ouvir, não sei se está a ouvir Exato. Em direto, mas ela também não sabe, nós fugíamos para o Tejo porque de facto
11: era
14: acreditávamos...
11: Era permitido.
14: Sim, era um fruto proibido, não é? Mas esses frutos proibidos eram muito apetecidos exatamente para aquilo tudo que representavam. E de alguma forma, aquilo que estamos a fazer é olhar aqui para estes pilares que aqui estão ao lado de nós, atrás de nós, nesta paisagem extraordinária, e pensarmos por que não potencializar algo que faz parte, quase como se fosse uma tatuagem, que faz como se fosse parte da nossa alma, da nossa identidade. Não é só cultural, é da nossa identidade enquanto seres, enquanto elementos da natureza. E esta relação com a biodiversidade, com todos estes ecossistemas, fazem com que nós, até que temos agora funções mais decisivas aqui no cotidiano da vida autárquica, porque não, no meio às vezes tanta coisa má, falar de coisas boas e aquilo que estamos aqui a fazer. E é esse também aqui o grande lastro que a Antena Livre está a fazer aqui hoje também connosco, é exatamente valorizar as coisas boas.
11: Claro. E de que forma é que podemos aproveitar esta proximidade que temos com o rio?
14: Nós somos todos, está-se a sentar aqui uma pessoa extraordinária ao meu lado, está aqui a Cristina, que está-se a sentar, já lá vamos. E a Cristina é uma jovem muito bonita que decidiu abraçar o projeto de valorização aqui do saber fazer. E quando nós estamos a falar de saber fazer, estamos a falar de tudo aquilo que de alguma forma representa aqui o nosso cotidiano. E os objetivos maiores deste mercado ribeirinho, isto já é um projeto antigo, é

0: possível ao município de Abrantes, naturalmente com o apoio da TAGS, mas trata-se de um investimento municipal avultado, que nós sabemos que é relevante, mas aquilo que nós queremos fazer é exatamente que, com que associações recentemente criadas, como, como a Arte Abrantes, ou associações que já têm 3 décadas de existência, como a TAGS, de alguma forma olhem para o rio e digam porque não valorizar aquilo que são os tais recursos, as tais materialidades e as imaterialidades ligadas aqui a este, este cenário extraordinário, e de alguma forma também fazemos uma viagem pelas nossas vidas, não é, Patrícia? Sim. Não é, Jerónimo? Nós crescemos, crescemos com o Tejo. Nós crescemos a viver o Tejo. Nós crescemos a viver o Tejo cheio de vida, com outras vidas, e hoje, hoje temos muitas espécies invasoras, muita, muita a biodiversidade do Tejo não, é na, não tem nada a ver com aquilo que era há 30 anos. E depois voltamos ao início daquilo que vocês também advogavam no início. Há dois meses estávamos debaixo d'água. A natureza não brinca. Mas a natureza não brinca se nós homens soubermos capitalizar e valorizar aquilo que é o que de melhor a nossa natureza nos transporta. Nós olhamos aqui para estes pilares da, do início do século XIX, ou olhamos para a escultura dos Chartas de Almeida e pensamos no museu que está aqui à nossa frente e que é uma obra de arte na reabilitação urbana, ou olhamos aqui para estas duas pontes que vieram a alterar completamente o paradigma aqui, não digo, não digo do transporte fluvial, porque aí voltamos à nossa história, porque Abrantes teve o maior porto fluvial, nós tivemos o maior porto fluvial de interior aqui exatamente no sítio onde nós estamos. Eu não sou o Zé Hermano Saraiva, mas efetivamente nós não podemos nunca descurar as páginas da história e sobretudo aquilo que o Tejo representou, aquilo que o Tejo representa, mas naturalmente olhando para, para hoje e para amanhã, aquilo que nós estamos aqui a fazer é valorizar o hoje e o amanhã daqueles que hoje fazem o Tejo.
1: Mas na valorização há aqui meia dúzia de atividades que neste momento e por via desta, destes caudais não podem acontecer: a canoagem, a pesca, a natação em águas abertas, pode haver triatlo quando há descargas próprias para, para permitir, ou seja, que outras matérias hoje é que podem desenvolver atividades à volta do Tejo? Porque estas estão condicionadas a problemas estruturais, mas o que é que se pode fazer mais em termos até de turismo?
0: Eu creio, isto não é uma análise subjetiva da apreciação que o Jerónimo acabou de fazer. Nós temos um programa vastíssimo, nós temos um programa imenso, há um programa todo ele ligado às questões do rio, à pesca, a forma como se pode daqui retirar aqui algum sustento, inclusive, para além, obviamente, toda a dimensão do lazer. Há toda uma dimensão, se calhar até de base mais tradicional, que pode ser aqui reforçada, e eu vejo aqui o barco, e vejo aqui o barco que vai ser finalmente, passado tantos anos, nós vamos ter um lançamento de um livro que fala sobre a importância dos guarda-rios. Portanto, é um livro que já há muito tempo que é desejado, e de alguma forma estamos também a falar aqui da, da antropologia e da etnografia dos espaços. Mas tudo aquilo que nós olhamos, independentemente de todos aqueles obstáculos, porque são obstáculos, não é? São obstáculos que a natureza nos carrega, a falta de água no rio, que é um drama, a qualidade da água felizmente está muito melhor, e oxalá que a qualidade...
1: Já é passado.
0: Sim, a qualidade está melhor aqui. Mas a quantidade de água, há dois meses estávamos aqui submersos, não é? Não estávamos aqui a falar debaixo d'água, e hoje estamos a falar...
1: Por isso é que eu perguntava, portanto temos aqui esse constrangimento, porque é, mas
2: que
1: outra,
2: não dão
1: que outras
2: fazer,
1: coisas,
2: não é?
0: Sim,
1: como
0: mas,
1: é que se pode dinamizar?
0: Mas isto tudo é alvo de, desta constante regulação que a natureza também nos permite, e obviamente todas as entidades que estão aqui a montante e a jusante nos permitem fazer. O Cruzeiro Aviário vai chegar cá.
2: Exato.
0: O Cruzeiro Aviário é um cruzeiro de turismo religioso, de valorização aqui do nosso património cultural, neste caso também as imaterialidades das, das populações ribeirinhas, que é também um dos grandes propósitos deste, deste mercado ribeirinho, é valorizar aqui as nossas populações ribeirinhas. E nós sabemos que é em Alvega, que é em Moriscas, que no Pego, que é em Alfegrede Velha, que, nós, que as, as populações estão muito ansiosas com a passagem deste cruzeiro. E obviamente quando a água é pouca, nós ficamos sempre preocupados, mas isto não é de agora, isto é de sempre. Agora, efetivamente, nós temos aqui um açude que importa rapidamente também voltar a funcionar em pleno. Todo ele tem sido também uma longa história com muitas páginas por contar de altos e baixos, e aquilo que nós queremos, até porque eu também sou muito apreciador de peixe do rio, basta virmos aqui aos mercados ribeirinhos e vir aqui à tasquinha, quer dos patos, quer do capec, para perceber também aquilo que o rio nos dá no que ao bom alimento e ao bom sustento diz respeito. Mas aqui a ideia de olharmos para o rio e dizermos, para além das

0: questões náuticas, para além dos desportos de areia, para além dos desportos aquáticos, há sempre uma multiplicidade de coisas que pode ser feita. E a ideia de valorizar as margens também deve ser feita com atividades destas, mas não é ao longo de um fim de semana, é ao longo de 52 fins de semana. Isto, e há aqui, Patrícia, desculpa, só para terminar. Sim. E depois há aqui toda uma dimensão que é a própria relação que nós temos com o tecido associativo, ou até com os privados, não é? Porque falámos de turismo e nós estamos no coração da Nacional 2, nós estamos aqui na zona mais central de Portugal, nós estamos aqui com um património natural extraordinário, mas nós temos pessoas extraordinárias também que podem e devem valorizar isto, valorizar o rio e valorizar aqui todas as potencialidades que o rio também transporta. E para isso é importante que estejamos de mãos dadas. E a comunicação social também é decisiva.
1: E cá estamos nós também para fazer a nossa parte. No entanto, já aflorou aí um bocadinho esta questão, mas vamos saber em concreto. O rio tem tido análises favoráveis para a criação da tão falada praia fluvial, ou num rio internacional como o Tejo, isto vai ser quase impossível?
0: Nós sabemos, até porque temos relações com a Associação Bandeira Azul e vamos tendo, até porque felizmente temos duas praias fluviais de qualidade ouro no Zezre. O Zezre é mais fácil de controlar, que é uma água para consumo humano. Naturalmente que as análises aí têm que estar sempre feitas, e estamos aqui um pouco inquietos com o que vai acontecer no próximo ano, mas de qualquer das formas ninguém parece que vá brincar com a qualidade da água. Aquilo que temos percebido também ao longo dos últimos anos é que, de facto, as análises estão boas. E, portanto, obviamente pode haver aqui um momento menos bom. Quer dizer, nós pensamos sempre, até por força desta relação que nós temos, sei lá, ligada à fileira do olivoturismo e ao azeite. Basta haver aqui alguma dispersão de águas russas ou de algo ligado aqui aos lagares que corra menos bem, e estamos a falar sobretudo a montante, ou qualquer coisa que aconteça, não vou falar aqui de nenhum episódio mais dramático, mas tudo aquilo que possa acontecer aqui a montante naturalmente tem reflexo aqui a Jusante, não é? E daqui, e obviamente aqui também pode acontecer. A nossa expectativa é que, e aquilo que temos percebido, é que as análises não são de todo reveladoras, não conformidades que não nos permitam avançar para tudo isto. Mas claro, nós há dois meses estávamos debaixo de água todos, nós não sabemos o que é que tudo isto representa, até por força daquilo tudo que a natureza também acarreta, claro, para as potencialidades. E basta olharmos para o Olamal, basta olharmos aqui para a Vila Velha de Roda, basta olharmos aqui para a Montante, e nós percebemos quantas praias de bandeira azul nós temos no Tejo. Quantas?
1: Não há.
0: Não há.
2: E depois há aqui outra questão. Para ser praia fluvial tem que ser 3 anos. Ou seja, se tiver uma análise em desconformidade, volta tudo a zero e tem que se começar tudo outra vez. É preciso ressalvar isto para que não se pense que andamos aqui há 3 ou 4 anos a falar disto e nunca mais vem a praia fluvial.
0: Mas nós também percebemos, para além obviamente disso, que todo o espaço pode ser fruído. Há muitas formas de fruir o espaço. E há muitas formas de fruir o espaço, quer pelo lazer, quer pelo bem-estar, quer pela lógica, como de alguma forma aquilo que é revelado no mercado ribeirinho de Abrantes este ano. E tudo aquilo que está a acontecer, desde a singela forma de voltar atrás e criar aqui este mercado ligado ao início do século XX, repare, nós todos somos da segunda do século passado, não é?
1: Nós somos do século passado.
0: A Cristina também é do século passado. Sim, nós somos do século passado. E de alguma forma todos nós lembramos do rio com muita vida, independentemente das vidas que ele teve. Portanto, compete-nos a nós, naturalmente, e aos nossos filhos e aos nossos netos, voltar a fazer com que o rio seja este tesouro extraordinário, esta autoestrada maravilhosa e esta paisagem incrível que aqui temos.
1: Sr. Vereador, muito rapidamente, e para terminarmos, as festas de Abrantes estão quase aí, está tudo a postos? Tudo quase pronto?
0: Está tudo a postos, naturalmente que isto... Quando não posso deixar de valorizar o trabalho que os serviços municipais fazem, porque nós estamos aqui com a equipa da Tagus a ajudar a organizar algo que provavelmente a Feira de São Matias não se conseguiu concretizar pelas razões que já aqui advogámos. Hoje é um renascer aqui deste espaço, é um revitalizar aqui deste espaço, com música, com artesanato, com pessoas bonitas, com
1: e continuam as obras, não é?
0: E temos aqui as obras, é, e era aí que eu queria chegar, é que nós estamos aqui a tentar revitalizar um espaço que estava aparentemente condenado há dois meses, não é? E aquilo que estamos a fazer é exatamente isto. É criar um conjunto de iniciativas como aconteceram na semana passada. Na semana passada tiveram 700 pequeninos aqui na Escapadinha dos Mourões. Isso acontece porque as pessoas querem fazer
1: e viver o espaço.
2: E tivemos o Agility há 15 dias.
0: Tivemos o Agility, tivemos em São Lourenço, também foi um espaço que foi altamente
1: renovado e requalificado.
0: Não, foi, também foi fustigado pelas intempéries. E aquilo que nós queremos fazer é com que as festas de Abrantes, de 9 a 14 de junho, sejam umas festas de todos. De todos os abrantinos, mas de todos aqueles que nos visitam, de todos aqueles que gostam deste território, olha, como se, voltando à alma abrantina, ou à alma das moriscas, ou do pego, ou de todos aqueles que fazem aqui este rejuvenescimento continuado das margens ribeirinhas, façam com que nós nos sintamos felizes neste sítio extraordinário para viver, para visitar, mas também para investir.
2: Deixa-me só, antes do vereador fechar, está a correr bem a partida do Raio da Ferraria. É que estamos a acontecer, enquanto estamos aqui, ao longo da tarde, a partida do Raio da Ferraria, do Parque Fechado do Aquapolis Sul.
0: É um fenómeno desportivo extraordinário. Para além de todo o impacto, impacto mediático e o retorno económico que tem, eu tive a oportunidade de estar na zona espetáculo do Pego. De facto, as pessoas aqui adoram os desportos motorizados. Uhum. E depois esta lógica de tentarmos criar com o Conselho de Gavião, com o Município de Gavião, com o Município de Abrantes, com o Município de Pontessori e este ano Mação. Também com esta extensão a Mação, faz com que nós nos sintamos cada vez mais unidos, não é? E aqui o desporto, ou o turismo, ou um evento como este que estamos aqui a fazer acontecer, é algo que de alguma forma também enobrece tudo aquilo que vamos fazendo, e nada se faria também sem a grande projeção que a comunicação social faz. E muito obrigado à Antena Livre também por dar espaço para momentos como este.
1: Vereador Luís Filipe Dias, muito obrigada.
0: Obrigado.
1: Bons mercados ribeirinhos e bom raid também da ferraria.
0: Muito obrigado.
1: Pó vai haver de certeza, com o tempo assim vai haver muito pó, mas também os amantes do desporto motorizado é disso que gostam. Pó.
0: Sim, eu também,
1: e eu
0: também fico muito feliz por estar a passar neste momento o testemunho à Cristina Reis, enquanto aqui a presidente aqui da Arte Abrantes, e a falar também do seu projeto, também privado, mas porque também é algo que felizmente ao longo dos últimos meses e das últimas semanas, e mesmo para terminar, quer a Tagos, quer o município de Abrantes, quer o município de Constância, quer o município de Sardual, têm sabido valorizar no projeto nas artes e ofícios do Ribatejo Interior. E o facto, tão somente, de termos conseguido duas coisas verdadeiramente extraordinárias nos últimos tempos, para além de artesãos certificados, de pessoas extraordinárias que estão a fazer, trabalhar aqui o nosso saber fazer, conseguimos ter uma associação de artesãos criada no nosso território, que tanto almejávamos há tanto tempo, e agora tivemos a chancela do Turismo de Portugal para dizer que este projeto é um projeto de Portugal, é um projeto de Turismo de Portugal, e já tivemos na Estónia, já tivemos em tantos sítios deste mundo, e percebemos claramente que os nossos artesãos são extraordinários, e a Cristina é exatamente um testemunho disso mesmo. Obrigado.
1: E eu acho que deixava o vereador Luís Filipe aqui contigo, ele apresenta os convidados, ele conduz bem a conversa, portanto eu vou-me embora.
2: Ou vamos os dois embora.
1: Ou vamos embora, não, e ele fica aqui aos comandos.
2: E ele fica aqui a conversar.
1: De todo.
2: Não, vereador, muito obrigado.
1: Boa tarde. Então, já sabe que temos connosco, então, Cristina Reis, da Arte Abrantes, mas também da RCA, Restauro, Criação e Arte. E agora, portanto, o cumprimento que impera fazer entre os nossos dois convidados. Cristina, então, muito boa tarde e obrigada por mais uma vez estar aqui aos microfones da Antena Livre para falarmos um bocadinho. A Cristina é artesã, o vereador já fez a apresentação básica da coisa. Vamos, sobre a atividade que vai acontecer aqui também no Mercado Ribeirinho, vai haver uma oficina para crianças, não é? De pintura de peixinhos em cerâmica.
3: Sim, foi um desafio também da TAGS, acho que isto é muito importante também haver estas parcerias entre nós artesãos e a própria TAGS, também é o reconhecimento do nosso trabalho, isso é muito, muito importante. E amanhã vai decorrer, ainda temos inscrições abertas.
1: Uhum.
3: Ainda
1: vai
3: temos
1: ser amanhã
3: vagas.
1: A que horas, Cristina?
3: 3:30. Okay. 3:30, pronto. Tem o meu contacto também na página da Tagos, na minha página também da minha loja também. Uhum. Tem o meu contacto. Ainda podem inscrever-se. Ainda agora estava a receber também um telefonema antes de entrar aqui sobre de inscrições.
1: Isto vai até que idades? Ou não,
3: nós
1: limites?
3: Metemos a partir dos 6, pronto. Okay. A ideia é mesmo que seja para as crianças também, para eles também terem outro gosto e outro. Acho que isto é muito importante, também sou mãe e acho que esta parte.
1: E eles gostam de brincar com essas coisas, não é?
3: Sim, ainda hoje de manhã estive a fazer também uma atividade na escola do meu filho. E acho que é muito bom, portanto, porque as crianças hoje em dia estão tão ligadas às tecnologias e isto é uma realidade cada vez mais. E esta, eu de manhã pedia para eles vidrarem as peças e eles parecia que tinham medo isto
1: de mexer,
3: não é? Né? Porque tem um aspecto de leitoso, mesmo o próprio vidrado, mas é interessante porque eles sentem a própria textura e é muito, muito interessante, é muito bom, acho que é muito bom nestas idades.
1: Portanto, ainda há inscrições abertas, é só ir à página e ver o contacto da Cristina. Cristina, restauro, criação, arte, qual é o posicionamento de Cristina?
3: Então, eu sou formada em conservação e restauro, eu tenho a licenciatura e mestrado na área, fiz depois a minha especialização em património integrado ligada à cerâmica. E o meu sonho sempre foi abrir uma loja. Para além disso, à parte disso, sempre tive uma ligação muito grande à cerâmica, portanto, desde muito pequenina, fazendo agora um paralelismo com a realidade hoje em dia, não é? Eu, quando era pequenina, passava muito tempo a casa dos meus avós. E então o meu avô, para eu me entreter, dava-me pedacinhos de barro. Pronto.
1: Era o meu passatempo. Nós gostávamos tanto de trabalhar, não é?
3: Sim,
1: era.
3: E as ligações também, porque não é, o barro também é uma matéria-prima muito primitiva, não é? da própria criação, não é? E acho que isto é também criar aqui um bocadinho esta ligação. E ainda hoje, eu quando preciso de alguma coisa, ligo ao meu avô e faço um desafio, e ele a seguir está lá com uma apresentação de alguma coisa. Às vezes pode não ser exatamente aquilo que eu pedi, mas isto é muito bom. Isto é muito bom porque esta proximidade mantém-se.
1: Claro. E o que é que gosta mais de trabalhar? Que tipo de peças? Que tipo de material?
3: Eu adoro o barro, adoro, porque transmite-me sempre um bocadinho isto, não é? Sempre voltar um bocadinho às raízes, àquilo que eu gosto mesmo, e sou uma apaixonada para aquilo que eu faço. Estou sempre a criar também peças novas. Entretanto, vou ter também agora o meu 7º aniversário da loja.
1: Já?
3: Sim, já.
1: Já andamos nisto realmente há muito tempo, Jerónimo. Eu lembro-me da Cristina abrir a loja e de falarmos disto aqui.
3: Exatamente.
1: E já vão 7 anos.
3: Já vão 7 anos. Pronto, vai ser um marco também, vai ser uma viragem. Também no nosso logotipo, vamos mudar um bocadinho o logotipo. Vamos afastar um bocadinho o restauro. Apesar de ser, eu acho que o restauro é as bases de formação, mas neste momento.
1: Vamos passar mais para a criação?
3: Sim, vamos passar mais para a criação. Portanto, agora já aqui abre um bocadinho o leque do que é que vai acontecer. E vai ser, acho, também uma surpresa. Pronto, não vamos deixar o restauro de lado, portanto, temos sempre parcerias. E a nossa ideia é manter na mesma, portanto, que aqui consigamos ter na mesma um centro de restauro, que sempre foi uma das nossas ideias, mas fazer a ponte para outros profissionais e colegas de profissão que são especializados nas diferentes áreas.
1: Cristina, eu lembro-me que houve uma altura que, e foi novidade, e que a Cristina estava a trabalhar, que eram os ímãs, não é?
3: Sim.
1: Aquelas coisinhas que nós gostamos de levar de viagem para colar no nosso frigorífico. Isso continua a ser um bom segmento?
3: Sim, sim. Vamos lançar um ímã novo. Eu hoje não vou desvendar, porque vai ser no aniversário da loja. mas é uma coisa muito nossa, portanto, uma dos grandes desafios dos ímãs sempre foi divulgar Abrantes. Portanto, eu levo sempre Abrantes, eu faço feiras de norte a sul do país e levo sempre Abrantes, porque acho que valorizarmos o que é nosso é das coisas mais importantes. O ano passado, no Mercado Ribeirinho, lançámos também um quadro alusivo a Abrantes, que é Abrantes Cidade Florida, portanto, em que as cores das flores são as cores do município de Abrantes. Portanto, foi um bocadinho buscar a identidade da cidade de Florida, que acho que faz parte também da minha infância. Lembro-me perfeitamente da Festa da Flor, que fazíamos todos os anos, e dos desfiles, e acho que isto é muito bonito. E portanto foi pegar um bocadinho nessa ideia e transportar para uma peça contemporânea. Portanto, a ideia sempre foi essa, pegar no tradicional e passar para o contemporâneo. Temos os ímãs de Abrantes, claro. Sempre, a ideia sempre.
1: Só os da cidade, ou também, por exemplo, com a questão da Nacional 2, que agora também está tão em voga? Ou
3: sim,
1: só temos mesmo da própria cidade?
3: Não, tenho muitos ímãs. Tenho ímãs com palavras de saudade, de cuidado, de carinho, de beijo, abraço, coisas que nos têm muito a ver comigo também, com aquilo que eu sou, não é?
1: São intemporais, não é? Servem para qualquer altura.
3: Pronto, depois tenho a Nacional 2, claro. Lancei também, quando foi os 75 anos, fiz também um marco da Nacional 2, também específico dos 75 anos, também foi um sucesso na altura. E continuamos também a trabalhar com parcerias da Nacional, também fazer também para restaurantes, para cafés, exato, para outras entidades que nos pedem coisas muito específicas e exclusivas.
1: Porque pedem cada vez mais, não é?
3: Exatamente,
1: isto
3: sim.
1: Isto foi uma aposta realmente ganha. A Cristina, como o Sr. Vereador também já apresentou, não é? É atualmente a Presidente da Arte Abrantes, a Associação de Artesãos. Cristina, em que medida é que a Associação como estrutura, portanto, ou como associação ou união de pessoas, ajuda depois nos vossos negócios?
3: Eu acho que isso é muito, muito, muito importante, porque acabamos
1: Mas
3: por
1: trouxe
3: criar...
1: um impulso, na verdade?
3: Sim, sim, trouxe um impulso. Porque as pessoas acabam por estar mais ligadas, mais conectadas, e isto acaba por surgir também parcerias, que acho que é muito, muito importante. Eu também tenho uma parceria com a Paula Jurado da João Colis.
1: Exato.
3: Ela faz uns brincos, eu faço umas pecinhas em cerâmica que ela aplica nos brincos.
1: E ficam tão giros os brincos, são muito bonitos.
3: Sim. E eu tenho as grinaldas também, que ela me faz também com uma trança.
1: E os colares, eu comprei com prendas de Natal, eu ofereci muitos, é verdade, e os colares.
3: Sim, também. Pronto, depois fizemos as casinhas também, que nesta casa há amor, e há amor da casa dos avós, que acho que é, pronto, é o que eu digo, o que eu faço tem muito a ver comigo. E tem
1: portanto,
3: a
1: Arte Abrantes está aí para durar, e a coisa está, vocês estão a se entrosar bem todos uns com os outros.
3: Sim, sim, também temos agora a criação da loja, também lançámos agora, portanto também foi uma parceria, foi uma grande ajuda no município de Abrantes.
1: Exato.
3: Que nos ajudou neste processo.
1: No Welcome Center, no lar de 1º de Maio.
3: Exato, no mercado municipal, no primeiro andar. Também já também tem, as pessoas têm também visitado, apesar de ser uma coisa recente. Estamos a apostar também nessa divulgação, e o Welcome Center também tem feito esta parceria e encaminhado. Temos tido a loja aberta todos os dias.
1: Vocês também têm lá peças, não é?
3: Temos lá peças dos nossos artesãos, sim. E portanto também acabamos por fazer esta divulgação do artesanato, pronto. E uma das nossas grandes apostas é efetivamente certificar. Eu acho que a certificação que é ótima, porque Abrantes tem artesanato efetivamente muito bom. Nós somos muito bons, é uma realidade. E eu ainda na inauguração da nossa loja ainda disse isto, porque o nosso trabalho tem sido realmente reconhecido. Portanto, temos tido também a parceria da SEART desde o primeiro instante, e temos tido pessoas, portanto, de norte a sul do país a perguntar-me: nós podemos inscrever-nos na vossa associação?
1: Exato.
3: Portanto, isto também é o reconhecimento do nosso, claro, trabalho e a forma como chega.
1: Então, o que é que falta realmente? Fala-se numa feira de artesanato de Abrantes, a grande feira de artesanato de Abrantes. Quando é que isso vai acontecer?
3: Olha, eu acho
1: estão aqui
3: que...
1: com a Tagus, mexam-se, não é?
3: Sim, acho que estamos a estreitar, portanto, esta relação. E a Arte Abrantes é realmente muito recente, tem, claro, um ano, não é? Mas temos tido esta parceria incrível com a Tagus, e a Tagus tem sido um apoio também, a Câmara também, claramente, e a com a Tagus, mas é muito...
1: O mimo é sempre bonito. Sim. Acabamos de ter aqui um beijinho.
3: Um beijinho do meu filhote. Sim, também é o meu filho também é uma pessoa que me ajuda muito.
1: Também põe as mãos na massa, não é?
3: Também põe as mãos na massa, é verdade. Ainda agora estava a criar o desafio dele amanhã me vir ajudar, portanto, a dar workshop. Ele disse: sim, mãe, eu vou contigo dar workshop. Portanto,
1: exato,
3: amanhã vou ter um ajudante, o meu filhote, de 8 aninhas.
1: Até porque há essa diferença. Artesanato é uma coisa diferente de trabalhos manuais.
3: Sim.
1: Trabalhos manuais qualquer pessoa faz, não é? Com mais jeito, menos jeito, sai qualquer coisita. Artesanato,
3: sim,
1: é outra coisa.
3: É verdade, mas ele tem muito jeito e ajuda. E é isto que eu digo, portanto, esta proximidade com as crianças, isto é efetivamente muito bom, pronto. E tê-lo também ali também faz com que as crianças também, que se sentem cada vez mais tão fechadas, também acabam
1: faz-lhes
3: por...
1: falta.
3: Exato,
1: é?
3: Exato.
1: Cristina, é sempre um gosto, muito obrigada.
3: Obrigada eu.
1: E que esse 7º aniversário venha então cheio de novidades, e para a Arte Abrantes, força nisso, e para a Feira de Artesanato cá estaremos também para dar o apoio que for necessário.
3: Nós agradecemos.
1: Tá bom?
3: Obrigada.
1: Cristina Reis, a Presidente da Arte Abrantes, a Associação de Artesãos, e também da RCA Restauro Arte. E vamos agora só dar nota aqui do programa de amanhã, que começa cedo, às 8 da manhã, com um convívio de pesca organizado pelo Clube Amador de Pesca e Caça do Pego, aqui no Mercado Ribeirinho. Depois há também pádel em família pelo Abrantes Clube do Pádel no Aquapolis Norte, isto a partir das 9 horas. Às 10 há yoga ao ar livre com Pedro Filipe, yoga sem meditação, uma aula de yoga e relaxamento sonoro, aqui a decorrer também no Mercado Ribeirinho. As tasquinhas abrem a partir do meio-dia, e o Mercado dos Produtos Locais e Artesanato a partir das 3, com também Teatro Dom Roberto, O Pescador e o Moleiro e o Burro por Valdevinos, Teatro de Marionetas. Meia hora depois, oficina para crianças, como já aqui lhe demos conta, pintura de peixinhos em cerâmica pela RCA Restauro Criação e Arte. Às 4 há um outro workshop, desta vez de percussão, com sons do Douro, com experimentação com pipas, cestos e outros instrumentos da vinha pelo grupo comunitário Sons do Douro do Museu do Douro. À tarde há insuflável para crianças, pinturas faciais, jogos tradicionais. Às 5 da tarde há então conversas do Tejo, os terceiros lugares como espaços de comunidade e bem-estar. Isto para além da Tagus e da Simt, participam ainda nesta conversa a Associação Cultural Além Mundos, a Arte Abrantes, a Associação de Artesanato, a Casa do Povo de São Facundo e ainda a Human Cup. E vai ser um dia recheado de eventos, porque às 18h40 há a chegada do Cruzeiro Religioso do Tejo aqui à Marcha em Ribeirinha. Às 7, atuação do grupo de cavaquinhos de Casais de Revelhos. Às 21h, Domus e Unico, uma performance de dança contemporânea da Marina Dance Center e Luciana Santoro. Às 22h, a atuação dos Sons do Douro. A partir das 23h e até às 24h, há DJ com Cláudio Antunes. E passamos já para a nossa próxima convidada. E desta vez, Conceição Pereira. Olá, boa tarde.
4: Olá, boa tarde.
1: A Conceição, como sabem, é a técnica coordenadora da Tagus. A Tagus que é a entidade responsável também pela organização de tudo o que mexe aqui com este mercado ribeirinho de Abrantes. Oh, Conceição, o que é que vocês pretendem ao organizar este evento neste espaço específico?
4: É impossível explicar sem se sentir. E eu agora estava aqui e isto é de uma beleza enorme. Estamos aqui junto ao Tejo.
1: Faltava só um bocadinho mais de água, não era?
4: Faltava, mas eu acredito que
1: amanhã
4: isto é
1: tem
4: o
1: que
4: tempo.
1: Haver. Amanhã há pesca, não é? E há cruzeiro, portanto.
4: Eu acho que isso é uma questão pontual, mas que se vai resolver ou que se vai resolvendo e que nós às vezes não conseguimos controlar, claro. E que não depende de nós. Mas partilhar convosco o quanto é aprazível estar neste espaço. Nós estamos aqui junto aos Mourões, cheio de história. Depois temos o rio ao nosso lado esquerdo, neste caso ao meu lado esquerdo, um cheiro a comida, a frango assado, petiscos regionais, uma música, e portanto, e está-se aqui tão bem, como é que nós não podíamos fazer um evento desta natureza num sítio desta dinâmica? E portanto é esse o nosso objetivo, é que as pessoas reconheçam a importância do Tejo para o seu bem-estar, valorizem o que é a importância deste rio no que foi os nossos antepassados, no que é o nosso futuro, as preocupações com a sustentabilidade, as preocupações com a manter a tradição, sobretudo num mundo que estamos cada vez mais virado para a inteligência artificial e cada vez mais é importante para nós dar valor às questões do artesanato, da comida tradicional, do nosso bem-estar,
1: das nossas raízes, ao fim e ao cabo,
4: das nossas raízes, sem dúvida.
1: Portanto, o objetivo é trazer as pessoas a usufruir das margens ribeirinhas, é isto?
4: O objetivo
1: juntando
4: todo o resto é que as pessoas valorizem um recurso importantíssimo e aproximem-se e valorizem efetivamente este recurso que é o Rio Tejo. E com tudo isso que ele traz, do artesanato, da gastronomia, da tradição, do estar em família, do desporto, e são todos estes fatores que as pessoas podem encontrar aqui no mercado ribeirinho. Todos os anos procuramos trazer diferenças e, portanto, também este ano.
1: Pois era isso que eu ia perguntar. É fácil montar um evento destes? Quer dizer, têm adesão por parte das pessoas que vocês convidam para fazer workshops, que têm aqui patentes também os stands, as barraquinhas, a gastronomia. É fácil depois juntar esta gente toda e tornar isto num evento?
4: Assim, primeiro que tudo é o apoio incondicional do município de Abrantes, e este é de todos, do município e da própria União de Freguesias do Rocio e São Miguel. E portanto, sem estas duas entidades, quer no apoio financeiro, quer no apoio, o apoio de logístico, claro. Era impossível. E portanto, esse dar conta de que além da Tagus e o facto de sermos na coorganização deste evento, estas entidades são fulcrais. E depois é o envolvimento da comunidade que todos os anos vai valorizando este evento. Este evento só faz sentido porque nós sentimos que a comunidade o reconhece, o abraçou e o sente como seu. O artesanato, nós temos 20 stands de artesanato e tivemos uma procura enorme, portanto temos, só para perceberem um bocadinho da realidade, nós temos 20 stands e 34 expositores.
1: Exato.
4: E portanto só isto, tipo, há stands partilhados e houve uns que estiveram, e agradecer-lhes muito por esta boa vontade de ter uma representatividade maior, e isto também fruto muito grande da dinâmica que tem acontecido no artesanato, e isto é um fator que é diferenciador a nível nacional e internacional. Eu este fim de semana tive a oportunidade de estar fora e tenho sempre sensibilidade para ir ver estes mercados locais. E é engraçado que eu entrei num espaço de mercados locais e percebi como eles são invadidos por juventude, juventude com inovação, com espírito de criatividade, e nós não podemos preparar só os nossos filhos para aprender 1, 2, 3 ou inglês ou o que for. Nós temos que lhes deixar abrir as mentes e cada vez mais expressar. E isto é um bocadinho isto também que este mercado faz.
1: E aqui temos também dos três concelhos onde a Tagus tem trabalhado, Abrantes, Constância e Sardual. Estão aqui artesãos e representantes dos três concelhos.
4: Sim, temos sobretudo, são sobretudo representantes do Concelho de Abrantes, claro que sim, mas também temos algumas entidades vindas dos concelhos limítrofes e que integram o território de Tagus. Dar conta cá aqui, e fruto destas novidades que nós procuramos promover, duas ou três que nós entendemos que é importante. E, por exemplo, no domingo, e acho que espero sinceramente que as pessoas reconheçam esta importância, que é o mercado de época. E isto, o mercado de época, a lembrar o que é um mercado do século XX, onde vamos ter frutos, flores, hortofrutícolas, velharias, o artesanato, é dinamizado pelo Grupo Teatro Palha de Abrantes, onde inclusive desafiámos os expositores a vestirem-se à época.
1: Exato.
4: E portanto, o que é que nós pretendemos? Exatamente imaginar o que era este Rio Tejo e este Porto Fluvial aqui.
1: E eles abraçaram bem esse desafio, portanto.
4: Eles abraçaram, mas vamos ver, só no domingo é que eu consigo confirmar, porque tudo isto é um processo de crescimento.
1: Claro,
4: portanto, e também dar conta que a importância que a gastronomia tem e a ligação ao rio, e portanto, por um lado, quer pelas tasquinhas, quer também pela Padaria 2000, que este ano é promotora dos piqueniques.
1: Os piqueniques, mais uma vez.
4: E, portanto, é uma iniciativa que nós achamos muito gira, e que nós achamos que é muito importante as pessoas aderirem, experimentarem, darem melhorias. E
1: têm tudo à disposição, buscar a cestinha com o piquenique, que eles emprestam a toalhinha e a mantinha.
4: Emprestam a toalhinha, a mantinha, tem sombra,
1: é?
4: Podem dormir a sesta, é
1: Exato.
4: O ar livre, nós nem ouvimos a ressonar com a música e portanto tem tudo para correr bem, para dar
1: resultados. Não é? O ano passado foi um sucesso, portanto.
4: O ano passado foi, este ano lançámos o desafio a outra entidade e vamos lançando sempre os desafios às entidades do território para que elas também dinamizem sempre estas nossas atividades.
1: Ó Conceição, a Tagus tem como principal objetivo a promoção do mundo rural,
4: Sim, é isso
1: que estamos aqui também a falar. Nas zonas ribeirinhas, há alguma novidade? Sabemos de muitos trabalhos nas aldeias, em específico, alguma coisa que tenha a ver com o rio, para além do mercado ribeirinho, claro, alguma coisa pensada, programada, algum projeto que tenho por aí na gaveta?
4: É assim...
1: Há coisas que se podem fazer, não é?
4: Há coisas que se podem fazer. Por exemplo, dar-vos conta que neste momento nós temos um prover que está aprovado nas estações náuticas, e este prover está muito virado para a Albufeira de Castelo de Bode. Mas faz todo o sentido nós começarmos a pensar o Rio Tejo, até porque isto está a acontecer em Vila Velha de Roda, um Rio Tejo como um potencial também de uma estação náutica. E, portanto, tudo isto são ou outras coisas que nós devemos pensar no futuro que têm a ver com as questões da sustentabilidade da água, que são projetos importantíssimos e que têm que ser feitos numa escala super Tagus, da qual a Tagus é um parceiro, mas para nós, sobretudo, é o meio rural e a valorização do rio, das comunidades que estão nas suas margens, das atividades económicas que estão dependentes ou que indiretamente ou diretamente dependem do rio. Tudo isto é muito importante para a sustentabilidade do património e, neste caso, do Rio Tejo. Importante também, e é um desafio que nós temos no seio da direção lançado, é o que será mesmo interessante para nós era que estes mercados ribeirinhos, à semelhança do que Abrantes faça, se venham a estender a outros territórios. E, portanto, inclusive lançámos o desafio também ao município e ao Conselho de Mação, que tem também um impacto muito grande.
1: Claro.
4: E a Constância, não sei muito bem como é que havemos de fazer, mas é um projeto que nós pensamos que seria interessante criar um calendário de atividades de dinamização do Rio Tejo, que as pessoas de Mação venham a Abrantes e que daqui a uns dias vão para a Mação e vice-versa.
1: Exato.
4: Portanto, isso é que seria nós reconhecermos o Rio Tejo como um património. Trazemos cá a experiência do Douro para as pessoas perceberem o quanto o Douro tem trabalhado bem o Rio Tejo.
1: O Rio Douro,
4: neste caso. O Rio Douro, perdão, claro que sim, o Rio Douro.
1: Exato. Conceição, para terminar, sei que já iniciaram os trabalhos no âmbito do programa Condomínios da Aldeia. Só para saber muito rapidamente, está tudo a correr como previsto?
4: Ui, está tudo a correr como previsto. Dar-vos conta que quem tiver a oportunidade que vá visitar a Aldeia das Lerdas, que já teve um
1: freguesia
4: impacto
1: de Moriscas.
4: Freguesia de Moriscas. E creio que na próxima segunda-feira já vamos nos virar para Martinschel. Sim, está a decorrer e volto a dizer, se houver alguma coisa...
1: não é?
4: Vamos intervir em 7 aldeias. E volto a referir e a deixar bem claro, alguma coisa que as pessoas entendam que não esteja a correr tão bem, nós às vezes não sentimos a realidade das pessoas, venham falar connosco, a TAGS tem pessoas competentes, está diretamente envolvida com a empresa, por favor, façam isso e transformem as nossas aldeias, aldeias com tanto potencial e que são elas... E isto é importante salientar, à semelhança do que é a valorização do rio, são estas aldeias que vão tornar o turismo, o bem-estar da vida, a qualidade de vida, mais do que isso, são estas aldeias e estes pequenos meios, como é o caso destas cidades, com recursos tão importantes que dão qualidade de vida às pessoas e que nós temos que efetivamente valorizar e preservar, porque vão ser diferenciadoras nos tempos vindouros.
1: Conceição Pereira, muito obrigada.
4: Obrigada a nós.
1: Bom mercado, bom fim de semana.
4: Que sim.
1: O tempo está a ajudar, não é? Vamos ter calor, tirando este vento que agora está aqui a fazer sentido.
4: Faz parte.
1: Mas que pronto, tirando as poeiras que está a trazer, antes assim, alivia um bocadinho o calor, também se estava a fazer sentido.
4: Muito obrigada.
1: Conceição, obrigada.
4: Bem-vindos a todos. Obrigada.
1: Conceição Pereira, a técnica coordenadora da TAGOS. Jerónimo, se calhar pegavas agora aí no programa de domingo, só para dar pelo menos a parte da manhã, mais um bocadinho. Até chamámos o nosso próximo convidado e depois lançamos. Sim.
2: Vamos então perceber com estes mercados ribeirinhos a acontecerem até domingo às 9 da manhã. Acontece a caminhada no Tejo, concentração às 8h45 no Aquapolis Margem Sul, ou seja, aqui mesmo à beira rio, numa distância de 6 km e que vai passar pelo Fojo, isto numa altura em que o vento está a tornar-se um bocadinho desagradável, e vamos ver se eu consigo segurar as folhas onde tenho o programa de domingo. Às 10 da manhã, abertura do mercado de época, o Tejo Rural do século XX, recriação com venda de flores, hortofrutícolas, artesanato e velharias, para todos, para famílias, quem quiser pode passar por aqui. Às 11 da manhã, introdução ao parapente, e ao meio-dia, a abertura das tasquinhas tradicionais, piqueniques à beira Tejo. Depois temos às 15 horas a atuação da banda da Sociedade de Instrução Musical Rociense, a demonstração de arte equestre e batismo a cavalo pela Escola Profissional de Desenvolvimento Rural de Abrantes, e oficina de cera perfumada para a casa com presence.pt. Às 16 horas, o Rancho Folclórico de São Miguel do Rio Torto, das 17 às 18 há insufláveis para crianças, pinturas faciais, jogos tradicionais. Às 16h30 também temos jogos tradicionais. Às 17, atuação do grupo de cantar da Sociedade Recreativa do Souto, 17h30 a apresentação do livro Memórias de um Guarda-Rios, narrativa biográfica de Luís Alves, Rousseau-Solutejo, com o autor João Serrano. Às 6 da tarde, atuação do grupo de cavaquinhos da Pocariça. Às 6 da tarde, há também uma demonstração do ofício de calafate de Tergio Silva, e depois às 9 da noite acontece o encerramento deste terceiro e último dia dos mercados ribeirinhos de Abrantes. Vamos para uma pausa musical, ela vai estar aqui amanhã à noite, chama-se Dora Maria, é natural de Abrantes de Alfredo, vem fazer a noite de sábado com fado.

0: agora temos então aqui uma música que não era propriamente a Dora Maria, era a Dora, mas à distância, vamos deixar a Dora Maria para mais daqui a instantes e para uma segunda pausa, porque levantou-se também aqui o vento, este vento, enfim, está agradável porque é simpático para nós.
1: Pois, mas ele é muito mau para mim, porque traz muitas poeiras.
0: Mas vem com as poeiras e leva os papéis todos. Vamos continuar. Estamos nos mercados ribeirinhos de Abrantes. Começam hoje, já abriram às 5 da tarde. A inauguração estará para acontecer, se for à hora certa, daqui a 5 minutos. E vamos já para uma outra conversa, agora com Jorge Simões, segundo secretário executivo da Comunidade Intermunicipal do Médio Tejo. Boa tarde, Jorge.
2: Olá, muito boa tarde. Boa tarde a todos os ouvintes.
1: Muito boa tarde. Jorge Simões, temos um projeto Resilientes, qualquer coisa de economia social que vamos querer agora aqui perceber. O que é que se trata efetivamente, que programa é este?
2: Muito Resilientes. Bem, muito bem. Então, boa tarde a todos. O projeto Resilientes, do qual nós faremos uma conversa amanhã, mais em particular.
1: Exato.
2: É um projeto Interreg, Sudoé, de cooperação entre várias regiões do espaço Sudoé, que é a Espanha, França e Portugal. Uma parceria de 10 entidades que junta regiões, junta universidades, junta grupos de ação local, empresas, e que tem um propósito muito simples, difícil de executar, mas muito simples, que é olhar para os territórios não metropolitanos, não urbanos, não densamente povoados.
1: O nosso mundo rural, portanto.
2: Exatamente, territórios como o nosso Médio Tejo, uhum. E perceber que a economia social pode ser uma alavanca de desenvolvimento.
1: Estamos a falar de que tipo de atividades?
2: Todo o tipo de entidades que estão envolvidas na economia social. IPSS, fundações, cooperativas, associações com fins altruísticos, todo este tipo de entidades que são muito importantes, porque representam uma parte significativa da atividade económica, representam também uma parte significativa do emprego, e nós, neste projeto, em conjunto, estas regiões, pretendem fazer com que esta economia social, este conjunto de entidades, possa ser mais forte e possa ter mais empregos, pagar melhores empregos e, no fundo, ser, de facto, um motor de desenvolvimento económico para estas regiões não urbanas.
1: Já disse que a execução, a teoria até é fácil, não é? A execução é difícil. Como é que se pode montar um projeto assim?
2: É muito mais complexo. Quando em Portugal, por exemplo, nós não temos dados de economia social. Nós sabemos que em Portugal, há cerca de 4, 5 anos, a economia social no seu todo valia cerca de 5% do VAB, 6% do emprego. Aqui no Médio Tejo estamos a falar numa região um pouco mais envelhecida, é provável que esse peso seja maior, claro. Provavelmente até 10%, mas é uma pura estimativa. E aquilo que nós pretendemos fazer no projeto é, para além de no Médio Tejo, conseguimos fazer esta contagem, este levantamento do que é que vale a economia social na região.
1: Tem que se começar por aí?
2: Exato, eu acho que sim, porque sem dados nós não conseguimos trabalhar. Por outro lado, em conjunto com os outros parceiros, estamos a experimentar algumas metodologias que dizem respeito à partilha de boas práticas, à criação de uma figura que é o terceiro lugar, um terceiro lugar de economia social, que é uma figura muito usada em França, mas que os parceiros espanhóis e nós também estamos comprometidos a experimentar, e vamos experimentar fazê-lo também no Médio Tejo.
1: Uhum. Terceiros lugares como espaços de comunidade e bem-estar.
2: Sim.
1: É esse o objetivo, não é?
2: É.
1: O difícil é juntar
2: nós,
1: tudo.
2: É. Nós no projeto temos, como território piloto, temos que criar um terceiro lugar para a economia social aqui no Médio Tejo. Uhum. O que é um terceiro lugar? Não é fácil de explicar, mas basicamente no final dos anos 80, quando estavam a diminuir o espaço de sociabilidade, este conceito de terceiro lugar foi criado no sentido de se dar uma atenção especial ao facto das pessoas estarem a sociabilizar cada vez menos. E por isso, aqueles espaços que estão entre o primeiro lugar, que é a casa, o segundo lugar, que é o trabalho, é preciso alimentá-los, é preciso de alguma forma promovê-los. No nosso caso, especificamente, o objetivo é mesmo criar um terceiro lugar para a economia social, no sentido de juntar os principais atores e intervenientes do Médio Tejo na economia social.
1: A Comunidade Intermunicipal do Médio Tejo e Atagos também tem em curso, neste caso já é a segunda edição, das Quintas do Tejo. O setor vitivinícola é também uma aposta turística desta região, ou desta sub-região?
2: É, claro que sim.
1: Mas já é ou ainda está para ser?
2: Não, já é. Não, já é. Na verdade, isso tem a ver com um outro projeto que nós temos também de cooperação com a Espanha e França, em que...
1: Estamos muito internacionalizados,
2: estamos. Nós. Estamos porque não há outra volta a dar. Nós sabemos que o próximo quadro financeiro vai ser mais curto e vamos ter que ir à procura de outros tipos de instrumentos financeiros. E estes projetos são essa possibilidade. Esse projeto, que é o ITS, faz com que nós estejamos à procura de valorizar todos os elementos patrimoniais em favor de um turismo mais sustentável. E no nosso caso, no Médio Tejo, resolvemos apostar no enoturismo por olharmos para o território e percebermos que já há um conjunto de 15 ou 16 produtores de vinho certificado, muitos deles já com oferta turística na área do enoturismo, e pensamos que com este tipo de eventos e com esta conjugação de intervenientes podemos criar aqui uma ferramenta de promover o enoturismo de uma forma mais sistemática entre os parceiros, que junte municípios, CIM, grupos de ação local e produtores, numa lógica, numa estratégia mais forte de promoção do enoturismo. O vinho é muito bom na região, o vinho da região é muito bom. Aqui a perspectiva é muito de abrir as quintas e fazer com que as pessoas, quer sejam os residentes, quer sejam turistas, possam usufruir deste património que é riquíssimo na região.
1: É isso que eu queria perguntar. Quem é que tem procurado estas provas, estas atividades?
2: Olha, é muito curioso. Junta participantes locais, residentes do Médio Tejo, com novos residentes do Médio Tejo, o que é muito engraçado, porque uma parte significativa de quem procura este tipo de eventos são pessoas que estão a viver, estrangeiros, que estão a viver no Médio Tejo há relativamente pouco tempo, uhum. E querem conhecer este tipo de atividade, obviamente. Sim. E depois temos, obviamente, turistas transiundos que estão em passagem pela região e têm aqui uma oportunidade também.
1: E as pessoas
2: para
1: da região
2: também
1: procuram?
2: Sim, sim, procuram e repetem eventos e é muito interessante.
1: Assim trabalha com três GAL, com três Exatamente. Grupos de ação local, sim. Porque temos a Tagus, temos a Adirne e temos ainda a Pinhal Maior. Que articulação é que é feita, tendo assim como o chapéu nestes 11 municípios, mas com três GAL, como é que é a articulação aqui com estas entidades todas? Isto funciona bem?
2: Funciona, funciona. Não, é de facto uma grande oportunidade para o território contarmos com estes três grupos de ação local. Na verdade, em termos da comunidade intermunicipal do Médio Tejo, já havia alguma experiência de trabalho conjunto, mas estes dois projetos internacionais que já falámos, o Resilientes e o ITS, são Interregs Sudoé, nós fizemos questão de, sendo nós parceiros e termos que identificar parceiros locais, chamámos os três GAL para participarem connosco, porque são áreas de intervenção em que temos que estar articulados e tenho a certeza que é a vontade deles e a nossa vontade também é essa, é que nos próximos tempos possamos trabalhar cada vez mais em conjunto.
1: Jorge, explique-nos lá o que é que são estas conversas do Tejo. Isto vai andar à volta do quê?
2: Isto vai andar à volta e nós também não sabemos muito bem porque é a primeira vez que vamos fazer.
1: Exato. Vamos ver o que é que vai dar a conversa.
2: Não, nesta conversa, porque tem de facto enquadramento naquele projeto que já falámos, do Resilientes e da Economia Social, vamos ter várias entidades de Economia Social aqui de Abrantes a conversar connosco, a mostrar as suas atividades, a sua intervenção, e eu farei depois uma apresentação, uma conversa sobre o que é o projeto Resilientes e do que é um terceiro lugar, e farei o convite para um debate mais alargado com quem estiver, no sentido de percebermos qual é a oportunidade de termos um terceiro lugar para a economia social no Médio Tejo.
1: Portanto, vamos começar a ter esses dados nesta primeira conversa do Tejo.
2: Vamos tentar ter, sim.
1: É, não é? Jorge Simões, muito obrigada.
2: Muito obrigado.
1: Bom mercado, está na hora de inaugurar oficialmente este certame pela comunidade intermunicipal do Médio Tejo. Jorge Simões, segundo o secretário executivo. E agora, Jerónimo, avançamos para a próxima convidada?
0: Sim, vamos avançar. Continuamos com esta emissão em direto a partir de Rossio ao Sul do Tejo, Aquapolis, Margem Sul. Vamos continuar, uma vez que estará para acontecer daqui a instantes aquilo que é a inauguração oficial desta edição dos Mercados Ribeirinhos do Tejo. Deverá acontecer, era para as 6, deverá estar a acontecer a qualquer instante. Até lá, vamos continuar aqui com os nossos convidados. convidados e uma das entidades parceiras deste mercadinho ribeirinho, ou deste mercado ribeirinho, é naturalmente a Escola Profissional de Desenvolvimento Rural de Abrantes, que tem aqui uma mão cheia de atividades. Marli Serras, diretora da escola, boa tarde.
3: Olá, boa tarde, boa tarde.
0: Marli, vamos começar por aqui. O que é que a Épedra vai trazer aqui aos mercados ribeirinhos? Depois já vamos no global, já vamos depois particularizar aqui algumas questões.
3: A Épedra irá trazer um pouco daquilo que é feito na escola pelos nossos alunos em atividades práticas, o resultado de algum, os produtos, resultado das suas aulas práticas, desde o nosso vinho, do nosso azeite, alguns produtos hortícolas e também da parte da doçaria, alguns doces também, característicos e feitos pelos nossos alunos.
0: Portanto, produtos da escola.
3: Da escola.
0: Da escola.
3: Sim,
0: e depois vem trazer a turma dos cavalos,
3: pois
0: da gestão equina.
3: É,
0: quando falamos aqui dos cavalos, é mais abrangente, não é?
3: É?
0: Para batismos.
3: Sim, e não só. Vamos ter umas surpresas.
0: A que horas, quando e a que horas a surpresa?
3: Às 3 horas, os nossos alunos estarão aqui com uma mostra de voltei artístico, seguido de uma mostra também de um salto de obstáculos de ensino, uma mostra de ensino, depois então será o batismo a cavalo.
0: Ok, portanto amanhã às 3 da tarde, sábado
3: amanhã,
0: às 3...
3: Domingo às 3 da tarde.
0: Podem vir até aqui.
3: Podem vir até aqui e aproveitar
0: e depois ter então o batismo
3: a cavalo. Sim, sim.
0: Destinado a todos ou às crianças?
3: A todos.
0: A quem quiser
3: sim,
0: experimentar.
3: Sim, a quem quiser. Teremos cá 9 cavaleiros e 3 professores.
0: Muito bem, a escola continua a ser um marco e é um marco no mundo rural. Antigamente tinha uma grande produção de morangos. Este ano, estamos agora na época deles, mas as coisas mudaram. O próprio sistema de ensino mudou o funcionamento da escola, Marli.
3: E o próprio sistema de ensino mudou e também estamos com uma invasão muito grande de javalis, na verdade, que nos estragam as culturas
0: problema.
3: Todas. Pronto.
0: É,
3: e neste momento eles já se passeiam durante o dia pelos caminhos da herdade. Temos já alunos e professores com receio. Ainda ontem uma professora vinha de manhã chegar à escola e uma mãe atravessa-se com os filhotes à frente do carro. Está-se a tornar uma situação um bocadinho complicada dentro da herdade. Além de que nos estragam tudo, não é? Esculturas.
0: Exato, pois, porque de cima eles vão à procura comida.
3: Sim, vão à procura comida, estragam tudo, sim. E tem sido muito complicado.
0: O que é que a escola, a direção, pondera fazer aqui com o Instituto de Conservação da Natureza e com o Ministério da Agricultura, não é? O que é que pode ser feito?
3: Estamos a pensar em se dar contactos na próxima semana, porque realmente agora ultrapassou mesmo, pronto, os limites. Precisamos de entrar em contacto e saber o que é que nos poderão ajudar a fazer para limitar o crescimento, ou então, eu não digo eliminar, não é? São animais, mas limitar ali um bocadinho o crescimento dos javalis, porque são muitos.
0: É o que de controlar a densidade populacional.
3: Isso mesmo.
0: Os alunos têm receio?
3: Não têm. Mesmo aqueles que estão lá à noite no internato, não têm. São mais alguns professores e alguns funcionários, sim.
0: Mas mesmo assim, quando andam à vontade no meio da escola, isto pode acarretar um problema
3: pode
0: grave?
3: Pode acarretar um problema grave, sim.
0: Para
3: sim.
0: o futuro, não
3: para
0: é?
3: Para o futuro, porque os miúdos nem sempre reagem da melhor maneira perante o animal, não é? E eu costumo dizer-lhes, vocês passem, não, fingem que não vêem, mas nós nunca sabemos a reação de um jovem, não é? Perante um animal daqueles.
0: Muito bem, voltamos então à produção. O consumo, a produção que é feita
3: é para consumo interno, sim.
0: Portanto,
3: sim.
0: Já não há aquela venda que havia, a não ser nos mercados.
3: Eu queria, mas não, infelizmente não conseguimos uma produção.
0: Marli, exceto na questão do vinho, porque
3: sim,
0: o vinho foi
3: exceto,
0: o vinho e o azeite
3: o
0: foram
3: vinho, o azeite continuam.
0: As duas produções que a escola tem para fazer.
3: E continuamos
0: mesmo.
3: A manter. Este ano tivemos uma bela produção de azeite, vinho vamos ver, não é? Porque ainda não está na altura, mas o vinho e o azeite continuamos a manter, sim.
0: E é uma aposta para continuar neste momento e naquilo que é o futuro da escola,
3: sim.
0: Para lá dos hortícolas, para lá da parte da pecuária onde tem o leite e depois todos os derivados, a questão aqui do vinho e do azeite
3: vinho,
0: pode ser
3: do azeite. Sim, é
0: pode
3: uma
0: ser os
3: dois
0: nova. Produtos.
3: É, nós estamos a apostar também no vinho, por isso este ano vamos abrir um curso novo, dentro dos cursos novos temos a enologia e o enoturismo, visto estarmos também numa região vinícola, não é? E então achámos que era uma boa aposta este curso, além dos outros que vamos ter também, o sapador florestal, a gestão ambiental, o operador agrícola, o operador de máquinas florestais, e este ano estamos a apostar.
0: Ou seja, este ano vamos lá aqui explicar um bocadinho, porque há aqui um chapéu mais aberto em relação àquilo que tem sido.
3: Isto que tem sido.
0: Em relação àquilo que tem sido os últimos anos.
3: Os últimos anos, sim. Nos últimos anos temos apostado só na parte agrícola, na parte da gestão equina e da cozinha-pastelaria. Este ano resolvemos abrir um bocadinho o leque, porque estamos preocupados também com a sustentabilidade, com o meio ambiente, e então resolvemos apostar em novos cursos. A gestão ambiental, o técnico de gestão ambiental, o sapador florestal nos cursos CEF, de nível 2, e o técnico de máquinas florestais também. E isto também porque temos um protocolo com a Navigator que nos tem também ajudado imenso neste sentido, pronto. Fornecendo-nos e facultando-nos o seu simulador, que os alunos estão super entusiasmados, porque é o mesmo que estarem a manobrar uma máquina na floresta, não é? E pronto,
0: Depois então a parte do vinho, do enoturismo.
3: Depois o enoturismo, sim, ligado ao vinho, sim.
0: Isto é uma volta grande daquilo que tem sido a oferta habitual e normal da escola. Portanto, há aqui um revigorar uma volta para a frente.
3: Sim, sim, queremos andar para a frente e uma escola de futuro sempre, e apostar naquilo que é realmente a necessidade da região, da nossa região e do Médio Tejo, sim.
0: Deixa-me fazer esta pergunta, porque continua todos os anos a ter o protocolo com os PALOP, um grande grupo de alunos de PALOP, que este ano, até aproveito, amanhã vão estar em festa, sim. E vão discutir pelos Esparteiros, porque são 15 ou 16 que jogam futebol nos Esparteiros de Mouriscas, e amanhã vão disputar a final da Liga 2 na Chamusca. Portanto, como é que é esse trabalho que continua a ser feito em regime de internato?
3: Continua em regime de internato, continuamos. Temos, e agora estamos a ter procura também já de Angola. Este ano tem sido uma procura aumentou a procura dos PALOP, principalmente de Angola.
0: Eles estão em regime de internato, passam cá, fazem o curso, fazem o estágio.
3: Fazem 3 anos, fazem o estágio e depois uns regressam, poucos, e outros ficam por cá.
0: Como é que é a vida deles nas Mouriscas? Integram-se bem junto da comunidade?
3: Sim, eu penso que sim. E principalmente aqueles que adoram jogar futebol, acho que estão super integrados na comunidade, não é?
0: Estes sim. E posso dizer
3: também.
0: Que eles são mesmo muito divertidos. Eu fui ver o último jogo das meias finais, e aquilo é não me lembro o nome do jogador que marcou o gol, mas fez 3 cambalhotas e é tudo uma festa, porque não, eles transmitem.
3: Eles são muito animados.
0: Para lá do jogo depois, verdade. Tudo o que é a festa.
3: A festa e a felicidade que eles sentem de realizarem, de marcarem um gol, para eles é. E isto para eles também é difícil. Por exemplo, neste momento eles estão em estágio. Eu tenho alunos que fazem parte da equipa que estão muito longe em estágio e fazem questão de vir no fim de semana para jogar. Pronto.
0: Muito bem. Marli, tenho aqui uma pergunta e que tem a ver com um protocolo que foi assinado recentemente com a escola, com o Ministério da Educação, Ministério da Agricultura e de GAV, tem a ver com a escola receber cavalos maltratados e que passam ali algum tempo em recuperação. Já houve animais que a escola recebeu neste âmbito deste protocolo?
3: Neste momento temos 8 animais, recebemos 2 a semana passada, uma égua e uma poldra, que recebi hoje um e-mail da doutora Susana de Gave a dizer se nós, pronto, se quisermos ficar com os animais, o proprietário faz-nos a cedência dos animais. Agora temos que avaliar se temos necessidade ou não.
0: Não é um número exageradamente negativo a quantidade de...

0: três semanas, isto é quase sempre que estamos sempre a receber solicitações. Dois que eram para vir também, só que entanto os proprietários, quando a polícia vai lá à GNR, vai resolver ou retirá-los e já não estavam. Mas está a aumentar muito. Eu não sei se será por condições financeiras das pessoas de manter os animais, porque não é, porque é um animal que exige cuidados,
1: algum
0: exige,
1: valor.
0: Pronto, um valor muito considerável.
1: Claro.
0: E por isso não sei se será por isso, mas está a aumentar, sim.
2: Muito bem, já falámos aqui em todas as atividades. Patrícia, não sei se tens, entretanto, alguma pergunta, porque já tivemos aqui esta leitura sobre as atividades.
1: Olha, não tenho, porque entretanto, como repararam, tive que me ausentar. Isto eu explico devido a esta coisa que o IPMA diz ser poeiras em suspensão. Eu vejo-me aflita com este vento, estamos aqui ao ar livre com as poeiras, eu estou a ficar muito
0: difícil,
1: atrapalhada.
0: É,
1: já tive que ir tomar aqui um antihistamínico para ver se isto não falha a voz também, porque às vezes também acontece, para além dos olhos a garganta também pode ser afetada, e eu não ouvi parte da vossa conversa, portanto resta-me agradecer à Marli mais esta colaboração, mais
0: obrigada,
1: este bocadinho aqui connosco.
0: Sempre ao vosso dispor quando for preciso.
1: Muito obrigada
0: por
1: bom
0: tudo.
1: Mercado.
0: Obrigada.
1: Marli Serras, a diretora da EPDRA, da Escola Profissional de Desenvolvimento Rural de Abrantes, que fica em Moriscas. E agora, antes que a voz me falte, devido aqui a estas belas poeiras, quem é que pôs um país situado em cima de um deserto? Não percebeu o que é que estava a fazer, mas pronto, enfim. Ou então fechávamos a porta do deserto, mas também não... Ninguém está disposto a fazer-me esse favor. Avançamos para a nossa próxima convidada e agora aqui, Jerónimo, é como se volto a estar em casa. Começámos no Pego, vamos continuar no Pego. Isto porque...
2: E os próximos dois convidados,
1: é verdade.
2: Se posso me ausentar, eu vou até ali à inauguração.
1: Não,
2: e
1: não,
2: aqui
1: não, não, porque eu não sei se não vai faltar a voz entretanto. Agora preciso de ti aqui ao meu lado. Vamos falar com a Mafalda Alfaiate. A Mafalda é a proprietária da Rosa Chá, no Pego. E isto porque a Mafalda também vai ter uma participação aqui no Mercado Ribeirinho de Abrantes, porque vai fazer uma oficina de centros de mesa com flores naturais. Olá, Mafalda, boa tarde.
0: Olá, boa tarde, Patrícia.
1: Mafalda, qual é que é o objetivo deste workshop? Esperas que saiam assim grandes obras de arte ou trabalhos como se fosse eu a fazer?
0: Tudo é criatividade.
1: Não.
0: Sim, bem, sim.
1: Sabe perfeitamente se fosse eu a fazer, não é uma obra de arte.
0: É tudo criatividade, independentemente dos pontos de vista de cada um. Mas espero dar a conhecer-me, o meu trabalho, e também dar algumas oportunidades às meninas que vão participar de aprender alguma coisa.
1: E tu fazes formações? Tu
0: sim,
1: fazes formações durante o ano, mas é a primeira vez que vais estar como formadora.
0: É a primeira vez que vou estar como formadora.
1: Já te passaram os nervos?
0: É pá, anda a treinar.
1: Como é que te preparaste para fazer isto?
0: Tentei fazer alguns vídeos lá em casa e na loja. Comigo a trabalhar. Tem sido o treino. Ia falar com algumas amigas minhas, ia pôr dois ou três ali de lado e ia falar para elas. Espero que corra bem.
1: Exato, portanto já fizeste tipo a sala de aula.
0: Já fiz a sala de aula lá na loja.
1: Creio que as inscrições estão completas.
0: Estão completas.
1: Não é? Isso foi
0: sim.
1: Uma coisa que tu conseguiste facilmente.
0: Yeah. Estão completas.
1: Vais trazer algo simples ou algo mais elaborado?
0: Não,
1: explica
0: vou
1: lá.
0: Trazer algo simples para que as pessoas consigam fazer. Vou trazer um mais complexo.
1: Mas tu sabes também como
0: mas
1: é
0: explicar.
1: Para ti, pois.
0: Sim.
1: Pois.
0: Trago outro mais complexo e explicar um bocadinho como é que se faz as técnicas.
1: Não sei dois.
0: É isso. Não, elas só vão fazer um.
1: Ah, ok.
0: Eu vou trazer já um pronto. E depois explicar as técnicas que estão aplicadas e o mais simples vão ensinar a elas a fazer. Sim,
1: e
0: vou fazer com elas.
1: Depois podem levar o que fizeram para casa.
0: As pessoas podem levar para casa.
1: E depois, antes das pessoas levarem para casa, ainda dás um jeitinho. As pessoas poderem levar
0: para
1: casa.
0: Não posso,
1: coisa.
0: não posso, dá um jeitinho.
1: Pode levar qualquer coisinha de jeito, não é? Eu estou a pôr no lugar das formandas.
0: Não posso dizer assim, olha, não coloques assim desta forma, coloca desta, não se pode sobrepor, pode-se pôr só junto, mais por aí, não, vou tentar não mexer em nenhum dos arranjos das meninas.
1: Pronto, ok, então é assim, e qual é que é, isto vai ser com flores naturais,
0: sim,
1: não é? Qual é que é a diferença entre trabalhar com flores naturais e flores artificiais?
0: Eu prefiro naturais, sempre preferi naturais, artificiais é uma coisa morta. Pá, flores naturais é vida, prefiro sempre naturais.
1: Uhum. E é diferente a maneira de ter que trabalhar
0: não,
1: com umas ou com outras?
0: Não é muito diferente. É diferente as técnicas de aplicar, porque usam-se colas e usam-se materiais mortos.
1: Uhum.
0: E é só isso, e os naturais é

0: com esponja, com água, é tudo mesmo natural.
1: E como é que surgiu, contando-vos lá agora um bocadinho desta história da tua vida? Eu sei, mas os ouvintes não sabem.
0: Como é que surgiu?
1: Como é que começa esta tua relação com as flores e o trabalho de florista em concreto?
0: Porque eu vivi na Alemanha 6 meses e quando voltei...
1: Essa parte dos 6 meses é muito bonita.
0: Não consegui arranjar trabalho.
1: Há pessoas que imigram, não é? É uma falda, viveu na Alemanha 6 meses.
0: Não, eu não imigrei, desculpa, lá porque o meu espírito esteve sempre aqui. Só o físico é que estava lá. E entretanto cheguei cá, não consegui trabalho e andava à procura. E entretanto soube que havia uma vaga de trabalho no canteiro. Fui à entrevista com o professor Vítor e a Dona Paula. E eu disse: olha, não percebo nada disto. A minha mãe manda-me fazer jarras.
1: Do zero.
0: Não, do zero. A minha mãe manda-me fazer jarras e digo: pá, desculpa lá, não, eu antes quero ir lavar a louça, lavar a casa de banho. Fazer jarras, não, por favor. E a única coisa que me disseram foi: tu gostas? Eu disse: gosto, gosto muito de flores, a minha casa tem que ter sempre flores. Então, ok, tu aprendes. Estás disposta a isso? Estou disposta a isso. Entretanto, disseram-me: vais aprender, mas não é para teres embora, que é para ficares. E lá fiquei durante 15 anos.
1: Exato. E de não saber compor uma jarra de flores, que é o meu caso, temos agora aqui uma profissional que faz coisas que às vezes até eu fico: ah, foi a minha Mafalda que fez.
0: Sim.
1: Está tão bonito. Bem, Mafalda, para quem estava muito nervosa sobre esta conversa, isto correu muito bem, eu vou-te já despachar, está bem?
0: Ai, que bom!
1: Muito obrigada.
0: Obrigada.
1: E amanhã,
0: Jerónimo,
1: força nisso, que isso vai correr bem, vai ser o primeiro, primeiro de muitos.
0: Vai ser o primeiro de muitos.
1: É? Mafalda Alfaiate, Rosa Chá, do Pé do Amanhã. Quem não se inscreveu já não se pode inscrever, mas as pessoas podem vir assistir, não é?
0: Sim, sim, claro, venham assistir, sim.
1: Portanto, também se aprende qualquer coisinha, mesmo a não
0: aprende
1: ser...
0: Aprende sempre alguma coisa.
1: Exato, dá para assistir e vamos aprendendo qualquer coisinha, neste caso sobre como fazer centros de mesa com flores naturais. E agora eu creio que Jerónimo vai até à inauguração oficial do evento.
2: Exatamente.
1: Que está a decorrer neste momento.
2: Exatamente, vamos então poder ouvir Conceição Pereira, a coordenadora da Dagos, nesta cerimónia de inauguração.
3: O Rio Tejo atrás de nós, estarmos em paz, em tranquilidade, e portanto nós somos efetivamente os sortudos, e é disso creio tudo que nós este fim de semana devemos de valorizar. Agradecer em primeiro lugar ao município de Abrantes por ter abraçado novamente o desafio de realizar os mercados ribeirinhos de Abrantes, também à União de Freguesias do Rocio e de São Miguel, e deixar o desafio aos restantes municípios, quer a Jusante, quer a Montante do Rio, e sejam eles uma ação, Constância ou Vila Nova da Barquinha, no sentido de nós podermos conseguir criar um programa de valorização e dinamização do Rio Tejo. Portanto, está aqui Constância connosco. O Sardual também faz parte da bacia hidrográfica e nós pretendemos muito que ele também complemente também esta iniciativa. Porque efetivamente o Rio Tejo é de todos e é um recurso importantíssimo. Este fim de semana tem tanta coisa para nós aproveitarmos, desde a gastronomia, com valorização dos petiscos locais e também do peixe do rio, o património. Agradecer muito aos artesãos, só para vos dar conta de que nós temos apenas 20 stands, mas 34 expositores, só para perceberem o quanto nós tivemos a potência de expositores de artesanato, os workshops, as atividades desportivas. Convidar todos para este domingo virem aqui ao Mercado de Época. Nós lançámos o desafio também aos expositores, mas aos produtores de hortofrutícolas, de flores, de velharias, que vão no domingo vestir-se à época do século XX e aqui desenvolver um mercado de época, porque efetivamente o Rio era uma das principais funções que ele tinha, era espaço comercial. E portanto venham aqui no domingo, comprem flores, comprem hortofrutícolas, comprem velharias e vivam um espírito de época. Se tiverem roupas, vistam-se também a rigor, porque este evento só
1: fica
3: faz
1: mais uma vez aqui o desafio de...
3: Temos muito a agradecer
1: Conceição Pereira, a técnica todas, coordenadora da Tagos, que já ouvimos exatamente aqui em antena, a fazer o mesmo desafio para as pessoas participarem no mercado ribeirinho e que venham também vestidos a rigor para este mercado de época. E enquanto decorre a inauguração oficial então aqui do mercado ribeirinho de Abrantes, avançamos também para mais um convidado. E como vamos falar de comes e bebes, não há comes, mas o nosso convidado fez questão de trazer os bebes, como só lhe fica bem, porque eu não estou a fazer brinde, não sei porquê. João, posso, agora já posso. É água, tem uma corzinha amarela, mas é composta, na sua maioria, por água. Ora, muito obrigada. E agora sim, podemos todos... Ah, então, falta o Jerónimo, muito bem. E é que vamos falar, então, para além de comes e bebes, porque amanhã de manhã, começa às 8 da manhã, vai haver aqui também um concurso de pesca. E agora só um segundo. Carlos Aparício, não tens? Está ali um copo. Ainda está aqui um copo. Só aqui um segundo então para, em equipa e com os convidados, fazermos então um brinde aqui a mais um Mercado Ribeirinho de Abrantes. Saúde para todos. E agora sim avançamos e vamos falar de pesca. Começamos pela pesca. E a primeira pergunta, João Ricardo Margalho, olá, boa
4: olá,
1: tarde.
4: Boa tarde.
1: O João é o presidente da CAPEC, do Clube Amador de Pesca e Caça do Pego. Portanto, eu continuo em casa, isto é uma emissão hoje completamente caseira. E, João, para um concurso de pesca precisa-se de água. Isto hoje está escasso. Amanhã há garantia que o concurso vai poder ser realizado.
4: É assim, boa tarde a todos. Primeiro que tudo, muito obrigado pelo convite. É um pouco estranha esta entrevista, porque de um lado está uma prima, do outro lado está um primo.
1: Não é?
4: É difícil, mas é como se fosse, sempre foi.
1: Pois é que eu estou a dizer, isto hoje é feito em casa, praticamente.
4: Mas obrigado a todos pelo convite. É assim, realmente... Isso foi questionado o município sobre a possibilidade de ter ou não um caudal de água superior para a realização. O ano passado também não foi possível, mas o concurso realizou-se na mesma. Só que não é feito no local indicado, que será os pesqueiros. É feito mais abaixo, junto à foz da Ribeira de São Miguel. Temos 22 inscritos, o ano passado 14, portanto, tendo mais... É sinal que a pesca realmente no Conselho de Abrantes tem estado a aumentar bastante, com o número de equipas, com o número de pescadores federados. Para nós é sempre mais um desafio.
1: João, e a CAPEC tem muitos pescadores?
4: A CAPEC tem muitos pescadores.
1: Tem, não tem? E parece que a coisa agora teve um novo impulso.
4: O trabalho não é só meu, é de toda a minha equipa, mas deixa-me bastante contente. Nós, por exemplo, Patrícia, este ano... De janeiro até ao corrente, já fizemos 100 novos sócios. 30% desses novos sócios são sócios que já foram do CAPEC, deixaram de ser e voltaram a ser. E pediram para ser. Não fomos nós que andámos atrás deles, foi as pessoas que vieram ter connosco, à nossa sede.
1: Deve-se aqui a nova dinâmica da associação da CAPEC.
4: Tem a ver com um bocadinho de tudo. Tem a ver com a questão de se ter conseguido colocar novamente a sede, que é o bar,
1: aberto
4: novamente à hora de almoço. Exato. Aberto diariamente. Não se devia dizer, mas tem uma hora que abre, mas raramente tem uma hora de fecho.
1: Exato, isso acontece em todo lado.
4: Pelo ambiente.
1: Sabemos as horas que chegamos, nunca sabemos as horas que
4: saímos. E uma coisa muito gira, Patrícia e Jerónimo, estão os dois, que posso adiantar, que é sócias. O CAPEC só tinha
1: homens?
4: Uma sócia.
1: Sim.
4: Ou homens, tinha uma sócia, porque já tinha sido a senhora que teve a explorar o bar.
1: O bar, sim.
4: E neste momento tem sócias, que são elas que vêm ter, que se vendem para inscrever. Não são pescadoras, é uma maneira de poderem ajudar o clube. Portanto, o clube vive das cotas e do bar. Os concursos de pesca não são concursos, faz-se algum dinheiro, mas versus aquilo depois que se gasta e a carniça das
1: pessoas.
4: Mas
1: temos pescadores premiados, temos pescadores profissionais, não é? Digamos assim.
4: Temos, nós o ano passado descemos à segunda.
1: Exato.
4: Este ano, no final do campeonato, fomos mesmo o primeiro dos últimos. Eu não vou falar do vosso Benfica, mas é mais ou menos a mesma situação.
1: Não vais estragar a conversa.
4: Não, exatamente.
1: Ah,
4: que é o terceiro lugar, que é aquele que não sobe de divisão. Que é pena.
1: Exato, porque foram os dois primeiros.
4: Os dois primeiros. É pena, porque a equipa é uma equipa que já está junta há bastante tempo.
1: Uhum.
4: Também tem feito muito pela pesca, não só pelo CAPEC, mas aqui pelo Conselho, porque o CAPEC tem estado presente sempre também aqui no Mercado Ribeirinho, ou como organizador, ou a ajudar a coletividade das Barreiras do Tejo a organizar este concurso.
1: Sim.
5: João, mas já aqui falámos na questão da entrada de sócios, mas deixa-me fazer a pergunta de entrada de pessoas de outra forma. Há entrada de novos pescadores, gente nova que... Não aqueles que já arriscavam e que saíram e que voltaram, mas há gente nova a interessar-se pela modalidade.
4: Ah, Jerónimo, eu tenho um caso desses lá em casa com 13 anos.
1: O Francisco é pescador.
4: Apesar de gostar de futebol, as férias para ele é ir para São Fagundo ou chatear o meu irmão para ir à pesca. E já tem o equipamentozinho dele e guarda dinheiro para comprar as amostras. Isto não tem nada a ver com a minha entrada como presidente do CAPEC, com a minha entrada como presidente da CAPEC.
5: Mas a pergunta tinha a ver com isso, ou seja, há gente nova a interessar-se por uma modalidade que parece estar em desuso, porque na década de 80 do século passado, se calhar em cada 100 jovens, 70 eram pescadores.
1: Hoje iam à pesca. Assim.
5: Iam à pesca, pronto, rio, eram pescadores. Hoje não é assim.
4: Não. Jerónimo, aquilo que se vê. Há miúdos que querem, atenção, não é. Ainda temos aqui o futebol pela frente e outros desportos, mas aparecem. O que se nota muito é o reformado. Pronto. O reformado, na sua pré-reforma, com 50 e poucos anos, a caça também está a ficar com os valores proibitivos. A pesca também não é barata, mas a caça é diferente. Então é ali uma maneira de praticarem um desporto, fim de semana. Eu às vezes digo, estou de brincadeira e digo novamente, estou de brincadeira, e quem me conhece sabe que eu não sou de brincadeiras. Que é, às vezes estou desconfiado que é fugir um pouco das mulheres de casa e passar o dia no campo. Não é, mas conversa entre
1: pescadores. É uma boa desculpa, não é?
4: É uma brincadeira. É uma
5: a partir é uma modalidade que pode não ser coletiva, pode ser individual, está em silêncio, pode meditar. Enquanto está a olhar para a boia, pode estar a pensar e a meditar e a fazer.
1: Meditar é uma coisa que nós fazemos muito bem no PEG.
4: Não, todos isto tentam brincadeira, porque assim, já se vê muitas mulheres a acompanhar os homens na pesca. Sim. Nos concursos, para ajudar, como lazer. Eu acho que por isso é que também tem a ver com a entrada das de senhoras como sócias no CAPEC. Não são pescadoras, mas também tem a ver já com este desmistificar de que a pesca é só para homens ou a caça é só para homens. Pronto, eu fico contente.
5: Havia uma altura em que o Tejo tinha uma série de espécies, algumas hoje é mais difícil encontrá-las. A questão dos invasores, dos silures, por exemplo, em quem pesca no Tejo, já se nota, faz moça no pescador.
4: Faz bastante. Sou eu, Alisson. Não sou o vereador, está uma chamada. É, sim. Nota-se. Muita gente a queixar-se. Eu, pronto, tenho. Eu vivi ali um período na chamusca. E pronto, vai-se acompanhando. Já na altura eles queixavam muito da questão de começar a desaparecer e algumas espécies de peixes no nosso rio. E o problema é que também não é uma pesca que se diga aos sócios ou que se diga aos pescadores que vai-se fazer um concurso. Não, ninguém gosta do peixe, ninguém o quer. E depois, se nós olharmos para o caudal d'água e tudo, portanto, cada vez se torna mais complicado.
5: Mas cada vez mais já, e agora posso passar a informação que há alguns pescadores profissionais que estão com alguns restaurantes e chefes de cozinha a tentar criar pratos de peixe-gato, de silur, que é o peixe-gato, no sentido de dar algum valor a este peixe.
1: E alguma caça, não é? Uma caça ao peixe.
5: Para poder eliminar ou controlar. Já aqui falámos que os javalis estão a invadir a escola agrícola, em Mouriscas, é um problema de densidade, e aqui é igual, é a densidade elevada de um peixe que é predador e que destrói tudo o que está à volta dele.
4: Não. Ele já é bastante cozinhado no Brasil. Um dos meus hobbies, sonhos, chamamos daquilo que é culinária. E realmente vê-se bastantes programas brasileiros e cozinheiros e chefes brasileiros a utilizar o peixe-gato de uma forma a que possa haver essa caça. Que, como javalis, o Jerónimo falavas bem agora. Por exemplo, na Alemanha, estão 300, na Alemanha pagam.
5: Exatamente, e eliminar aquilo que é a densidade.
4: E nós aqui também temos esse problema.
5: Até porque aqui eu posso dizer que o restaurante Belver faz um arroz de peixe-gato igual ao arroz de tamboril.
4: Exatamente.
5: Há dias fiz uma prova de produtos desses e podemos gostar mais ou menos, é um peixe diferente, mas trabalhado da forma correta, pode acrescentar aqui valor à espécie para permitir, enfim, que ele tenha alguma utilidade e que não seja apenas o predador que estraga a vida aos pescadores.
4: Sim, é verdade. Sim.
1: Mas, João, para além da pesca e da atividade da CAPEC, o CAPEC está neste mercado ribeirinho também com uma tasquinha. Portanto, é um dos espaços onde as pessoas podem vir fazer as suas refeições, os seus petiscos, beber uma bebida fresca. O que é que se come aqui, João?
4: Olha, Patrícia, é fácil. Primeiro de tudo, carne de porco, bucha e tripa, que é do pego.
1: Mais nada.
4: Pronto. Foi ponderámos trazer. Eu posso adiantar a informação. Portanto, nós iremos fazer isso quando for as tasquinhas do pego. É só trazer produtos de pesca e de caça. Entretanto, já temos alguns fornecedores que nos vão facultar esse tipo de produtos, por exemplo, principalmente caça.
1: Exato.
4: Aqui para baixo, não é sair bem da nossa zona, porque também vivemos aqui perto, a poucos quilómetros, mas trazer o bucho, a tripa, a chouriça, a farinheira, a morcela, a passarinha, pronto, a costeleta, o entrecosto, o toucinho. Portanto, as migas, carvoeiras.
1: As nossas casas de petisco no pé.
4: Tal e qual.
1: Está aqui na tasquinha.
4: A ideia foi essa. Ideia foi essa. Depois o peixe. E o mercado de ribeirinho também é um pouco o tema esse. E foi-nos solicitado. Tem as enguias, a lampreia. E conseguimos, com alguma dificuldade, mas conseguimos.
1: Vai haver lampreia, portanto.
4: Vai.
1: Fica.
4: Vai. Lampreia, o peixe do rio frito. Para já. E este ano será
1: para
4: isso.
1: Para começar.
4: Pois, isto é um pouco cansativo. As pessoas
1: como entrada, não é?
4: É um pouco cansativo.
5: Muito bem.
1: Ó, João, muito rapidamente, sim, só para terminar, a CAPEC, portanto, com esta direção, como já aqui falámos, tem ganhado uma nova dinâmica. No PEG, o que é que têm previsto para este ano, por exemplo, para o verão? Alguma atividade que queiras destacar?
4: É assim, uma das coisas que, pelo menos, que nós queríamos, os mandatos da CAPEC, na CAPEC são muito rápidos, são de 2 anos.
1: Pronto.
4: Mas uma das coisas que nós, sim, mas que nós pensámos e gostaríamos de voltar a ter uma conversa com o município de Abrantes, porque nós já há algum tempo que o CAPEC anda a tentar ter um campo de tiro aos pratos.
1: Uhum.
4: Portanto, nós temos o campo de treino para cães, que já está em funcionamento. Mas é assim, a equipa de pesca continua agora com a sua atividade, com o Campeonato Nacional da 2ª Divisão. Já fizemos 3 concursos para ver se fazer mais 3 ainda este ano. O aniversário, o ano passado, pronto, foi o meu primeiro aniversário como presidente do clube.
1: Uhum.
4: Fiquei bastante contente. Tivemos mais de 100 pessoas, o que não era normal nos
1: Exato.
4: Últimos anos. Bah, pronto, deixa-nos a nós a esta direção bastante, claro, bastante contentes. E relativamente ao desporto, pois o desporto em si, ali a caça, ainda se pensou ter uma equipa de tiro aos pratos para fazer o campeonato regional, que é aqui perto, aqui Alentejo. Não é fácil arranjar caçadores, porque isto agora é preciso a licença para tiro aos
1: Exato.
4: Pratos, não é a licença da caça, e perante os custos, atenção, nós não pedimos dinheiro às pessoas para fazer, nós assumíamos,
1: mas pessoas
4: arrepiaram um bocado de caminho,
1: claro, é normal.
4: Mas temos outras atividades, além de pronto, vamos estar presentes também na Feira do Petisco,
1: Exato.
4: Que será organizada no PEC, claro.
1: Lá nos encontraremos então, se não for antes.
4: Espero que sim. Ah, pois que sim, antes, é de certeza também. Olha, agradeço o convite. Obrigado pela divulgação do evento.
1: E nós, obrigada pelos bebes, porque isto.
4: Nada.
1: Realmente.
4: Foi só este jarro, não trago mais.
1: Pronto, está combinado, até porque nós também não podemos.
4: Agora, se quiserem, vão lá.
1: Exato, até já. João Ricardo,
5: obrigado,
1: presidente do CAPEC, o Clube Amador de Pesca e Caça do Pego. E agora vamos falar de outro tema, porque já aqui falámos esta tarde do que vai acontecer amanhã à tarde, exatamente aqui neste espaço, que é a chegada do cruzeiro religioso do Tejo, mas também vai haver o lançamento de um livro. O livro intitula-se Memórias de um Guarda-Rios, narrativa biográfica de Luís Alves, Rocio ao Sul do Tejo. Connosco, Dr. João Serrano. Muito boa tarde.
6: Muito boa tarde.
1: Em representação da Confraria Ibérica do Tejo, portanto, a grande organizadora deste cruzeiro religioso, é o regresso da procissão. Já aqui falámos desta outra questão, porque é incontornável. Tem garantia que o Tejo vai ter água amanhã?
6: Sim, em primeiro lugar, boa tarde para vós, corpo técnico, e a todas as pessoas que nos estão a ouvir. A garantia da água. Todos os anos nós pedimos às câmaras, aos presidentes de câmaras, que contactem a EDP, apresentem o programa com as horas de passagem.
1: Exato.
6: Pedindo à EDP, de acordo com a lei, que libertem água para que o cruzeiro possa prosseguir.
1: E têm conseguido.
6: Têm sido assim todos os anos, à exceção do ano passado. O ano passado foi o ano terrível em que tivemos mesmo que, uma vez, fazer o percurso por terra, porque era impossível andar, e outra vez, olha, foi aqui mesmo, aqui acima.
1: Exato.
6: Estávamos a ver que não chegávamos aqui ao Rocio, porque mesmo os barcos chatos, fundo chato, pequenos, não conseguiam passar, tiveram que ser empurrados. É uma odisseia, mas faz parte.
1: Exato. Portanto, e há, digamos que há uma procissão até Santarém, com menos barcos, que é normal, mas depois de Santarém o cortejo ganha outra dimensão, até lá abaixo.
6: Sim, nós por isso mesmo podemos falar em
1: dois Tejos distintos.
6: Exatamente, aliás, quatro.
1: Sim.
6: Porque é o Tejo Internacional.
1: Uhum.
6: E aí há muito pouca gente, porque os povoados estão completamente abandonados.
1: Sim.
6: Depois é na parte que vem do Rosmaninhal até a Vila Velha de Ródão.
1: Uhum.
6: De Vila Velha de Ródão até, mais ou menos, até Constância Barquinha. E depois daí para baixo, até Povo de Santiria e Loures, neste caso a Foz do Trancão, que é o Tejo da Lesíria, e por fim o Tejo do Estuário. São quatro realidades completamente diferentes, dentro do mesmo padrão, que é o padrão cultural das comunidades ribeirinhas, que se assumem na sua diversidade.
1: E Nossa Senhora do Tejo, ou dos Avieiros?
6: Dos Avieiros e do Tejo.
1: Exato. Portanto, começa a ganhar tradição, ou isto ainda é uma celebração muito recente para a maior parte da população?
6: É.
1: Porque há aqueles que toda a vida viveram junto ao rio e têm Nossa Senhora do Tejo como a figura, aquela referência. Mas depois parece que para o resto da população que é uma tradição ou é um acontecimento muito recente.
6: Há quem considere que está a desenvolver uma proto-religiosidade. Ou seja, algo que está a começar e a ficar enraizado junto às comunidades. E nós não fazemos nada para isso. Está a acontecer. Todos os anos vai acontecendo.
1: E nota a evolução.
6: Por exemplo, nas etapas iniciais, até em Espanha, o padre, que tem quatro concelhos, quatro paróquias, não só desconhecia como rejeitava, do género de isto não tem nada a ver connosco.
1: Exato.
6: Hoje, o mesmo padre, com as igrejas cheias, descreve a imagem da Nossa Senhora dos Avieiros e do Tejo com uma preciosidade, com um rigor que me deixa... emocionado.
1: Exato.
6: Fala-se em proto-religiosidade e acho que tudo começa... Não vamos falar agora em teorias nem nada.
1: Exato.
6: Disso. Mas achamos que tudo começa assim, com a emoção, com a devoção, com a fé. As pessoas olham para a imagem. Dou-lhe um exemplo. Em Cedilho e também em Herrera, há dois anos chegámos lá e ninguém estava à nossa espera. O padre tinha mandado encerrar as capelas todas, passa a expressão, estava...
1: Exato.
6: Tudo deserto, a não ser um grupo de mulheres devotas que estavam à entrada da igreja. E quando viram a imagem... Bom, lá estou eu.
1: Bem, doutor, é que vai-me fazer emocionar a mim também.
6: Aproximaram-se da imagem. Isto parecia algo ficcionado, mas era a realidade.
1: Exato.
6: Foram-se aproximando. Bom, e ficaram a olhar para a imagem.
1: Uhum.
6: E disseram que era uma imagem belíssima. Pela posição, pela tranquilidade, pela paz e pelo conforto que lhes dava ter algo com que se identificar.
1: Exato.
6: Resultado, nunca mais me esqueço de uma mulher. fiel, cheia de fé, dizia-me assim: no próximo ano isto não torna a acontecer. E não, nunca mais voltou a acontecer. E tem-se passado assim em todo lado.
1: Exato.
6: Na parte norte.
1: Sim.
6: Aqui tem flutuações normais, mas o que é importante é que o cruzeiro desperta emoções.
1: Sim.
6: Que o cruzeiro provoca proximidade entre comunidades que normalmente estão isoladas.
1: Sim.
6: E são essas próprias comunidades que dizem no final, perdão, não dizem, não perguntam, dizem assim: até para o ano.
1: Até para o ano,
6: exato. E assim, ai Jesus, nem pergunta-se, vocês vão
1: ser,
6: voltar.
1: Não é? Exatamente.
6: Não, até para o ano.
1: Exato, claro. É assumido, claro.
6: Esse sentimento de proximidade acontece em todas as paragens, e este ano temos 20 etapas, 68 paragens, e meu Deus, eu não sei se vou chegar ao fim no meio de tanta...
1: Vai, com certeza.
6: É para um esforço enorme.
1: Doutor João Serrano, para além do cruzeiro religioso do Tejo, a Confraria Ibérica tem outras atividades?
6: Tem. Olha, eu hoje, e há aqui testemunhas disso, eu cheguei atrasado, tive de estar a montar o stand à pressa, porque tive que ir à gráfica buscar o livro.
1: Exato.
6: Do último guarda-rios, que o livro vai ser lançado amanhã.
1: Amanhã.
6: É para vir com o carro de...
1: Domingo.
6: Nós vamos publicar mais livros, nomeadamente, por exemplo, em Mação.
1: Sim.
6: Um livro dedicado ao último construtor de barcos, que são os barcos Picareto. E já vai ser o livro número 71.
1: Exato.
6: Já lá vão 11 ou 12 anos.
1: Falando do livro que vai ser apresentado aqui no domingo, fala de que, quem é Luís Alves?
6: Luís Alves é um ser excepcional. É um homem, é um ser humano, não é um homem, é um ser humano em todos os sentidos da palavra. E tem uma experiência de vida extraordinária. E ele conta sem complexos. O livro é isto. É um livro aberto, na qual nós recolhemos, como estamos aqui a fazer, recolhemos os testemunhos, deixamos o microfone do gravador aberto e a pessoa vai desabafando.
1: Exato.
6: E nós vamos acompanhando o ritmo da narrativa. Fica tudo gravado. O que nos compete é pegar naquela narrativa oral e transformá-la numa narrativa escrita em jeito de desabafo, de uma abertura da alma que, de outra maneira, não era possível dar a conhecer um homem, neste caso, homens e mulheres extraordinários.
1: Neste caso, estamos a falar das memórias de um guarda-rios.
6: As memórias de um guarda-rios. E ele diz mesmo, quando o Tejo era Tejo, os guarda-rios é que faziam por isso. Eles iam junto às comunidades, iam junto dos pescadores e faziam com que nas margens do Tejo estivessem salgueiros. E
1: sim,
6: havia técnicas que eram empregos para reproduzir os salgueiros, para criar
1: a própria organização do espaço, não é?
6: Exatamente, margens naturais de proteção das terras. Isso tudo acabou. E hoje o Tejo, o grande assoreamento, também se deve.
1: Também se deve.
6: E o Luís Alves refere isso como uma grande lição de vida para o futuro. É preciso ler.
1: Exato. Então fica aqui o convite também para virem
6: claro,
1: a essa apresentação do livro Memórias de um Guarda-Rios, narrativa biográfica de Luís Alves, Rússio ao Sul do Tejo. Dr. João Serrano, muito obrigada.
6: Encontramos lá.
1: E força para levar o cruzeiro até ao fim, é?
6: Sim, senhor.
1: E olha, vou-lhe dizer o mesmo que lhe... Até para o ano.
6: Ai, ai.
1: Fica combinado. João Serrano, então, da Confraria Ibérica do
2: muito
1: Tejo.
2: Bem.
1: Não esquecer que o cruzeiro religioso, o cruzeiro ibérico, vai então chegar aqui à margem sul do Aquapolis amanhã à tarde, aqui exatamente na zona do mercado do Ribeirinho. Avançamos para o nosso último convidado, também já não há tempo para muito mais, vamos ter que falar, claro, com o dono do espaço, não é? O dono da festa, como costumamos dizer, porque estamos, afinal, em Rossio, ao sul do Tejo, estamos na União de Freguesias de São Miguel do Rio Torto e Rossio do Sul do Tejo, e um dos parceiros desta iniciativa é a União de Freguesias, Sr. Presidente Luís Valdemates. Boa tarde e obrigada.
7: Muito obrigado. A questão de ser dono de tudo é que é um bocado...
1: estas poeiras dão cabo de mim.
7: Tudo bem. Muito obrigado por terem vindo. Este espaço maravilhoso, sem dúvida.
1: Está bonito, não está?
7: Está muito bonito.
1: Está sim, senhora. Sei depois... que já teve a oportunidade de dar aí uma voltinha. O que é que está a achar já deste ambiente que começou agora? Isto está a começar, não é?
7: É o voltar à normalidade. É isso que eu tenho dito. Eu precisamos, efetivamente, porque a devastação foi grande.
1: Ali já recuperaram
7: das cheias. De facto, acordámos naquele dia

0: Dora Maria, que vai estar mais logo à noite aqui neste palco do Aquapolis Sul, nos Mercados Ribeirinhos, e neste primeiro dia de Mercados Ribeirinhos tivemos aqui um momento de quebra nas telecomunicações. Enfim, a estabilidade das linhas são importantes.
1: Não, e vou tivemos dizer que esta vez foi das poeiras em suspensão.
0: não.
1: Foi
0: uma instabilidade que nos levou a ter que colocar aqui a Dora Maria a tocar ainda antes do concerto, ela que já passou por aqui
1: e
0: que
1: vai fazer som.
0: Exatamente. E que vai fazer som por volta das 8 da noite. Patrícia, recupera o momento em que ficaste com Luís Vala Matos, em que estavam a falar desta
1: margem recuperada. Da questão da recuperação dos espaços, e perguntava eu que prejuízos é que teve a freguesia com as cheias deste ano, Presidente?
2: A freguesia, propriamente, os prejuízos são mínimos, porque efetivamente aqui a responsabilidade maior é do município.
1: É municipal,
2: não é?
1: Exato.
2: Agora, obviamente que num contexto, digamos, solidário, o prejuízo é de todos nós, quer dizer, acaba por ser de todos nós, porque todos nós somos portugueses, todos nós vivemos em Portugal e, portanto, acaba por os dinheiros serem públicos, digamos assim. E, portanto, os estragos foram bastante grandes e a recuperação vai demorar, mas pronto, no essencial, aquilo que era o exigido em termos mínimos, digamos, para que estes eventos possam acontecer e que possamos voltar à normalidade, estão concluídos.
1: Não é?
2: Pois temos os passadiços, temos o parque infantil, temos algumas coisas ainda para recuperar.
1: Exato. Com o Sacha em construção.
2: Sim, e o Sacha,
1: ainda
2: uma palavra
1: aqui
2: também aqui.
1: A trabalhar.
2: Sim, uma palavra solidária para o David e a Patrícia. Eles até estão a viver neste momento, neste fim de semana, uma questão trágica a nível familiar, e mesmo assim estão aqui dispostos a dar o seu máximo. Uma palavra de solidariedade, porque efetivamente eles tinham aqui o seu ganha-pão neste restaurante. E efetivamente estamos a aguardar que, com a brevidade possível, possam retomar a sua vida normal.
1: Há de ser breve. O que se passou este ano em fevereiro, temeram de alguma forma que pudéssemos voltar a viver o que vivemos no final dos anos 70? Felizmente, em que temos habitações, houve algumas mudanças que tiveram que se fazer à pressa, mas não houve aquela necessidade urgente e aqueles estragos como houve no final dos anos 70
2: e 80
1: também.
2: Eu penso que houve uma grande articulação entre o município.
1: Mas as pessoas tiveram medo em alguma altura?
2: Sim, de alguma forma, porque há mais de 30 anos que não viam cheias desta dimensão. Já, digamos que esta gente mais nova, digamos assim, desculpem a expressão, não estava habituada.
1: As pessoas mesmo os próprios habitantes vinham ver por curiosidade. Não
2: sim,
1: é?
2: Mas isso sempre aconteceu.
1: Enquanto os moradores, não é? Chegavam ali, o Jerónimo estava a fazer rua, eu estava em estúdio durante as cheias, e ele próprio dizia assim: os moradores de sempre e que viveram as cheias chegam aqui, veem que a água está ali, voltam as costas, ok, não é nada. E enquanto vêm as pessoas mais novas e ficam muito assustadas com o que estão a ver. Portanto, notava-se essa experiência.
2: Sim, eu vivenciei muitas cheias, algumas delas de maior dimensão. E sempre houve este chamado turismo de catástrofe.
1: Claro.
2: Isso é uma questão que muitas pessoas vêm para ver e às vezes atrapalhar. De qualquer forma, os mais velhos, a minha geração e algumas pessoas acima da minha idade, ainda têm, digamos, a noção pelos caudais de onde é que a água vai chegar. Se bem que isto está um pouco diferente. Depois temos a questão dos
1: valores. Está melhor.
2: Está melhor.
1: Caso, não, é. Há mais controle.
2: Sim, há mais controle, mas também depois temos a questão das redes, não é bem as redes sociais, é a informação através da internet, que é muito útil, mas que vem aqui de alguma forma complicar por vezes, porque depois as pessoas têm alguma dificuldade em interpretar os dados. Portanto, por exemplo, quando se diz que há um determinado débito no Almorol, não tem nada a ver aqui connosco.
1: Claro. Só que
2: um dado destes visto na internet e depois passado de boca em boca pode efetivamente causar algum caos, e foi isso que eu notei.
0: E eu estive cá, mesmo que se explique, principalmente nós, fazemos aqui os dados a explicar, as pessoas não ouvem.
2: As pessoas não ouvem, exatamente. Eu também tive aí algumas situações de pessoas que estavam habituados ao antigamente, em que no placar da junta se ia anunciando hora a hora os caudais. Isto hoje não é assim, nem pode ser assim. E houve alguma dificuldade em fazer passar essa mensagem. De qualquer forma,
1: mas as pessoas cobraram isso de não estar lá.
2: Sim, algumas pessoas que estavam habituadas a isso, é o que eu digo, é a geração mais velhos que eu, pessoas que hoje em dia têm 70 e poucos
1: 70,
2: anos,
1: 80,
2: e que estavam habituados de facto a isso, mas estávamos numa altura completamente diferente, em que não havia telemóveis, não é?
1: Exato.
0: Ó Luís, mas tenho que fazer esta pergunta porque o Presidente de Junta tinha uma lista dos caudais e dos sítios em 79 onde a água bateu e, portanto, havia esse controle também para perceber, isto já não está nada como 79, os débitos que tivemos em fevereiro não bate certo com os valores registados naquela altura.
2: Sim, já não bate 79. Absolutamente como era, porque o terreno também está diferente, há alterações que provocam todas essas diferenças, não é? De qualquer forma, nós temos esses registros e de alguma forma íamos comparando, não é? Com pessoas também com alguma experiência. Falou-se aqui do Luís Alves. O Luís Alves foi também presidente de junta e é uma pessoa que tem uma experiência nessa área enorme. Ele foi guarda-rios e pronto, eu fui falando com ele também e fomos falando, porque efetivamente notámos que havia algumas diferenças, mas não andou muito longe, quer dizer. Em termos de habitações, a água afetou aqui meio dúzia de casas, não é? Mas houve tempo para as pessoas tirarem a maioria dos bens.
1: Claro, exato. Falando aqui deste espaço, esta zona ribeirinha, como podemos apreciar, é fantástica para eventos, não é? A semana passada, como já referiu, foi a Escapadinha dos Mourões. Esta semana temos o Raio da Ferraria a arrancar daqui, temos os mercados ribeirinhos, as festas da cidade já no próximo mês. No entanto, que ligação é que o Rocio, agentes do Rocio, ainda têm com o Rio?
2: Sim, as pessoas ainda têm muita ligação ao Rio. O Rio convive aqui connosco.
1: Ainda são verdadeiros patos bravos.
2: Sim, ainda são verdadeiros patos bravos. Se bem que a realidade hoje é diferente. Há muitas pessoas, eu assisti também isso curiosamente nesta altura, havia muitas pessoas que estão aqui a morar há pouco tempo, que achavam estranho e que me perguntavam, mas o que é que se passa? Que roria é esta aqui de um lado para o outro? O que é que se passa? O que é que se passa? Pronto, efetivamente há muita gente nova a morar aqui. Nova no sentido de não ser rociense, não ser pato bravo. Agora, quem é natural aqui do Rocio, convive com isto, nós temos esta vivência e temos esta ligação umbilical com o Tejo. E é o que eu disse há pouco, quer dizer, o Tejo desta vez causou-nos estes prejuízos, mas não é por isso que nós deixamos de ser amigos, digamos, do Tejo. E se calhar, isto até é um alerta da natureza. Para que se pare com estas autênticas atrocidades que se têm feito e que se calhar não vamos a tempo e depois a natureza queixa-se, não é?
1: Claro, e com razão. Aqui à nossa frente temos um barco. Sabemos que a Junta de Freguesia está para recuperar ou já começou um barco. Que barco e para que é que vai servir? É só para mostra? Vai servir para passeios? O que é que vão fazer com o barco?
2: O barco é este.
1: Sim.
2: Este barco é uma bateira
1: aveira.
2: Ele foi-nos oferecido no limiar do mandato anterior, do Luís Alves, com o meu, e a nossa intenção agora é realmente recuperá-lo. O Sérgio de Constância vai estar aqui no domingo, porque é um dos últimos artesãos nesta área, e ele vai estar aqui e nós vamos conversar com ele no sentido de ver qual a possibilidade de voltar a ter este barco na água. Se tudo correr bem, ele já me disse que sim. Eu espero para o ano não ter a bateira aqui, mas sim dentro da água.
1: Lá está, se houver água.
2: Se houver água.
1: Temos sempre isso. Entretanto, o último tema e um dos grandes temas, e o Presidente da Câmara tem-se batido já há muitos anos também com isto, temos os constrangimentos da construção, não é? E da reabilitação urbana aqui desta zona. Isto continua a ser um entrave ao desenvolvimento do Rocio?
2: Eu penso que sim, continua a ser um entrave. Evidentemente, quando eu contesto a questão da cota 35, também não é uma contestação do género acabem com a cota 35. Eu penso é que tem que haver alguma flexibilidade.
1: Poxa, e as vias
2: foi por um bocadinho em causa, não é? Este ano, estes caudais vieram de alguma forma a pôr um bocado de areia na engrenagem.
1: Exato.
2: Mas, de qualquer forma, nós temos que ser inteligentes, temos que ser flexíveis e, sobretudo, temos que analisar no terreno. Porque, mesmo com uma cheia desta dimensão, a nível das habitações não houve estragos significativos. E, enquanto que noutras zonas banhadas pelo Rio Tejo foi muito pior.
1: Claro.
2: E, portanto, o que eu digo e eu sempre disse, mesmo quando fui presidente de junta do Rocio, há 30 anos atrás, eu já vinha falando desta questão. Eu acho que a cota 35 é bastante castradora para o desenvolvimento do Rocio. Agora, não vamos, digamos, escancarar as
1: ser
2: portas, digamos assim.
1: Não é?
2: Ser fundamentalistas. Temos, efetivamente, é que ser flexíveis em algumas situações, porque no centro histórico não poder recuperar uma habitação, não poder melhorar as condições de habitabilidade. Eu penso que isso é demasiado.
1: As pessoas não percebem o porquê. Pensam que é só desleixo, mas não é, não se pode mexer efetivamente naquelas casas.
0: Se calhar
1: não
0: é difícil explicar.
2: Exato. É difícil explicar, pois é difícil explicar, não é? E, por exemplo, não se deixar construir nem garagens, nem uma cozinha é abaixo dessa cota, eu acho que é demasiado castradora, até a nível do comércio.
1: Exato.
2: Agora, evidentemente, tem que se continuar a conversar sobre isto, e eu penso que as entidades, a APA, o Governo, o Ministério do Ambiente, terão que ser flexíveis neste aspecto.
1: Só para as pessoas perceberem, agora, por exemplo, o Rossio não tem um supermercado, uma grande superfície, exatamente devido a esta razão. Não é que não haja interesse no território, é exatamente porque a cota 35 não permite.
2: É, exatamente, a cota 35.
0: Deixa-me dar só outro
1: exemplo. É difícil
0: exemplo
1: as pessoas perceberem, não é?
0: Exatamente.
1: Parece que o Rossio é uma terra morta. Não, é esta cota que não deixa que as coisas aconteçam.
0: Uma das reportagens que fiz aqui, quando foi na inauguração do LAR, das obras aqui do LAR, em que o padre Adelino dizia, e muito bem, que é: nós temos aqui património que queremos recuperar, que
1: mas
0: precisamos de recuperar ao lado do LAR que já existe, mas não podemos,
1: mas não
0: por causa
1: podem
0: da cota 35.
1: Exato.
2: Exatamente, as casas ali envolventes que o LAR,
0: ao lado,
2: o centro
0: ao lado
2: social,
1: exato,
2: adquiriu com esse objetivo, e que
1: claro
2: está com uma dificuldade enorme em recuperar, não é? Isto são casas antigas. Há 50, 60 anos atrás as casas, por exemplo, não tinham casa de banho.
1: Sim.
2: E agora, quer dizer, a pessoa que compra para requalificar vê grandes constrangimentos e depois desista, obviamente que desiste.
1: Luís Valamatos, muito obrigada. Agora, são boas notícias, temos bom tempo, tirando o raio das poeiras, mas vai ser um fim de semana em cheio, com o raio de ferraria, com os mercados ribeirinhos.
2: Ok, muito obrigado, obrigado eu. E venham todos ao mercado ribeirinho de Abrantes.
1: É isso. O
2: obrigado
1: tempo está bom e
0: muito
1: é de aproveitar.
0: Luís
1: Valamatos, o presidente da União de Freguesias de São Miguel de Rio Torto e Rossio, ao sul do Tejo. E Jerónimo, daqui da parte que me toca, estamos tratados. Agora é ir aproveitar os mercados, não é? É que eu ainda não fui ver os tantos.
0: É, mas podes ir agora a seguir, porque neste momento já está a atuar a Tuna da Universidade da Terceira Idade de Abrantes.
1: Uhum.
0: Está a fazer o seu concerto. Depois vamos ter a Dora Maria a preparar o seu espetáculo, que vai começar às 9 da noite, Fados no Tejo, com Dora Maria
1: e
0: Hugo Faustino na voz, Pedro Pinhal na guitarra clássica e Luís Mateus no acordeão. Portanto, é o espetáculo que a Dora Maria, a Brantina, natural de Alferrerede, nos vai trazer esta tarde, noite, aos mercados ribeirinhos de Abrantes. E depois amanhã é ver o programa, porque há atividades de manhã à
1: desde
0: noite
1: manhã
0: e no domingo
1: noite
0: há também atividades de manhã
1: isto
0: à noite.
1: Só acaba à meia-noite. Portanto, é vir, é aproveitar e, da parte que me toca, uma boa tarde para todos e um excelente fim de semana.
0: Boa tarde, continuação de uma ótima sexta-feira. Divirta-se, é tudo dos mercados ribeirinhos de Abrantes. Seja muito bem-vindo, estamos em direto.
3: Muito boa tarde a todos.
0: Patrícia, agora sim.
1: Vocês ainda sentem isto?
0: Mas há sempre coisas diferentes, a particularidade mesmo do mesmo sítio.
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7: E agora estão 28 graus.
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7: Espero que esteja a gostar das músicas que nesta tarde lhe fazem companhia na rádio como você gosta. Tenho ainda muitas mais. Boa tarde.

0: Grandes canções nos finais de tarde da sua rádio preferida. Muito boa tarde, seja muito bem-vindo à emissão da Antena Livre.
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3: Espero que a sua tarde de trabalho ou a sua viagem esteja a ser bem agradável. Na Antena Livre toca mais uma grande música, agora que faltam 16 minutos para as 8 da noite.

0: Estamos agora a 2 minutos das 8 da noite. Eu sou a Alexandra Pimentel e desejo-lhe um bom início de noite com o Luís Delgado já a seguir.
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0: Olá, muito boa noite, eu sou o Luís Delgado e dou-lhe a conhecer as últimas novidades do mundo da música que rodam aqui mesmo na rádio como você gosta, em Powerplay.
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0: Olá, muito boa noite. 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
1: Olá, caros ouvintes. No dia 16 de maio teve lugar a 70ª edição da grande final da Eurovisão, que decorreu em Viena, na Áustria, e que coroou pela primeira vez no certame a Bulgária como vencedor com os expressivos 516 pontos, que curiosamente são menos pontos do que os 527 pontos que Kostov teve, a cantor búlgara, teve no ano em que Portugal chegou ao primeiro lugar com uma votação acima dos 750 pontos, que ainda hoje é recorde no certame. Esta 70ª edição da Eurovisão, tal como as duas edições anteriores, ficou marcada pela polémica com relação à participação de Israel, mas este ano a polémica começou mais cedo com 5 países, Irlanda, Espanha, Eslováquia, Países Baixos e Islândia, a boicotarem o certame, não participando no mesmo, e com Israel, uma vez mais, sob suspeição de manipulação do televoto, com uma votação expressiva, mas não tão expressiva como o ano passado, tendo este ano Israel ficado em 3º lugar no televoto geral, com 220 pontos de televoto, e em 8º lugar nos votos do júri, acabou a edição em 2º lugar. Em 6º lugar ficou a super favorita Finlândia, que foi ultrapassada pela Bulgária, pela Roménia e quase que era ultrapassada também pela regressada Moldova. E é exatamente na Moldova que está a maior polémica do pós-festival, que já levou inclusive à demissão do diretor da Televisão Pública da República da Moldova. O júri da Moldova deu apenas à canção da Roménia, Choke Me, ou Estrangula-me, 3 pontos, o que levou a um monte de indignação tão profunda e tão intensa que já houve pedido de desculpas público da parte da Televisão Pública, já houve um pedido de desculpas público da parte do Ministro da Cultura da Moldova, e houve agora o despedimento do diretor do canal de televisão público da Moldova por a Roménia não ter sido beneficiada pelos tradicionais 12 pontos do seu país vizinho num ano em que a Roménia acabou o certame em 3º lugar e em 2º lugar na votação dada pelo público. De resto, o público da Moldova deu 12 pontos via televoto, mas o júri acabaria por dar apenas 3 pontos à Roménia, ou seja, em 24 pontos possíveis, a Roménia capitalizou 15 e não os 24 que à partida teria que capitalizar. Também envolta em polémicas, mas no sentido diferente, está a votação do júri da Polónia, o único país a dar 12 pontos pelo painel de júris a Israel, e que obrigou a TVP, fortemente criticada por esses 12 pontos, a emitir um comunicado no qual defende a liberdade de opinião de todos os membros que compunham o painel de jurado da Polónia. A República Checa, ao que parece, terá pedido à EBU para repetir a atuação na grande final, teria sido prejudicada por questões técnicas e operacionais do staff do certame, mas a EBU considerou que o lapso que aconteceu não põe em causa a prestação total do cantor da República Checa e não permitiu a repetição. Também queixas com relação a ter-se autorizado que a Finlândia tocasse o seu violino em palco em direto, o que de resto carece de autorização especial da parte da EBU, autorização essa que não foi dada, por exemplo, nem a Portugal, nem à Suíça, para tocar os seus instrumentos ao vivo no palco, o que, obviamente, poderia mostrar algum grau de favoritismo, apesar de que, no caso de Portugal, não houve sequer pedido para que o violino fosse tocado ao vivo. O que é certo agora é que a Bulgária se prepara para organizar uma edição que pode fazer história se conseguir trazer para o certame, depois de um longo período ausente, a Turquia, sendo já certo, contudo, que a edição 2027 contará com um regresso ao fim de 5 anos sem participar. A Macedónia do Norte já anunciou que irá participar e envolver-se naquele que é não só o maior festival de música do mundo, mas também um evento político-diplomático complexo, tenso e muito mais dramático por vezes do que a noite das votações. Eu volto na próxima semana.
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0: E assim vai acontecendo mais um final de dia na rádio como você gosta. Sempre lado a lado com grandes canções.
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0: E se quiser partilhar comigo o que fez hoje durante o dia, então deixe-me uma mensagem na página de Facebook da Antena Livre. Eu vou ficar à espera. E, entretanto, dou-lhe mais uma grande canção.
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momento, os dias correm. Será que as pessoas ainda têm coração? A voz é de John Waite. Uma boa noite a todos. Eu sou aqui na Oliveira, que começa e termina convosco os fins de semana da forma mais calma e tranquila, levando-vos as melhores baladas de todos os tempos. Já sabe que acontece à sexta, na Antena Livre, a rádio com você gosta, da meia-noite à uma, ou seja, às sextas, e aos domingos, das 23 à meia-noite, na Rádio Itágita, rádio dos bons velhos tempos. É sempre um gosto estar aqui para vós e levar-vos então esta magia única para tudo aquilo que vocês possam querer. Simplesmente relaxar, adormecer, deixar-vos levar ou algo que vos passe pela alma. Continuemos? É claro que sim.

Johnny Hates Jazz, Turn Back the Clock, The Cars, Drive, Julian Lennon, Velvet, John and Jill, Let's Spend the Night, Lara Fabian, Adagio e John Secada, Angel. Já sabe que as sextas e os domingos são dois dias em que começamos o fim de semana de uma forma calma e tranquila, levando-vos a magia que as baladas, todas elas, de todos os tempos, têm para nos envolver, para nos fazer simplesmente, às vezes, recuar no tempo, muitas das vezes deixar sair emoções, sejam de alegria, tristeza, de choro, seja quais forem. Nada melhor do que baladas que nos entram pela pele e que nos tocam o coração. Até já!

nos conta, uma hora passa simplesmente num instante. Passaram por aqui Journey, Still They Ride, Karen White, Can I Stay With You, Kissy and Jojo, Tell Me It's Real, Kenny Rankin, The Will of the Wind e Kenny Rogers, Through the Years. Já sabem que Calmamente faz-vos companhia às sextas, na Antena Livre, rádio como você gosta, da meia-noite à uma, e aos domingos, das 23 à meia-noite, na Rádio Tágita, rádio como você gosta. Eu sou aqui na Oliveira, que tenho um tremendo gosto em começar e terminar o fim de semana convosco de uma forma calma e tranquila, ao som das melhores baladas de todos os tempos, de ontem e de hoje. Espero que tenham gostado, espero contar com a vossa companhia no próximo Calmamente. Até lá, deixo-vos com Kevin Sharp, Nobody Knows. Há sempre alguém a nós que ninguém sabe.

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